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2: Olá, tudo bem? E aí, como é que você tá? Tudo jóia? Estamos começando, gente, mais uma edição do nosso Pega Leve. Eu sou o Wilson, prazer. A partir de agora eu tô junto com você e a gente vai tocar sua música linda, sempre com sua interação, sua participação. Hoje nós temos A Procura de Alguém, Quero Você ao Meu Lado. E a gente começa com Everything But a Girl, Missing.

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0: 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A procura de alguém.
1: A procura de alguém. Tá solteiro, solteira, tá afim de encontrar uma pessoa especial? A gente pode te ajudar. Hoje eu falo da Zirleide Bastos, que tem 51 anos. Procura homens entre 55 e 60 anos. Ela gosta de homens mais velhos. Se interessou, quer conhecê-la? facebook.com/programa Pega Leve.

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Sequência da Berenice Carvalho que a gente ouve agora.

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1: Quero você ao meu lado. Mensagem do Brian Couto para Gisele Moura. Gi, eu te amo demais, você sabe disso. Meu amor, você é a mais especial da minha vida. 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Simone Mendes.
2: Simone Mendes!

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1: Linda tradução, né? Se você quiser, a gente também traduz pra você sua música favorita. Manda no facebook.com/programa Pega Leve.

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Minha história de amor. Minha história de amor. História do Samuel e da Débora. Oi, pessoal. Aqui é o Samuel. Eu sempre tive problemas com meus dentes. Mesmo fazendo tratamento e usando aparelho, a minha vida inteira nunca estive satisfeito com o meu sorriso. Então, uma garota que estudou comigo no colégio postou um vídeo no Facebook mostrando sua especialidade em odonto e percebi que ela podia me ajudar. Mandei uma mensagem, expliquei minha situação e ela sugeriu um almoço para a gente colocar o papo em dia para depois ela fazer uma avaliação nos meus dentes. Chegando no restaurante, nem parecia que tínhamos ficado tanto tempo sem nos falar. A conversa fluiu muito. Depois de poucos meses em tratamento, ela consertou o meu sorriso e também o meu coração, que estava quebrado há um tempinho. Acabamos nos envolvendo mais e hoje ficou muito mais fácil sorrir ao seu lado. Tem 6 anos que estamos namorando e sinto que nossa história só está começando. Te amo, meu amor. Brian Ferry com

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2: Me responde. Você tá aí? O que que tá acontecendo?
3: Saudade quando a minha pergunta tinha uma resposta.

Quando respondi ao "oi, meu bem" na mesma hora. Hoje é só "oi".

0: Oi. Tchau. Fica com Deus.
1: Oh. 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

0: Lady Gaga, Shallow, a mais romântica da hora. Obrigado pelo teu carinho. Um beijo e até a próxima. Tchau.
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estamos nós trabalhando mais uma vez. E amanhã vamos trabalhar de novo, que amanhã tem a festa junina de Norbouro. Você não pode perder, vai ser bom demais. A gente vai estar lá animando a festa junina. Já tem um programinha aí pro seu final de semana. Amanhã, a partir das 5 horas da tarde, vai até as 10 da noite. Música, prêmio, comida típica e muita coisa boa, já que o ano passado não tivemos festa junina. Esse ano tem festa junina em todo lugar e amanhã é a vez de Norbouro. E a comunidade está muito animada para essa festa. Bom dia para todo mundo. Hoje é sexta-feira, dia 26 do mês de junho do ano de 2026. Está acabando o mês de junho. Tá passando rápido, né, gente? Já estamos partindo aí para o meio do ano, né, Frio Santos? É, Leandro. Meio do ano. A gente já está partindo para o meio do ano. Você sabe como é que é, né? É aquela correria de sempre. Paga, paga, paga, paga, paga. E nunca sobra nada, né? Pelo menos estamos... Pelo menos estamos pagando, né? Aliás, hoje, sexta-feira, nós, pensando em você que está recebendo, que está com dívidas e que está tentando pagar suas contas, resolver os seus problemas com todas as dificuldades do mundo, hoje nós vamos trazer uma dica imperdível para você saber negociar com seu agiota. Sim, my friend. A gente sabe que é muito complicado. Tem muitos por aí. Tem muita gente devendo agiota. E hoje, nessa sexta-feira, nós vamos trazer uma dica especial. Se você está devendo seu agiota, fique ligado aqui no nosso programa. Hoje também, neste programa, nós vamos dar oportunidades para alguns artistas. Alguns artistas mandam mensagem para esse programa pedindo oportunidades, né? Deixa eu mostrar meu trabalho. Por quê?

ela, doutora Clarissa Kalil, vai estar aqui no nosso programa daqui a pouquinho, em instantes. Se você já quiser fazer uma pergunta, advogada de imigração, doutora Clarissa Kalil está aqui para poder te atender. Então, se você tá ligado aqui na Insuperável, tá ouvindo a gente, o que que você gostaria de perguntar para um advogado de imigração? É aquela consultazinha básica, né? Eu falo sempre aqui no programa que quando a Clarissa vem aqui no programa, ela não só responde assim, yes, no, sim, não. Ela dá um show de conhecimento, né? Acaba ajudando um monte de gente com as suas respostas. Então, se você tá ouvindo a gente agora, quer falar com a Clarissa Kalil, quer mandar uma pergunta, Leandrinho, eu tô num processo tal, né? O que que eu faço? Como que eu faço? Você vai mandar pra cá uma mensagem pro nosso WhatsApp, tá? Manda pra cá pro nosso WhatsApp que você já faz a sua pergunta em instantes, ela já vai estar aqui tirando dúvidas, tá? Em instantes, ela vai tirar suas dúvidas aqui. Então, se você tá ouvindo a Rádio Insuperável, tá ligado aqui com a gente, manda sua pergunta, o que você gostaria de perguntar para um advogado? O que você gostaria de perguntar para um advogado? Manda para cá, pro 774-707-7835, 774-707-7835, pergunta pra doutora Clarissa Kalil, a sua advogada de imigração. Goiaba tá no ar enquanto a Clarissa se ajeita ali pra gente já começar a responder as perguntas aqui no programa. 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

0: os brasileiros e brasileiras, todos nós temos essa coisa. Bom dia, né? Bom dia.
1: Bom dia.
0: O americano só fala assim, quando você fala com o americano bom dia, ele só fala bom dia, não responde mais nada, né? Um negócio seco, diferenciado, né? O brasileiro pergunta, como é que você tá? Ele responde, eu vou bem, obrigado, pergunta e você. O americano não, né? Como é que você tá? É só isso, né? Ele não quer saber da sua resposta, né, Clarissa? É bem diferente. Mas nós brasileiros perguntamos, Clarissa, como é que você tá? Tudo bem? Saudades de receber você aqui no programa.
1: Bom dia, Leandrinho. Estamos aqui, né? Sobrevivendo à imigração, esse governo.
0: Não tá fácil, né, Clarissa?
1: Nossa, você viu ontem?
0: O que que teve de mudança ontem, né? Aí. Ontem teve uma decisão muito importante, foi notícia no país inteiro. O que que aconteceu ontem? Explica pra nós, Clarissa.
1: Então, nós tivemos recentemente 3 decisões desastrosas da Suprema Corte aqui nos Estados Unidos. Uma das mais desastrosas é sobre o TPS e encerrando, né, essa proteção temporária para haitianos e pessoas da Síria. Esse é um péssimo precedente, porque se a Suprema Corte permitiu que esse precedente

0: precedente acontecer, se essa jurisprudência, isso abre precedente para também terminar futuramente, se o governo quiser terminar a TPS para qualquer nacionalidade, eles podem terminar, porque já tem precedente. Já conseguiu pro Haiti. Eu mesma, no ano passado, eu cuidava de 3 shelters. Acho que foi ano passado ou retrasado. Acho que foi ano retrasado. O tempo, a gente trabalha tanto que o tempo voa, né?
1: Verdade.
0: É, eu cuidava de 3 shelters aqui em Massachusetts, de haitianos. Onde a gente tinha um contrato, né, com o RII. E aí a gente fornecia, né, assistência jurídica para os haitianos. É, e é triste, porque o TPS, ele não é uma, não foi criado por uma ordem executiva igual o DACA, né?
1: Uhum.
0: O DPS, ele é do estatuto. Então, é, a Suprema Corte basicamente deu, né, essa liberdade para o presidente Trump de encerrar essa proteção temporária para os haitianos e para o pessoal da Síria também.
1: Ô Clarissa, explica o que é o TPS para o pessoal que tá acompanhando de uma forma mais simples, assim, para o nosso público entender.
0: É, porque o Brasil não faz parte, né? A gente não tem TPS para brasileiros, né?
1: Uhum.
0: Mas, assim, a gente tem TPS para várias nacionalidades aqui nos Estados Unidos. O TPS é uma proteção temporária que dá autorização de trabalho e a permanência, né, da pessoa poder ficar aqui, né, de maneira temporária. E o TPS, ele é como se fosse uma proteção para, vamos supor, houve uma catástrofe, Venezuela, tem uma catástrofe lá no Haiti, para esses países que estão tendo problemas circunstanciais extraordinários, né, como catástrofes urbanas, a gente tem TPS para venezuelano, para Honduras, para várias nacionalidades, né, e os haitianos também estavam na lista, né? Então, o precedente é ruim porque vai agora, com essa decisão da Suprema Corte, já dá liberdade, né, para o Poder Executivo terminar outras categorias, né, outras nacionalidades que têm esse benefício aí, o que é um absurdo, assim, porque tudo precisa de devido processo legal e encerrar algo assim do dia para a noite, a pessoa está pensando, eu tenho autorização de trabalho, posso ficar aqui até tal data, né, e tudo mais, e encerrar do dia para a noite é terrível. A gente também teve uma outra decisão ontem,
1: uhum.
0: bem da Suprema Corte, bem polêmica. A outra decisão que nós tivemos da Suprema Corte foi dos solicitantes de asilo ali na fronteira, permitindo o governo a mandar de volta. É como se fosse assim, não pode mais solicitar asilo na fronteira. É o famoso cai-cai, né? Mas isso, para quem já está nos Estados Unidos, não afeta. Isso seria para pessoas novas que forem tentar entrar nos Estados Unidos, vão ter a entrada recusada e não vão ter mais a possibilidade de requerer asilo nos Estados Unidos. Isso está sendo bastante criticado, porque nós temos, né, aí os tratados que os Estados Unidos fazem parte, os tratados internacionais, e principalmente dos refugiados, né? E agora, quem tentar entrar pela fronteira sul, né, dos Estados Unidos, vai ter a entrada recusada.
1: Ô Clarissa, deixa eu te perguntar. Isso significa que aquelas pessoas que vêm, porque o processo do cai-cai, pelo que a gente entende, é o seguinte: a pessoa vem, se entrega para a polícia, é preso e depois tem uma permissão para ficar aqui dentro. Eu não sei. É basicamente o que se ouve aí, né? É o que se ouve aí do cai-cai. É esse processo que vai acabar, que prendeu, não vai soltar? Porque é até interessante, né? A pessoa vem, é presa, é solta, tem uma permissão para ficar aqui dentro. Então, é isso que não vai ter mais?
0: Não é uma permissão. A pessoa, quando ela é pega ali na fronteira, ela vai ser colocada em processo de remoção, né? A maioria das pessoas ou recebe uma NTA, ou a pessoa vai ter uma CFI, ou seja, uma entrevista do medo, para ver se tem um caso de asilo ou não. Ou a pessoa é parolada, né? Então, uhum, tem vários procedimentos da pessoa ela ser liberada ali na fronteira, mas não significa que a pessoa pode ficar. Significa o quê? Que a pessoa vai ter um processo na corte de imigração e ela vai precisar se defender E se ela ganhar o processo na corte, aí sim ela pode ficar. Mas se não ganhar o processo na corte, aí tem que apelar, entrar com recurso. Né? O que mudou é o seguinte: qualquer pessoa que tentar admissão no porto de entrada, o arriving alien. O que é o arriving alien? É aquela pessoa que vai se entrega ali no porto de entrada, né?
1: Uhum.
0: Vai ter a entrada recusada, não vai conseguir mais, entendeu? Daqui pra frente. Então, isso aí foi uma decisão de ontem da Suprema Corte Americana, uma vitória pro Trump, né? Ele conseguiu essa vitória aí. Então, basicamente, quem se entregar ali na fronteira não entra mais.
1: Uau! Então, porque isso, porque é esse processo que o povo sempre faz, né? Vem pra fronteira, se entrega e fica ali um tempo preso e depois é liberado aqui dentro, né? Pra correr o processo, né,
0: Clarice? Geralmente porque são solicitantes de asilo e pela lei internacional e pelos tratados internacionais que os Estados Unidos faz parte, né?
1: Uhum.
0: Eles precisam dar essa oportunidade da pessoa... porque asilo é uma legislação que tem aqui de proteção de muito tempo, desde a Segunda Guerra Mundial. Quantas pessoas, né, foram acolhidas aqui nos Estados Unidos, né? Como um país de segurança, um país de segundas chances, segundas oportunidades. Então é bem triste, né? Que a Suprema Corte, no caso, de fato, acabou com isso, né? Ali na fronteira. Então, quem se entregar vai ter a entrada recusada.
1: Isso pode impactar quem já está no processo de asilo aqui ou não vai impactar nada, Clarice?
0: Não.
1: É muito importante também
0: não
1: dizer.
0: Não impacta. Quem já está em território americano, já está com o processo e tudo mais, não impacta nada. Impacta quem for entrar agora, daqui para frente.
1: Então tá certo, muito bem. São 7 horas e 21 minutos, tá aí doutora Clarissa Kalil falando aqui no nosso programa. Se você tá ouvindo o nosso programa, precisa de um advogado de imigração, pode chamar pra doutora Clarissa Kalil. Manda um oi aqui no WhatsApp que a gente já encaminha o número do telefone pra você automaticamente. Vamos pras perguntas então, Clarissa?
0: Vamos.
1: Vamos lá então pras perguntas. Olha, primeira pergunta...
0: Faltou uma decisão, faltou falar de decisão.
1: Ah, tá, pode ficar à vontade, fica à vontade.
0: Ai, faltou eu falar da decisão. Uma outra decisão que tivemos, que da Suprema Corte também, que quem tem green card, for viajar internacionalmente e tiver um recorde criminal que seja relacionado a roubo, estelionato, dentre outros crimes que sejam de origem de roubo, assim, de roubar, de defraudar, vão ter a entrada um pouco mais complexa da autoridade para os oficiais levarem essa pessoa para a salinha, lá para o Secondary Inspection e fazer mais perguntas, uma inspeção, ser tratado como um arriving alien e como se fosse assim, dar mais poder aos oficiais a estar interrogando quem tem green card e tem histórico criminal relacionado a roubo ou qualquer outro crime que envolva defraudar alguém.
1: Uau, então saiu do país, tem esse, já passou, já teve isso no recorde? Ô Clarissa, quando uma pessoa, por exemplo, teve algum caso assim de roubo, de fraude, isso vai ficar no recorde da pessoa pra sempre, mesmo ela tendo um green card?
0: Sim, é o histórico criminal é pra sempre, né?
1: Então,
0: tem muita gente que... Ah, mas eu paguei o advogado lá pra tirar do meu recorde, pra CIL. Ok, no background check, quando você for fazer, pode ser que não apareça, mas a imigração tem acesso a tudo. O database deles tem um computadorzinho lá que acha tudo da pessoa.
1: Então atenção, você que vai viajar agora, viagens internacionais, passou por esses recordes aí, bastante cuidado, né, Clarissa?
0: Sim, com certeza. O aconselhamento é, se você tem um advogado de imigração, consulte seu advogado. Se você não tem, sou advogada, licenciada aqui em Massachusetts. E estarei feliz em poder ajudar.
1: 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Se você mandar aqui pro nosso WhatsApp agora 857, você já recebe imediatamente o WhatsApp do escritório da doutora Clarissa Kalil. Já manda um oi, já fala com ela. 857, isso é muito... Mesmo uma acusação, mesmo que não foi comprovado que teve uma acusação, isso fica no recorde também, Clarissa? Ou tem que ser alguma coisa assim, ó, foi comprovado que você...
0: Tem que ter tido press charges, né? Igual, vamos supor... Para ter um caso criminal, de fato, o promotor tem que ter, né, protocolado o caso. Então, a pessoa tem que ter tido um caso na corte, né? Ou um caso em aberto, ou mesmo que foi dismissed, esse precedente dá mais liberdade para os oficiais da imigração de estar questionando pessoas que tiveram recorde criminal relacionado a esses tipos de crime.
1: Muito bem. Vamos lá. Bom dia, doutora. Quanto tempo, em média, demora um processo militar para ter uma aprovação?
0: Olha, depende, né? Assim, eu queria ter uma bolinha assim, mágica, assim, para eu poder desvendar esses. Mas assim, o tempo de processamento geralmente coloca aí aproximadamente. Eu não quero falar e depois, mas a advogada ali falou que era tanto e não foi. Demorou mais, né? Porque a gente não tem muito controle sobre a imigração. Mas assim, no site da imigração, no USIS, é só você colocar assim, ó, no Google, vai lá, Processing Times, USIS. E aí vai estar lá o Processing Times. Aí tem lá o formulário I-131, que é o do PIP, né? Que geralmente a gente utiliza. Aí checa lá o tempo de processamento. Eu creio que tá demorando 1 ano e meio. Eu creio que tá demorando 1 ano e meio, por aí. Quando o caso está muito fora do tempo de processamento, vamos supor, já tem 3 anos que eu tô aguardando, já tem 2 anos que eu tô aguardando, não tive resposta, e estiver fora do tempo de processamento no site da imigração, a gente pode entrar com ação federal, chama Writ of Mandamus, né? Que é no português americanizado, mandamos. E aí a gente entra com essa ação para obrigar o governo a dar uma decisão nesse caso. Porque, e o pessoal fala, mas vai prejudicar meu caso? Eu tô com medo, vou processar o governo e tudo mais. Às vezes vão negar meu caso por conta disso. Não é verdade, tá? Muito pelo contrário, tá? A ordem vem de cima. Ó, esse caso aqui passa na frente, dá uma decisão logo, a ordem vem de cima. O que vai acarretar é ter uma decisão do caso, ou se precisar de um IRFI, né? O oficial precisar de mais documentos, o IRFI, ou se o oficial tiver uma intenção de negar, um notice of intent to deny, mas vai ter uma ação. O caso vai andar, entendeu? Então...
1: Isso é muito importante, esse processo aí é muito importante, não precisa ter medo. Eu acho que todo mundo pergunta, né? Quando eu comentei que a Clarissa estava no meu processo, né? Clarissa falou, nós vamos entrar aí como andamos, e eu comentei com 2 ou 3 pessoas, mas vai processar o governo. Falei, meu amigo, se a Clarissa falou, ela pode, eu tô aqui, ó, só me dá a caneta aqui, Clarissa, deixa eu assinar. Não tem problema nenhum. E o meu foi incrível, era 3 semanas, né, Clarissa?
0: Foi.
1: 3 semanas o resultado. Ó, é pai bola. 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Gente, vocês podem ficar à vontade, que eu não leio o nome de ninguém aqui, eu só leio a pergunta, tá? Fica à vontade pra vocês mandar a pergunta aqui. Bom dia, o que mudou na prática depois daquele tão falado memorando da imigração?
0: Ai, mudou muita coisa. Nossa, assim, nós tivemos vários memorandos, mas o mais polêmico, o mais recente é o do Green Card, né? Que fala que para aplicar pro Green Card dentro dos Estados Unidos, só de maneira extraordinária. Ou seja, você tem que fazer processamento consular, doesn't matter qual que é o seu caso. O memorando fala que eles vão avaliar se você tem, né, positive equities, é como se fosse assim, você vai ter... pontos positivos, os pontos negativos e os pontos de mitigar os pontos negativos. Então, mas na prática, igual, eles soltaram esse memorando e depois se arrependeram, porque depois, no outro dia, o próprio site do USIS, eles colocaram lá explicando, não, mas o Green Card ainda existe, a gente só tá dando mais...
1: dificultando mais.
0: Discricionariedade, né? Tá dando mais poder pro oficial de negar caso ele ache que aquela pessoa não mereça o Green Card de maneira discricionária. Mas assim, hoje em dia, igual, saiu memorando, no outro dia eu já tinha entrevista de Green Card. Aí eu tive que refazer todo o pacote, pra levar no dia dessa entrevista, levando todos os fatos positivos, os negativos, falando do porquê que a minha cliente não tinha como fazer processamento consular, como se fosse um perdão. Então é mais trabalho pra nós, advogados, né?
1: Caraca,
0: Aí eu tive que fazer um trabalhão, fiquei até meia-noite fazendo isso aí, para levar, porque saiu o memorando, no outro dia já tinha entrevista de green card e está sendo aplicado de maneira retroativa para todos os casos. E da Zamera, quanto que o seu caso foi protocolado? Se foi protocolado, se você tem um processo pendente, é necessário. Ou a imigração vai mandar um RFI. Ah, a gente quer saber quais são os fatores positivos desse caso para a gente poder deixar ele aplicar para o green card dentro dos Estados Unidos e não fazer processamento consular. Então, um dos argumentos que eu utilizo é porque no Brasil, agora, a gente tem uma suspensão de vistos imigrantes. Então, vai causar uma separação de famílias muito grande, fora o tempo que demora, o gasto financeiro. Vamos supor, se a pessoa é casada com um cidadão americano, não faz sentido fazer processamento consular, sendo que não tem nem visto imigrante sendo emitido pelos consulados. Então, a pessoa ela vai ficar stuck fora dos Estados Unidos, vai gerar separação de famílias, vai gerar um dano para o cidadão americano que provavelmente vai ter que pagar, ajudar, ter um custo financeiro grande com a outra residência para a esposa, se tiver filhos, se tiver algum problema de saúde, mais danos. Então, assim, tem vários argumentos que podem ser utilizados, né? Então, os meus pacotes agora de pedido de green card, a gente está tendo muito mais trabalho, porque a gente está... Eu, pelo menos, estou fazendo a minha... do diligence, né? Que isso ainda tá em vigor, ainda não caiu, mas se Deus quiser vai cair, de fazer o que precisa ser feito, né? De tentar convencer o oficial que aquela pessoa é uma pessoa boa, tem uma boa conduta moral, que aquela pessoa, né, trazer os fatores positivos, porque eles estão colocando o seguinte: ah, se trabalhou sem autorização, essa pessoa já é um fato negativo. Uhum. Mas... olha só, você casa com cidadão americano, no estatuto já fala, já perdoa se aquela pessoa trabalhou sem autorização. Então eles estão indo contra a lei, o Congresso aprovou isso.
1: Caraca,
0: então, dá pra processar. Se eu tiver algum caso negado, eu vou processar, pode deixar comigo.
1: Boa. Pergunta, doutora, qual o próximo passo para que o perdão é aceito? E quanto tempo demora pra pegar o green card, pra quem veio pelo CAICAI?
0: Tá, o perdão I-601A, ele é um perdão provisional, né? É como se fosse assim. Para você qualificar para ele, o único problema de inadmissibilidade que você pode ter é presença irregular, entendeu? É ter entrado pelo México, ter uma presença irregular nos Estados Unidos. Agora, se você tiver algum outro problema de inadmissibilidade, você não qualifica para esse perdão provisional. Vamos supor, smuggling, né? A imigração costuma taxar que quem entrou pelo México com crianças cometeu smuggling. E aí eles podem simplesmente negar o perdão nisso aí. Aí a pessoa espera 2-3 anos aquele perdão e tem chance ainda de ter uma negativa. Então, assim, o I-601A, o único problema que você pode ter de inadmissibilidade é essa presença irregular, ter entrado pelo México. E aí é um processo demorado. Tem que provar que o cidadão americano, né, seja o marido ou a esposa, que o cidadão americano vai sofrer um dano extremo na sua ausência aqui nos Estados Unidos. Então tem que ver se tem algum problema de saúde, quais seriam os danos financeiros, psicológicos, emocionais. Então é um processo que ele precisa ser bem elaborado, porque, querendo ou não, vai demorar uns 3 anos para ter uma decisão. Se fizer um processo meia boca, pensa só, você espera 3 anos para ter uma negativa, né? Então, do jeito que tá, eu sempre gosto de falar, ganha quem documenta melhor. Então tem que documentar o processo, tem que ter evidências, tem que ter um processo bem feito, tem que ter brief, eu faço brief para todos os meus casos. Tem que ter algo ali caprichado, não é algo meia boca, não. E aí... vamos supor, o perdão sendo aprovado, eu estou presumindo que essa pessoa não tem processo na corte de imigração, tá? Porque se tiver um processo na corte de imigração, aí já é um pouco diferente. Mas vamos supor, tendo esse perdão aprovado, o próximo passo é o quê? A entrevista consular. É ter, né, de fato, toda a documentação já aceita pelo National Visa Center, né? Pra transferir esse processo pro consulado de origem, né? Que é no Brasil e no Rio de Janeiro. É o único consulado americano que emite vistos imigrantes. Então, é aguardar a entrevista. A questão é, agendar a entrevista. Estou aqui nos Estados Unidos, mas a gente tem uma suspensão de vistos de imigrantes que ainda está ativa. Então, a pessoa ela pode ir lá, as entrevistas estão acontecendo normalmente. A única coisa que está mudando é que não, os vistos de imigrantes não estão sendo emitidos. Eles estão colocando os processos lá on hold, de maneira administrativa lá. Então, nossa, aí a pessoa fica
1: estranha.
0: Tá
1: muito difícil, hein, Clarice? Tá muito complicado, né, gente? Nossa, a gente tem que rezar pra isso tudo mudar,
0: mas vai,
1: né?
0: Mudar, vai. Isso aí é temporário. Vai passar, se Deus quiser.
1: Já tem quanto tempo já que eles decretaram isso? Já tem o quê? Uns 4 meses? Tem, né?
0: Tem, por aí ou mais.
1: Nossa, meu Deus.
0: Mas vai cair, vai cair, gente.
1: Olha, eu vou te falar, o tal do advogado de imigração, vocês podem pensar que não. Mas esse povo sofre, vocês sofrem, hein? Vocês passam por cada um, é tantos altos e baixos, é tanta mudança, é tanto corre, é tanta coisa pra anotar, pra mudar, pra fazer, pra preparar. Não é um trabalho fácil, né, Clarissa?
0: Ah, eu já tô acostumada. Minha terapia tá em dia.
1: Não, tem que tá, né? Porque se não tiver, não vira nada, né, menina?
0: Eu tô acostumada já, já acostumei. Ontem eu tive 3 audiências, um individual, uma de fiança e outra... na corte família, 3 audiências. Tô acostumada já.
1: Corre, né, Clarice? Corre, né?
0: Mas é assim, ó. Tá ali de noite. Ok, tem que dormir. Não, tô lá vendo as notícias lá. Tô lá vendo os grupos dos advogados de imigração. Tô vendo lá os comentários, as fofocas lá no mundo da imigração.
1: Clarice é sempre focada. Vamos pra mais uma pergunta aqui. Clarice, se eu disser errado, você pode me corrigir? Eu tô lendo que os ouvintes estão mandando aqui, tá? Meu filho fez o processo do SIJS. Tá certo isso? É esse mesmo, né?
0: Uhum.
1: Depois de 4 anos, chegou a vez do green card ser processado. Só que meu filho foi parado dirigindo alcoolizado em dezembro. Teve corte e foi julgado e condenado a cumprir algumas coisas, como fazer escola, ficar 45 dias sem carteira e 1 ano de probation. Ele nunca havia tido nenhum problema antes. Ele corre o risco dele não pegar o green card?
0: Ai, ai, ai, por que que ele foi beber? Gente, não bebe, dirige, DUI. Igual, assim, com esse novo memorando, dá muita liberdade, né, pros oficiais, assim. Mas eu acho que vai cair, já tem lawsuit, já tem ação federal já contra o memorando. Quanto é que o travel ban já caiu. Mas, assim, a gente tem que analisar se ele plead guilty... Quanto tempo foi probation? A gente tem que analisar tudo isso, mas assim, não torna ele inadmissível. Um DUI é questão de boa conduta moral, né? Então, não vai tornar ele inadmissível, mas como um green card ele pode ser discricionário, é algo que vai ter que mitigar, né? Vamos supor, mostrar que ele se reabilitou. Né, e tudo mais, se foi uma conviction mesmo, né, porque muitas vezes a pessoa, ela tem um failure to prosecute ou alguma coisa assim, tem que ver o disposition. O que é o disposition? Toda pessoa que tem algum record, né, criminal na corte, vai ter a disposition daquele caso, né, e geralmente pega isso com o clerk da corte, da onde teve a audiência. E nesse disposition, lá vai ter o que aconteceu? Assim, a gente falar assim, sem ver a documentação, pra mim é um pouco arriscado eu falar algo. Eu sou bem cautelosa, né? Eu não quero falar pra ela, não, vai ter problema, não vai ter... O ideal é ver o disposition, mas lembrando que DUI não faz ele se tornar inadmissível nos Estados Unidos. Mas tem que ver se houve uma lesão grave, vamos supor, se esse DUI chegou a... Até um, porque a gente tem o Lake and Riley Act, né? Agora, então, tem que checar se houve uma lesão grave por conta desse DUI ou não. Ou esse caso, né, tá fazendo probation, mas tem um failure to prosecute. Tem que checar o disposition, de fato, o que aconteceu nesse caso, mas para boa conduta moral seria bem importante, né? Porque agora tem esse memorando aí de discricionariedade. Mostrar a reabilitação, cartas de boa conduta moral, mostrar que ele fez, né, os cursinhos lá, cumpriu, fez tudo certinho, né? e tudo mais.
1: É bom tomar cuidado, gente. Não pode beber e dirigir.
0: Não pode
1: beber e dirigir. Tome bastante cuidado. Principalmente você que é imigrante, tem que pensar 10 vezes mais. Nós estamos vivendo situações muito complicadas aqui. A gente sabe que todo mundo precisa trabalhar e tudo mais, mas tem que, meu amigo, né? Bebeu, não dirija, tá? 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Estão te perguntando, Clarissa, você acabou de responder sobre esse caso, se você trabalha com o SIJS.
0: Trabalho.
1: Então já pode mandar pra cá, então, 857, pra receber o telefone da doutora Clarissa Kalil. Mais uma pergunta aqui, são 7 horas 40 minutos, já quase no finalzinho da nossa entrevista. Bom dia, minha esposa fez o pedido de cidadania ano passado. Ela recebeu carta de confirmação do pedido em maio do ano passado. E até hoje nada. Está normal essa demora?
0: Nossa, tá todo mundo reclamando, porque tá demorando demais os casos de naturalização, viu? Dos pedidos de naturalização. Parece que o governo, ele tá assim, só segurando a pastinha ali, ó. É, mas assim, tá realmente demorado, tá? E assim, a gente tem um memorando também dos casos de naturalização, né? Justamente sobre boa conduta moral, ampliando os poderes do oficial de negar a cidadania por boa conduta moral. Caso, aí eu já vi alguns casos, assim, terríveis, vamos supor. Ah, tá no plano de pagamento do IRS. Só o fato de estar no plano de pagamento do IRS ou atrasar nesse plano está sendo motivo para negativa de cidadania por boa conduta moral. É lógico que isso é um pouco muito drástico.
1: Meu Deus,
0: muito
1: que
0: drástico.
1: Exagero. Nossa
0: Sim,
1: Senhora,
0: é muito,
1: Clarice, é complicado.
0: Tá, o circo tá fechando.
1: Eu tô no plano aí do IRS.
0: Mas assim, nesse caso, assim, se houver uma negativa, tem que apelar, entrar com recurso, processar na Corte Federal. E eu faço isso. Se você teve alguma negativa, alguém aí que está escutando aí, teve uma negativa injusta de naturalização recentemente, por conta desse novo memorando do presidente Trump, entre em contato com o meu escritório, que eu vou ter o maior prazer, né, de avaliar para estar tentando reverter isso na Corte Federal.
1: Boa, Clarissa. Bom dia. Pergunta para a doutora. Há uns 3 anos que eu estou aqui nos Estados Unidos, nunca tive corte. Como que eu faço para ter meu status legal aqui nos Estados Unidos? Eu vim pelo CAICA, entreguei na fronteira e eles deixaram eu passar.
0: Tá, então tem que avaliar com cuidado realmente, né? Igual no site do UIR, tem o seu A-Number. Quando você entrou nos Estados Unidos, eles te deram alguns documentos. Nesses documentos vai ter um número que começa com A. Tenta checar no site do UIR, é só colocar lá, UIR Automated Case, e colocar o seu A-Number, para ver realmente se você não teve corte. Mas assim, de fato, tem alguns casos que a pessoa, que eles demoram, é raro, mas tem casos que eles emitem a NTA, mas não protocola a NTA na corte, então o caso não é aberto na corte de imigração, aí a pessoa fica sem corte. Isso é bom? Ah, querendo ou não, é bom, né? Tá todo mundo fugindo da corte. Não é fugindo, mas... tá todo mundo... Quem tá na corte quer sair da corte. Então, se nem teve corte ainda, né? Não é ruim. Mas você tem que levar em consideração que existem algumas defesas que têm prazo. Então, vamos supor, um solicitante de asilo tem um prazo de 1 ano a partir da entrada aqui nos Estados Unidos pra solicitar o asilo. É lógico que existem exceções pro prazo de 1 ano. Vamos supor, às vezes a pessoa estava incapacitada de maneira mental ou física, né? De estar aplicando aquilo ali dentro do prazo de 1 ano. Ou às vezes a pessoa teve um aconselhamento jurídico errado. Ou então aquela pessoa teve umas mudanças nas condições do país, né? E agora a gente tem, né, o PCC e o Comando Vermelho como sendo considerados organizações terroristas. E isso aí pode ser levado como uma mudança nas condições do Brasil para exceção do prazo de 1 ano para solicitantes de asilo. O que é muito bom, né? Porque às vezes isso aí pode ser um argumento aí para falar que a aplicação não está fora do prazo mais, né? Porque é algo novo. Então, nesse sentido, existem várias... tem que levar em consideração o prazo de um ano, né? Mas... Porque se ela não tem corte, para ela fazer tudo direitinho que ela precisa fazer, vamos supor, se ela realmente tiver medo de retornar para o Brasil, que eu não sei se é o caso dela também, mas estou presumindo que ela tem medo de retornar para o Brasil, né? Por alguma razão. O prazo é um ano. Então, se não está na corte, protocolo pedido de asilo fora da corte, que é no USCIS, no caso, perante o escritório de asilo de Boston, se ela residir em Boston. Né? Eu mesma... Eu não sei quantas entrevistas eu já fiz de asilo de Boston, né? Eu acho que... Eu não conheço outro advogado que tem 300 asilos aprovados, mas eu tenho porque eu fui advogada dos aliados de guerra do governo americano, dos afegãos que foram evacuados ali na base militar no Afeganistão por lutar lado a lado aos soldados americanos. Então eles foram, né? O governo americano não abandonou eles porque... Eles trabalharam, eles serviram e eles foram aliados, né? Então, eu e meu escritório, foram mais de 300 pessoas que a gente trabalhou, assim, nesses processos. Depois eu vou confirmar com o pessoal do meu escritório quantos a gente já teve aprovado, mas acho que já dá mais de 300. Então, coloca aí que o ano de 2022 até o ano de 2024, eu tinha entrevistas na imigração quase todos os dias no Asylum Office de Boston. Eu tinha... 4 entrevistas por dia, né? E eu sou uma só.
1: Eu lembro que pra falar com a Clarissa era impossível. Nossa, mandava oi pra Clarissa e ela me respondia em 8 dias.
0: Não, que época foi difícil. Essa época que eu trabalhava até meia-noite, foi uma época bem difícil, assim. Mas, assim, a gente ajudou muita gente. E eu me sinto honrada, né, por ter feito esse trabalho, por ter ajudado muitas mulheres, né, que... Nossa... eu perguntava qual que é a sua data de nascimento. Elas não sabiam a data de nascimento, não sabe escrever, nunca foi na escola. Então, às vezes o pessoal fala, mas era do Afeganistão, é fácil de ganhar. Fácil? Vai na entrevista pra você ver. São 3 a 4 horas de entrevista, onde eles...
1: E mesmo sendo aliado dos Estados Unidos, sendo ajudaram, aliado, lutando a favor do país, caraca. Isso o povo não fala, né, Clarissa?
0: Não fala.
1: Todo mundo julga,
0: porque,
1: né?
0: Porque tem as barreiras de terrorismo, né? Então, a entrevista, ela é muito pesada. Então, essas entrevistas, onde eles tentam achar qualquer probleminha pra negar, entendeu? Então, realmente... Porque, assim... Vamos falar sobre isso, porque o PCC e o Comando Vermelho também tá, Tier 1 agora, né? Como é considerado... Vamos falar, eu quero falar sobre isso.
1: Claro, pode falar.
0: O TRIG, o que é o TRIG? O TRIG são os problemas de inadmissibilidade por terrorismo. E para a imigração, qualquer suporte material, seja dinheiro, comida, transporte, já é considerado uma inadmissibilidade, assim... de terrorismo, uma barreira de terrorismo para poder conseguir o green card. Então, se a pessoa lá deu comida... Então, as entrevistas, quando eu tinha lá do pessoal do Afeganistão, era assim... Olha, o Army entrou nos Estados Unidos em 2001. Não, desculpa, no entrou Afeganistão. No Afeganistão. Tô ficando Afeganistão, doida. Calma, eu não tomei meu café ainda hoje. em 2001. E... Antes disso, a gente tinha o old, né, o governo antigo do Talibã. O que você lembra dessa época? Você lembra... Aí eles começam a perguntar muitas coisas. Você teve algum contato naquela época? Porque antes de 2001, era o Talibã o governo. E agora é o Talibã. Igual, vamos supor, eu tinha que checar a certidão de nascimento que eles me davam, que era a Tasquira, né? Pra ver a data. Porque se foi emitida recente... Já tem barreira de terrorismo. Só de ter conseguido uma certidão de nascimento do governo ali do Talibã agora, né? Porque para você conseguir um documento, você tem que pagar uma taxa. Então, teve um suporte material. Vamos supor, médicos. O médico, ele não vai discriminar quem é quem. Então, se é um médico... E eu atendi vários médicos que trabalhavam na base militar ali do Afeganistão. E aí... Se o médico, ele atendeu alguém que era do Talibã, já era. Ele prestou um serviço para uma pessoa do Talibã, então tem uma barreira de terrorismo, não pode ficar nos Estados Unidos. Então, assim, é a mesma coisa para o PCC Comando Vermelho. Qualquer pessoa que deu comida, isso pesa nos casos de extorsão, né?
1: De algum tipo de suporte.
0: É, qualquer suporte que a pessoa deu. Pega muito nos casos de extorsão, principalmente pedido de asilo. Se a pessoa tá pedindo asilo e tal, foi extorquida, teve que dar dinheiro e assumiu que deu dinheiro ao PCC ou ao Comando Vermelho, já era, barreira de terrorismo, né? Então, é a mesma coisa, né? E as minhas entrevistas... Nossa, já tive cada entrevista... Você tá doida, eu tinha que chamar supervisor, tinha que rodar a baiana. Não, tô brincando. Não é tanto assim, não. Mas já tive que chamar supervisor, que o cliente lá com o passaporte dele, não tem um carimbo aqui no passaporte, esse passaporte é falso. Ele não é a identidade dele. Gente, foi muito... Vocês não têm muito ideia. Tenso, tanto, né? Que foi desafiante trabalhar nesses casos, mas me deu uma experiência maravilhosa. Porque eu... Assim, eu tenho carinha de novinha, mas já tem 7 anos que eu sou advogada aqui nos Estados Unidos e 14 no Brasil. Então, a experiência que eu adquiri foram... Coloca aí, eu não sei quantas entrevistas eu fiz, eu acho que foi o ano inteiro. O ano inteiro, eu ainda brincava. Eu chegava lá no Asylum Office, eu falava assim, olha, eu posso montar uma tendinha aqui na porta do escritório de asilo de Boston... Pra eu não ter que ir pra casa, porque frame é longe, pra eu ter que ficar dirigindo. Então já fica aqui direto, que aí eu não preciso, né, ter o deslocamento.
1: Olha, pra você que tá ouvindo o programa agora. 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Clarissa, a gente tem só um minuto, só mais uma pergunta, que eu preciso finalizar aqui com os nossos patrocinadores e tudo mais, você também que tá aqui com a gente. Você tem que voltar, Clarissa, eu sei que você tá busy, volta mais vezes, você tem que participar do programa da tarde também, com o Felipe Tonon, que tem muita audiência, tem muitas perguntas aqui. É bom que dá o gostinho do Quero Mais pra você voltar pra poder responder. Eu vou pra última, tá? Pergunta pra ela sobre se existe a possibilidade de cumprir perdão aqui dentro para pedir visto o IB3 ou o IB2, como alguns advogados estão dizendo por aí.
0: Tá. Pra você qualificar pro perdão, você precisa ter um parente familiar que faz você qualificar pra ele, né? Um qualifying relative, né? E aí, o que acontece? Vamos supor, se você tem um pai ou uma mãe que tem green card ou cidadania americana, você pode qualificar para o perdão aqui nos Estados Unidos. Então, isso significa que, vamos supor, o EB3, vamos ver um processo de EB3. O EB3 foi aprovado, o I-140 foi aprovado e tudo mais. Aí faz o processamento consular desse caso e requer o perdão baseado no dano extremo que ou o pai ou a mãe que tenha cidadania ou green card, vão sofrer na ausência daquela pessoa aqui nos Estados Unidos. Então, é porque esse tipo de processo, você tem que manter o status, né? E é até importante a gente falar sobre isso aqui, né? Porque tem muita gente não. Tem, assim, tem algumas loucuras que a gente vê aí na internet, algumas pessoas que cometem aventuras jurídicas infundadas pra enganar, né, o pessoal brasileiro e também de outras nacionalidades, falando, tá fora de status, a gente consegue seu green card e tal, bababá, pelo EB2, pelo EB3. Só consegue se tiver pai ou mãe que tenha green card ou cidadania para aplicar perdão. Se não qualifica pro perdão, não tem como, tá? Não tem como. Você tá perdendo seu tempo, seu dinheiro e ainda vai pro processo da corte de deportação. Eu tô com 2 casos que vieram pro meu escritório que caiu nesse golpe, pagaram $30,000. $30,000.
1: Uau, é muito dinheiro, né, Clarice?
0: Então, na corte de remoção agora, um processo de deportação, porque tava fora de status, fizeram coisa errada.
1: Muito bem, Clarissa, obrigado pela sua participação aqui no programa. Tem muita gente mandando mensagem aqui, não vai dar tempo de responder todo mundo. Eu tenho que bater um papo com a minha amiga Joyce da Porto Seguro, que já tá ali daqui a pouquinho pra falar com a gente no finalzinho aqui do programa. Mas Clarissa, volta semana que vem, volta quinta-feira que vem.
0: Vou voltar.
1: Você volta semana que vem. É sempre bom, tem muita gente já pedindo seu telefone aqui, ó, 1, 2, 3, 4, 5, 6, 7, 8, 9, 10, 11 pessoas. E você que tá ouvindo a rádio agora, tá vendo, gente, como é que é importante você consultar um advogado? Você viu, tem gente que passou, não teve corte, mas tem um prazo, tem tanta coisa que você pode resolver no seu problema, e às vezes você, por mão de vaca, às vezes o cara é mão de vaca, não quer pagar uma consulta com o advogado e perde uma grande oportunidade. Não perca essa oportunidade. Faça uma análise do seu caso, consulte um advogado, pelo menos para saber como que está a sua situação aqui no país. Porque quem vai falar, Clarissa, o advogado de imigração não é aquele que vai checar toda a sua vida e vai falar, ó, sua situação é essa e essa e essa. Porque tem gente que às vezes está numa situação que pode resolver, ou tem aquela também que está, ó, o seu caso aqui é perigoso. Entendeu? E às vezes a pessoa também não tá sabendo, né, Clarissa?
0: Não, com certeza, né? Faz total diferença, né? Porque principalmente agora, nesse governo, não dá pra se aventurar de qualquer forma, né? É, tudo precisa ser analisado, igual. Eu faço FOIA pra todos os meus clientes, né? O que é FOIA? É como se fosse o exame pré-operatório. Você não vai pra uma cirurgia sem exame pré-operatório, né? Então, se a pessoa tem histórico na imigração, tem que puxar os records daquela pessoa na imigração para entender, né, de fato, todo o histórico. É, não é muito simples, não. Assim, imigração tá, qualquer processo negado tá indo para a corte de imigração.
1: Tá certo,
0: pessoal. E não tá fácil, não. Nossa vida na corte de imigração é porque não deu tempo de falar, mas depois eu vou falar, da próxima vez que a gente vier, sobre Matter of HAVV. Que é uma jurisprudência do BIA, que o DHS, os DHS attorneys, os promotores do ICE, estão utilizando para poder terminar os casos sem nem mesmo escutar o testemunho do cliente.
1: Uau!
0: Então, a gente está lutando aí com essas motions de pretermit. Eu tive uma aprovada assim. O juiz negou a motion do DHS, do promotor do ICE, vai dar até para conseguir uma audiência pra você testemunhar, a gente tem que lutar agora. Então, não dá pra ficar sem advogado nesse momento, não, infelizmente.
1: Tá, manda pra cá, gente, 857, manda pra cá 857, que você recebe o WhatsApp da doutora Clarissa Calil. 857. Clarissa, obrigado, minha querida, pela sua presença aqui no nosso programa. É sempre bom tê-la por aqui. Sei que você tá muito busy lá com o seu trabalho, mas venha mais vezes, porque é sempre bom receber você aqui pra educar, pra ensinar, pra tirar as dúvidas e também pra trazer esperança pra nossa comunidade, que isso é importante, né?
0: Amém. Obrigada, fico feliz.
1: Valeu, minha querida. Brigadão, tudo de bom. Essa é a Clarissa Calil, do advogado da doutora Clarissa Calil, aliás, do escritório da doutora Clarissa Calil, do advogado. É o café também, Clarissa, é o café. Manda pra cá 857 pra você responder, aliás, pra você receber o telefone da Clarissa Calil. Você recebe automaticamente. Manda pra cá 857, tá bom?

0: finalzinho do programa, eu vou dar um oi pra ela que trabalhou essa semana igualzinho imigrante. Que eu... Bom, me espera que eu quero dar um oi pra você, viu, Clarissa? Não vai embora não, tá? Ô, Joyce, semana foi puxada, né, minha querida? Semana foi puxada. Fala pra nós. Ó, eu tô aqui com a Joyce da Porto Seguro. Tem muita gente que fechou consórcio essa semana. Foi uma semana de muito trabalho, né? Bom dia, Joyce.
1: Baita semana de trabalho, graças a Deus. A gente trabalhou bastante. Foram milhões de cartas de crédito emitidas. Muito brasileiro determinado a mudar de vida, a fazer um planejamento, a conquistar. Isso é fantástico.
0: Bom demais, né? Olha, e pra quem tá ouvindo a rádio agora, que quiser saber mais sobre o consórcio da Porto Seguro. Se você ainda não tem, Joyce, tá indo embora segunda-feira, né, Joyce? Segunda-feira é a última chance de falar com ela pessoalmente. Aquelas pessoas que quiserem falar com você. Final de semana, amanhã nós vamos estar em North Bouro. É. A Joyce vai dar uma passadinha lá, quem quiser encontrar com ela. Mas ainda dá tempo de passar aqui nos estúdios, né? Pra
1: sim,
0: poder...
1: domingo a gente também tem agendamento com o cliente. Então, se você quiser conversar comigo domingo na parte da manhã, a gente já tá com a agenda fechada. Mas à tarde a gente ainda consegue atender. E enquanto estivermos aqui... trabalharemos com todo amor e carinho.
0: A minha parceira essa semana trabalhou junto comigo ali no escritório. 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
1: Exatamente. Muitas pessoas já tomaram a decisão. Marilene, tô te esperando aqui, ela já contratou, vai passar só a assinar o contrato. Um beijo pra você, maravilhosa. E estamos aqui.
0: Bom demais. Beijo pra Luísa também, que tá muito feliz, falando que falei com ela ontem. A Marcela também, que tá ouvindo. Marcela ouve a gente todos os dias, falou comigo. Ontem a Marcela é minha amiga, tá?
1: A Dione, são pessoas, assim, fantásticas. Tem bastante gente que...
0: cheio de expectativas, viu? Joyce, brigadão. A gente vai se falar, então, na segunda-feira. 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

0: vou te falar, o programinha que passou rápido. Vem aí o Eduardo e o Central da Manhã. Eu volto 5 da tarde no programa Todo Mundo é Técnico aqui na Insuperável, porque aqui é sempre melhor. Obrigadão, gente!
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2: Insuperável, 6:59.
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1: Insuperável 4 e 2.
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2: Que dia é hoje mesmo? Hoje eu não tô sabendo não. Tem uma coisa pra falar pra vocês. Só na água não vai não, viu?

0: Bom dia pra você, muito bom dia, bom dia. Estamos chegando por aqui nesta sexta-feira. Isso mesmo, hein, rapaz? Rapaz, você tá doido? Será que chegou a sexta-feira? Chegou! Estamos chegando por aqui devagarzinho, como quem não quer nada, comendo pelas beiradas. É o típico mineirinho, hein? Às 5:05 da manhã na sexta-feira, dia 3 de julho de 2026. Estamos chegando com o coração sertanejo, tá certo? Muito bom dia, desde já eu quero agradecer a sua audiência. Já tem gente chegando por aqui, daqui a pouco eu dou uma passadinha no zap, tá bom? 774-707-7835. Vamos fazer contato na torre de controle, vamos saber as coordenadas de hoje aí do voo do Boeing do coração sertanejo. E mantendo a presente proa. Essas são as coordenadas de hoje aí do voo do Boeing do coração sertanejo. Apertem os cintos e vamos decolar.
1: Senhoras e senhores, aqui é o comandante. Permaneçam todos sentados e apostos. Torre, pedimos autorização para decolar.
0: Tá certo, autorização dada. Agora, literalmente, o programa Coração Sertanejo está no ar pela Insuperável e também pela TV em Foco dos Vales, do meu amigo e parceiraço Pedro Ávila, lá de Sabinópolis, interior de Minas Gerais, aquela região de Goiânia, ali, centro-nordeste de Minas Gerais. A gente agradece demais essa conexão que o Pedro faz aí com a TV dele, aqui na Insuperável. E agradeço você também que está sintonizado aí na Insuperável pelo aplicativo. Tá certo? Deixa eu dar uma ida lá no Paraná e agradecer o pessoal que está sintonizado aqui na Insuperável. Pessoal de Curitiba, muito obrigado aí pela sua audiência. Londrina, Maringá. Alô, você de Marialva, Ponta Grossa, lá no Paraná. União da Vitória, Medianeira, Ibiporã. Alô, você de Prudentópolis, no Paraná. Também tem Palmas lá no Paraná. Muito obrigado pela sua audiência aí. Tá certo? Campina Grande do Sul, Paissandu, Cornélio Procópio e Lapa. Muito obrigado a todos vocês e sintoniza aí a semana inteira das 5 às 7 da manhã aqui, né? Dos Estados Unidos, de Framingham, no estado de Massachusetts, onde está o estúdio aí da Insuperável, para você aí no planeta Terra. É, porque aqui não, aqui você deixa, aqui é Insuperável, aqui é sempre melhor, tá bom? Você pode participar com a gente no 774-707-7835, ó, só para lembrar que hoje é sexta-feira, já sextou, tá certo? Nós estamos chegando devagarzinho aqui e vamos juntos até às 7 da manhã. Então vamos lá, esse menino. Coração Sertanejo, 5:08, 5:08. Bom dia. Olha, até, apesar de que hoje é dia de picar ferramenta no mato, mas tem que fazer aquele, aquele H, né? Tem que dar um que vai lá, vai trabalhar, o patrão fica feliz que você chega. Aí você já chega colocando a mão na barriga, meio que no estômago, passando mal, com a mão na cabeça. Meu Deus. O patrão falou: esse menino, você tá bem hoje? Não, patrão, tô mal. Aí ele fala assim: então segunda-feira eu te dou seu cheque, pode ir embora. Aí fica bom na hora. Não é, Sandra? Sandra tá por aqui já. Bom dia, Sandra. Vamos lá, esse menino.
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4: Vocês não tocam aquela mais rústica, não? Aquela sertanejona mesmo, que machuca, que rasga o caboclo de dentro pra fora.
0: E na abertura de hoje da programação do Coração Sertanejo, a primeira de hoje, Rio Negro e Solimões. Ainda ontem chorei de saudade. 5:10, 5:10. Muito obrigado pela sua audiência. Nós vamos junto aí até as 7 da manhã. Tá certo? Mas tá na hora de levantar, hein? Bora levantar. Vamos sacudir esse corpo aí, rapaz.

0: Agora são sertanejo, 5:13, 5:13. Fala comigo já, esse menino, hein?
1: Isso. Bom dia, meu amigo Randy Fire. Fala comigo, meu garoto.
0: Fala, Dogão.
1: Bora de internacional de picar ferramenta no mato, hein, Ronald?
0: Aham.
1: Eu já piquei minha ontem,
0: hein? Pronto. Ontem?
1: Hoje é off.
0: Uai.
1: Bora, galera, animação. Sexta-feira, dia de moído. Bora, Ronald.
0: Bora.
1: Agitar isso.
0: Pronto. Vamos agitar. Pede a primeira aí. Vamos fazer um moidinho bom, hein? Até as 7 da manhã nós estamos aqui. Sexta-feira é dia de picar ferramenta no mato, hein, galera? O Dogão já picou, foi ontem. Aí se adiantou logo. Falou, não. Ah, você vai picar amanhã, vamos picar logo hoje à noite. Não é não? Tá no mato lá, quem não acha de jeito nenhum, só vai achar no domingo de noite. Se der tudo certo. Se correr tudo bem. Então hoje não tem pacotinho do Amazon, hein? Não tem pintura? Ô, pai, tá mal intencionado, hein? É, vou dar uma olhada aqui no weather, tô achando que você vai pra um lago aí. Aí mordeu a cana moada. Segunda-feira vai estar daquele jeito. Valeu, Dogão. Obrigado pela audiência aí. Faça como o Dogão aí. Olha o 774-707-7835. Tá liberado pra você, tá bom? Manda aí sua mensagem de áudio. No máximo 20 segundinhos. Olha lá, Dogão, 23. Ó, tá certo. Agora tem um pessoal aí que é um minuto e meio. Você tá doido, rapaz? Nossa senhora, aí acaba o programa, o cara tá falando e blá blá blá, e lá vai falando. Vamos, menino, para de falar, vai. Coração Sertanejo, 5:15. 5:15.

Coração Cigano, Gini Gene, Rick Renner pra você aqui na programação do Coração Sertanejo. Muito bom dia, bom dia. Estamos chegando em sexta-feira, 3 de julho de 2026. Estamos chegando devagarzinho, como quem não quer nada. Fala comigo, Zé Pereira. Zé Pereira já tá por aqui. Já tá por aqui também Zé Andrade, Sandra, Dogão, já falou hoje aí. Muito obrigado pela audiência de todos vocês. Alô, Vanderlei, Zé Galo Doido também tá por aqui, hein? Aham, faça como eles aí, ó. Participa da programação de hoje. Hoje é sexta-feira, é dia de moído. Ah, hoje é dia de moído. Hoje é dia de interpretar a música, não cantar, né? Negócio de cantar aí, deixa pra Sandra. É, Sandra é cantora, rapaz. Daqui um dia vai estar ganhando aí na noite aí, pra, cantando lá no, nos bares aí da noite, tá certo? Canta bem. Beleza? 774-707-7835 tá liberado pra você. Tá bom? Coração Sertanejo, 5h20, 5 horas 20 minutinhos.

0: essa moda, viu?
1: Eu te agradeço, meu irmão. Tamo junto.
2: Coração Sertanejo, 5h23, 5 horas 23 minutinhos. 774-707-7835. Tá liberado pra você. Ô, até bom, rapaz. É Pereira. Que passou aí, cara? Que aconteceu? 5 horas da manhã você pulando, na sexta-feira. Hoje é dia de picar ferramenta no mato. É, hoje é dia de pegar a chave aí da sua aeronave e jogar lá no mar. Né? E depois você se vira pra buscar. Tá, Zé Pereira. Passou de segunda a quinta-feira, chegando 6h40, 6h50, dando só um bom dia, como quem não quer nada, devagarzinho. Agora na sexta-feira, aí, Dogão aí, ó. Dogão picou a ferramenta no mato, foi ontem. Aí sim. Aí é sistemático. O que esse menino, hein? Ou correr a sacolinha? Bora correr a sacolinha, porque hoje é dia de. Hoje é dia de empurrar umas verdinhas lá na mão do Leandrinho.
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3: Coração Sertanejo, 5:29, 5 horas 29 minutinhos desta sexta-feira, dia 3 de julho de 2026. Deixa eu mandar um abraço aqui e agradecer também pelo apoio na festa, dia 11, do Romildo do Ferro Velho, lá de Clinton. Obrigado aí, Romildo. Bom dia pra você também. Vamos que vamos, hein? Tá pulando cedo, hein, irmão? É, o negócio tá melhorando, vai pulando mais cedo, né, não? Tá certo. Bom dia pra nós. Fala comigo, Eric Almeida. Eric Almeida, mais conhecido como Bandido Cheiroso. Ele só coloca assim, cheguei, pronto. Aí você já fica de orelha em pé. Daqui a pouco vem um moído aí. Já atendeu o pedido aqui? Queimar o primeiro cartucho do Dogão, pediu bala alojada, Gustavo Lima. Dogão também agarrou nessa aí, eu vou te falar, mas tá bom.

Coração Sertanejo, 5h33, 5 horas 33 minutinhos. A Érica Almeida tá dizendo que hoje ele tá de off na União. Rapaz, arruma um bico desse aí no, nesse gatinho aí. Esse gatinho é bom, hein? Ah! Amanhã é feriadão, então como caiu num sábado, o que acontece? Eles deixam um dia normal de emenda, né? Ô Dogão, você abre teu olho, hein, Dogão? Você não tá na União, não, hein? Tá com aquele espírito de Brasil ainda, né? Ah, feriadão caiu no sábado. Ah, não, o cara fica brabo. Pô, quem mandou o feriado cair no sábado? Então, sexta-feira eu também não vou. Pronto. Dogão. Você vai caçar. Você pega esse carro e enche esse carro de sacola, de caixa e de bag aí do Amazon. Vai entregar esse negócio. Vou fazer um pedido daqui a pouco pra entregar hoje ainda. E vou falar assim: eu quero o Dogão. Entregue na minha casa. Ele disse que tá de off hoje. Não pode, não. Fala, Zé Pereira, tá dizendo aí, ó. Zé Pereira tá preparando aí pra dar um pulinho ali na Big Apple. É, tá indo pra New York City. Vai devagar, Zé. Vai devagar e volta tranquilo, tá bom? Deus abençoe sua viagem aí, seus clientes. Tá indo buscar ou tá indo levar alguém, Zé? Fala pra mim. Hein? Tá certo. Onde é que eu tava aqui, esse menino? Ah, tá. 774... É o 707-7835, tá liberado pra você. Vai pra você, Zé Pereira. Aí, ó, Rick Renner, escolta de vagalumes.

0: Coração Sertanejo, 5h38, 5 horas, 38 minutinhos. Bom dia, bom dia. Vamos, galera. Tem gente que tá deitada ainda. Rapaz, abre teu olho. Você não tá na União, não.
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0: Coração Sertanejo, 5h43, 5 horas 43 minutinhos. 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É ele mesmo. Tá certo? Ele vai levar. Ah, rapaz, vamos dar uma guinadinha aqui na programação? Hein? O que você acha aí de um breguinho aí?
4: É Dimas e seus teclados.
0: Olha ele aí.
4: Botando pra quebrar.
0: Bota pra quebrar, Dimas, aqui no Coração Sertanejo. Vai lá. Ei, sexta-feira moada. Sexta-feira, hein? É dia de moído. Tô achando que lá vai começar, hein? Já tem gente pedindo um moidinho bom aqui. Fala comigo, Dimas.

0: Coração Sertanejo, 5h45, 5 horas 45 minutinhos. Ela vai pulando ali pra 5h46. Então fala logo, 5h46, tá bom? Então tá bom.
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0: É nóis!

0: Olá, São Sertanejo, 5h49, 5 horas 49 minutinhos. Deixa, fala comigo esse menino.
1: Bom dia a todos.
0: Olha ele aí, olha ele aí.
1: Tá, galera?
0: Ó. Oh.
1: Nem eu que vou trabalhar hoje, já tô de pé, hein?
0: Ó. Oh.
1: É, que comece o moído. Daqui a pouco eu já destampo uma.
0: Não
1: já
0: é?
1: Pode ou tá cedo?
0: Já pode, irmão. Aqui não, aqui é nós. Pode tomar, vai lá.
1: Lembrando vocês
0: oh.
1: que mais ou menos uma semana pra festa do Coração Sertanejo.
0: Aí, ó.
1: Vou te falar, você colocou essa festa muito tarde.
0: Oh, rapaz.
1: Começar umas 2 da tarde. Eu vou chegar por volta umas 3h30, 4 horas, vou esperar, né?
0: Aham.
1: Vai ter um chope gelado do bom, menino.
0: Demais.
1: 4 horas da tarde eu tô lá, hein? Esperando vocês. Quem quiser me acompanhar, é só seguir.
0: Rapaz, não faça isso. Não acompanhe bandido cheiroso. Escuta o que eu digo, a música que ele pediu aí, ó. Dizer que isso aqui é o hino do bandido cheiroso.

Coração Sertanejo, faltando 7 minutinhos aí para as 6 da manhã, 7 para 6. Ai, Senhor, eu vou te falar, viu? É bom demais. Ó. Olha aí, Leonardo chegando.

Agora são sertanejos, faltando 5 minutinhos para as 6 da manhã. 5 para as 6, agora é a hora dele, ó. Aí, ó, Zezo, o príncipe dos teclados. O que é que eu faço amanhã? Além de beber.

Olha só, sertanejo, faltando um minutinho aí pras 6 da manhã, nós vamos fazer um pequeno intervalo aqui pra emissora, mas deixa eu aproveitar esse 1 minuto e mandar um abraço aí pra Tarumirim, toda aquela região, lá no Café Brejal, Corgo do Brejal, no Café Mirim, lá em Tarumirim. Deixa eu abraçar o seu Neném de Campos e a Dona Maria das Graças, são os pais aí do Vanderlei Galo Doido, tá sempre aqui, tá todo dia, tá sintonizado. Tá sempre mandando aquele bom dia pra gente aqui. Você de São João do Oriente também. Alô, Conselheiro Pena. Você de Galileia. Veja bem, Galileia. Alô, Galileia. Cadê a turma de Galileia? Vamos se manifestar aí, ó. Penha do Norte também. É lá no Conselheiro Pena. Tá certo? Então tá certo. Olha aí, Sobralho, ó. Ah, MM, terra de MM. Duas MM. Rapaz, um MM já é complicado. Duas, rapaz, vou falar a verdade pra você. Mas a Mimi é mais tranquila. A Marilene, vou te falar. Só Jesus na causa. Alô, você de Joanésia, Itaiomi, Engenheiro Caldas. Muito obrigado. Daqui a pouquinho a gente volta, tá certo? Sai daí não, hein?

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3: Estamos de volta aí com o Coração Sertanejo às 6:03, 6:03 aqui pela Insuperável e também pela TV em Foco dos Vales. De segunda a sexta-feira tem Coração Sertanejo pra você, comigo Ronald Fire, e contando com toda a sua audiência, já abraçando e agradecendo a sua audiência, dá certo? Olha, o zap tá liberado, hein? 774-707-7835, 774-707-7835, pra você. É sexta-feira, é dia de serviço? Não, hoje é dia internacional de picar ferramenta no mato. Dogão já jogou a dele fora ontem. Eric Almeida, tá liberado, o homem trabalha bem, tem um gatinho bom demais, O sabadão é feriado, aí que eles falam? Ah, rapaz, pega a sexta-feira, sai por aí, sai descendo por aí, MM tá na área, Sandra tá na área, deixa eu atender o pedido da Sandra. E logo depois vou atender o pedido do Zé Andrade. Zé Andrade vai falar com a gente aqui. Fala comigo, Zé Andrade.
4: E aí, doutor, como é que tá as suas?
3: Beleza, bom demais.
4: Piquei o pé nas ferramentas ontem.
3: É mesmo? Oh, rapaz.
4: Só vou recolher as na quarta-feira agora, hein?
3: Você tá doido?
4: Tá doido.
3: Finalzinho dele.
4: Toca pra nós aí, doutor. Dom Bosco e Vinícius.
3: Ah, qual?
4: Deixaria tudo.
3: Oh, essa aí é boa, hein? Eu tô achando que você vai mastigar uma logo cedo, você não vai comer mel não, você vai mastigar a beia, logo cedinho. Ó, MM, eu vou confiar em tu, hein, malandro, vou confiar em você, hein, fala.
5: Bom dia, meu povo lindo, vamos acordar, escutar o Mala.
3: Aí ela,
5: hoje o Mala tá com a linguinha afiada, hein.
3: Não é?
5: Você tá doido. Um dia abençoado a todos. Vou ali, né, dar uns autógrafos nos vasos ali, né.
3: Ah, é?
5: Trabalhar, né? Passar um bequinho ali despistado.
3: Pois é, tá vendo?
5: Amanhã é 4 de julho, hein? Beba com moderação, tá bom, gente?
3: Ó, quem tá falando
5: um
3: de
5: beijo,
3: beber?
5: Um abraço de MM. Rony,
3: oi.
5: Toca aí pra nós. Hoje a giripoca vai piar. Toca aí. Beijos e beijos.
3: Fala em giripoca piar, cadê Cupim, hein? Cupim tá desaparecido, rapaz. Você tá chegando tarde. Você zangou com ele? Ai, vamos ali, esse menino. Coração Sertanejo, 6:05, 6:05.
6: Espere, não vá!
7: Cavaleiros em Forma, CD, volume 4, com destino ao coração. Última chamada, embarque imediato.

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1: Coração sertanejo, olha aí, atendendo o pedido da Sandra. É, não, pega esse avião. Cavaleiros do Forró. Quem tá chegando aqui? Deixa esse menino falar. Fala comigo, esse menino.
2: Bom dia, onde vai? Bom dia. Sextou, hein?
1: Olha ele aí.
2: Então que eu vá mais hoje é onde?
1: Olha ele aí.
2: Tão por caça na escuta, hein? No pique, chama.
1: Fernando Chu, lá do Lava Jato, São José. Lá no São José Divino. Coladinho no Valadares. É, lugar de pinga boa, São José, rapaz. Ah, Hernandes Chu, tem um amigão meu aqui, trabalhamos junto muito tempo, conheci ele há mais de 23 anos, mais ou menos. É, Gilmar. Gilmar tá voltando, parece que ele já comprou passagem, tá voltando depois de mais de 20 anos aqui. Tá voltando pra São José Divino. Vai conhecer gente boa, só sei que o nome dele é Gilmar. Em cidade pequena é Gilmar de Fulano, é Maria de Sicano. É o Antônio da Maria, é o José da Padaria, mas ele eu não sei. Só sei que é Gilmar, gente boa demais. Tá voltando aí, vou falar com ele pra lavar o carro dele aí no Lava Jato. Vai por minha conta, hein? Vai ter que lavar o carro dele. Ah, rapaz, que bom! Vou até falar com o Gilmar. Gilmar, vai lá, lava, suja bastante teu carro de lama nessa rota da fazenda aí. Aham, espera chover, depois você encosta lá no Lava Jato de Hernandes Chu. Fala assim, ô Hernandes Chu, o Ronald Fire mandou, você pediu pra mim vir aqui pra gastar um cartucho. É, tem dois cartuchos, o meu carro é quando eu for aí, tá? E o do Gilmar vai ser o primeiro cartucho, vai lavar de graça. Assim ele falar que você não lavou, só vou ficar falando mal de você aqui do seu lava-jato aí. Ah, não vai lá não, porque é ruim. Ai, meu Deus do céu. Ah, deixa eu ver aqui, tá certo. Ah, onde é que eu tô, esse menino? Ah, deixaria tudo. É, João Bosco, Vinícius e o Leonardo. É pedido aí do Zé Andrade.

0: salva de palmas pro Leonardo!
1: Coração sertanejo, 6h15, 6 horas 15 minutinhos, tá no exatinho momento de correr a sacolinha. Segura aí.
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2: Coração Sertanejo, 6h20, 6 horas, 20 minutinhos. Chegando pra você aqui, trio Chaparraus. Castigo, é o primeiro cartucho aí da MM.

0: Coração Sertanejo, 6h23, 6h23. Obrigado pela sua audiência, não importa onde você esteja. Tá comigo aqui no Coração Sertanejo de segunda a sexta-feira, das 5 às 7 da manhã. Tá certo? Deixa eu atender aqui o William Maciel. Pediu aqui um Eduardo Costa, sou seu fã número um. Mundo da volta, né, irmão? Cabra não aguenta, não espera lá. Bora, Ronald, acelera. Cabra safado.
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0: A tua música aí, malandro.
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0: Homem atrapalhado, rapaz.

Eduardo Costa, atendendo o pedido aí do William Maciel. Coração Sertanejo, 6:28, 6:28. Fala comigo, Fraga, Fraga de Medford, já chegou por aqui, já pedindo aí essa aqui, a pedrada. Essa é pedrada, hein?

0: Bora, São Sertanejo, 6h31, 6 horas, 31 minutinhos. Rapaz, chegou uma foto pra mim aqui. Toca Silvano Salles aí, Seu Refém, é o nome da música. Não vou nem falar nome, não, que vocês já vão saber quem é. Essa música é pra minhas princesas lindas e maravilhosas. Tenho amor para todas, é só chegar. Rapaz. Ele tá dizendo aqui, ele completa aqui, já mandou uma coronita vazia e a outra cheia, no ponto de abrir. Deixa eu abrir pra você, Guilherme. Pronto, pode tomar aí. Hoje acordei igual a tribo de quatro folhas, difícil de encontrar, e sorte pra quem acha. Rapaz, vem cabra sem vergonha. Seu Refém, Silvano Salles. Vai pro Bandido Cheiroso.
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0: O homem que mexe com a audiência.

0: Vai pras princesas aí do Bandido Cheiroso.
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0: Sexta-feira de off, às 6h30, já abriu a primeira.
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0: Ah, yeah.
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0: Demais, demais, demais.
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0: Vai pras princesas aí do homem aí. Alô, princesas. Hoje é dia de cachorro quente. Distribuição gratuita.

0: Seu refém, Silvano Salles. Aí pro bandido cheiroso aí pediu pras princesas e alertando que hoje é dia de cachorro quente, hein? É só ligar, segundo ele. O homem que mexe na audiência. Bandido cheiroso. Valeu! Coração sertanejo, 6h35. Agora não, agora não, daqui a pouco. 6h36, 6h36. É, tá na hora, não pode empolgar. Tem que correr a sacolinha.
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0: Coração sertanejo, 6h40, 6h40. Bom dia, Ronald. Hoje deu saudade do meu pai. Toca pra nós aí, Nelson Gonçalves, naquela mesa. Um bom dia. Fala comigo, Alex. Valeu, obrigado pela sua audiência, meu amigo. Tá aqui então pra você. pra você aí que tá, já abriu a primeira.

Aquela mesa, Nelson Gonçalves, atendendo o pedido do Alex. É, o William Maciel tá dizendo que lembra do pai dele também e da avó. É isso aí. Boas lembranças. Coração Sertanejo, 6h43, 6h43. A Jeripoca vai piar, é o segundo cartucho sendo queimado agora da MM. E logo em seguida vem o segundo cartucho do William Maciel. Senão ele manda aquele monte de interrogação pra nós.

Coração Sertanejo, 6h48, 6h48. Pra você aqui no Coração Sertanejo, sonho por sonho. É o segundo cartucho aqui do William Maciel. Leonardo, Leandro e Leonardo.

É, segundo a MM, ela tá achando que o bichinho do amor picou aí, o advogado do bandido aí, ó, o William Maciel, é, tá chonado. Coração sertanejo, 6h52, 6h52, ou seja, hein, faltando 8 minutinhos pra gente picar a mula, hein, tá chegando aí o Leandrinho, logo após. Leandro Goiaba, com o show do Leandrinho. Deixa eu atender aqui, que é mal o segundo cartucho aqui. Do Fraga de Medford, pediu aqui Linda Linda, Zezé de Camargo e Luciano.

MM, não é só o William Maciel que tá chorado não, hein? Essa música aí do Zezé de Camargo e Luciano tá arrebentando o coração do Leandrinho. É, Leandro Moura também tá lá chorado. Coração Sertanejo, 6:56, faltando 4 minutinhos para as 7 da manhã. Leandrinho falou aqui, aí meu coração não aguenta não, Ronald Faia, cabra safado, ainda me chama de safado. Mas rapaz, tá chonado o homem, hein? É, tá certo. E agora é hora desse aqui, ó. É porque sextou, é a última de hoje aqui no Coração Sertanejo. Leandrinho já tá chegando aí.

Somente para agradecer a todos vocês que de uma forma ou de outra acompanharam aí o Coração Sertanejo de segunda a sexta-feira, hein? Muito obrigado pela sua audiência a semana inteira, a partir das 5 da manhã até as 7. É comigo, Ronald Faia, Coração Sertanejo. Aqui pela Insuperável e também pela TV Foco dos Vales. Vou pedir a Deus que eu tenha vida e saúde para voltar aqui aos estúdios da Insuperável. Porque aqui é sempre melhor. Na próxima segunda-feira, hein? A partir das 5 da manhã, espero todos vocês. Valeu, alô você da TV Foco dos Vales. Muito obrigado também pela sua audiência a semana inteira. Fica aí agora com o Leandrinho, Leandro Moura. E o show do Leandrinho Goiaba. Até segunda-feira, se Deus quiser. E ó, ele quer, hein? Aham. Fala comigo, NM. NM tá dizendo, viva o amor. É isso aí. Curta um feriadão e um bom final de semana a todos. Aguardo vocês segunda-feira. Valeu. Agora é hora, ó. Tomar uma. Eu fui.

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trabalhando dobrado, mas muita gente tá viajando, tão nos seus trotes da vida, indo pras praias, congestionando as vias pro Cape Cod. Não atrapalha meu Rhode Island não, tá, gente? Pelo amor de Deus, vocês não atrapalham meu Rhode Island não, tá?

0: pra te acordar, pra te chacoalhar nessa sexta-feira, pra saber se você tá aí do outro lado, né? Porque quando a gente chega aqui e fala, bom dia, como é que você está? E ninguém responde, é falta de educação, tá?
1: Tá estressado hoje, Leandro.
0: Tô estressado, porque ontem eu gravei um vídeo com informação importante da cidade de Haverhill. E um cara foi lá me corrigir, falou, ei, qual o problema de pronunciar as coisas erradas, ô fila da mãe? Nossa, vontade de dar um soco num sujeito desse. Eu falei errado mesmo, falei Haverhill, é Haverhill. Aí eu fui pesquisar, até os americanos falam errado, tem até uma piada do povo que fala, o cara foi lá, ninguém me defendeu, tá? Ninguém foi lá na minha página me defender. Pô, uma notícia importante. Falei Haverhill. Yeah, Haverhill. Tomar banho, ordinário. Até os americanos, até Ulster. Quem é de fora de Massachusetts fala errado, bicho. Tô estressado, mas é que eu vou trabalhar amanhã. Eu queria ir pra South Carolina. Na vontade, mas também não vou porque a grana tá curta. Ou então pegar o meu carro e atravessar a fronteira do Canadá. Vou ali, 4 horas de viagem, vou e volto. Nossa, tô numa raiva hoje, brother.
1: Vem cá, Leandro, vem cá. Uma música pra quem tá com raiva. Tem aí, produção, a música? Tem nada, né, Leandrinho? Eu ia tocar uma música pra você, mas não tem. Na rádio não tem. Tem música? Toca uma música aí pra ele. Uma musiquinha pra quem tá com raiva hoje.
0: Que música é essa? A música do Cabecinha, né? Vai descartar, vai. Vamos pro tema de hoje, Não quero música de Cabecinha, não.
1: Leandrinho, encosta a tua cabecinha no meu ombro e chora. Tá com raiva, vai pescar.
0: Essa música é linda, emocionante. Encosta, vai.
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0: Tá bom. Chega. Sessão interrompida. Muito bem, vamos pro tema de hoje.
1: É no ar!

0: tema de hoje é National Compliment Your Mirror Day.
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0: Muito bem, nosso programa hoje vai falar do National Compliment Your Mirror Day. O que, que é isso, gente? O que, que é isso em português? Hoje é dia de elogiar o espelho. A ideia dessa data é simples. Olhar no espelho e dizer alguma coisa positiva pra si mesmo, né? Mas como aqui no show do Leandrinho a gente resolveu fazer diferente, a gente quer saber o seguinte. Se você olhasse no espelho agora, qual frase você diria pra você mesmo?
4: Tu é fresco!
0: Se você

detalhe, zoeira, né? O que sair na hora, né? Aí você já puxa alguns exemplos. Assim que você poderia dizer pra você mesmo. Eu hoje me olhei no espelho e falei, caraca, hein, velho? Bora botar isso aí pra trabalhar. Hoje eu olhei, eu me olho no espelho, eu não saio de... Uma coisa que eu faço todos os dias, eu não saio de casa sem me olhar no espelho. E hoje eu falei, bora aí, brother, bora aí. Olha, o Maurício falou que olhou no espelho hoje e falou, rapaz, já foi mais bonito, hein, velho? Leandrinho, não fala meu nome. Olha, a cara pode até ter umas rugas, mas o que o povo gosta tá novinho em folha.

0: Até umas rugas, mas que o povo gosta, tá no vivo.
1: Que é isso, Andrew? O que é que o povo gosta que eles estão querendo dizer?
0: Eu não sei, eu não sei. Ai, meu Deus do céu. Leandrinho, se eu olhasse no espelho hoje e dissesse uma frase, olha, eu diria o seguinte, olha pra você, não tá fácil, né? Mas também não tá barato assim não, viu? O Matheus falou o seguinte: se eu olhasse no espelho, eu diria pra mim hoje: eita, hoje eu tô um perigo, deixa eu ir mijar.
2: Problema, olha o problema aí.
0: Segura, quem tem. Ai, meu Deus, como eu me divirto nesse programa. Então, a frase que você diria pra você mesmo olhando pro espelho, olhasse pro espelho, o que você falaria pra você? Conta pra nós, tá no ar!

0: daqui a pouco neste programa. Frio Gomes, bom dia.
1: Exatamente.
0: Bom dia, bom dia, bom dia, bom dia, bom dia, bom dia. Exatamente às 7 horas. 7 horas, 11 minutos. 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
2: Fala um assunto logo, chato.
3: Eu não aguento, meu.
0: Exatamente. Hoje nós vamos contar a verdadeira história por trás do bumbum colado. O que de fato aconteceu? O que de fato aconteceu por trás da história da mulher que colou o bumbum do marido? Ela pegou a cola. Aquele momento era um momento de ódio. Era um momento de ódio. Ela estava com ódio dele. Ela viu alguma coisa. Nós vamos contar a verdadeira história. 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
4: Passe com você?
0: Eu vou com meu filho. Meu filho vai comigo. Vai, meu filho.
5: Ai, papai, a Will, a Will.
0: Fala em português, meu filho. Nós estamos em uma rádio brasileira. Nós estamos em uma rádio brasileira, meu filho.
5: Ai, yes, papai.
3: O pior personagem que ele

0: Brasil neste final de semana, hein? 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Pessoal da Brazilian Flavor, bom dia. Tem alguém da Brazilian Flavor ouvindo a rádio? Tem?
1: Não!
0: Não, tem não. Tem ou não tem? 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

0: Juninho, você passou o trote. Quando você passar, me manda o áudio, hein? Eu vou passar essa semana. Bom dia, Carlos Coimbra. Bom dia pra Mariloca, Mariloca, Loca, Loca, Loca. Bom dia pra Valtigreza. Bom dia pra Clarinha. Alô, Clara. Bom dia pra você. Ah, não vou mandar alô pra quem não responde o meu alô, não, tá?
1: Bom dia.

0: Batista não ouve a rádio mais, Batista Erinaldo não ouve. Rafael também não ouve mais a rádio. Fabrício Douglas ouve. Oh. Alô, Fael. Alô, Fael. Bom dia, Bernardo. Bom dia, Maria Silva Pupulo. E bom dia para Carlos Argentino, Uruguai. Alô, Zenaide, amor de me life.
1: Alô, alô.
0: Bom dia pra dona Izenzê Evelyn. Bom dia pra Guga Izenzê.
1: Alô?
0: Bom dia, Marcela. Tá indo viajar, meu amor?
2: Pra quem ouve a rádio.
3: Ai, delícia. Ai, delícia.
2: Pra quem ouve a rádio todo dia.
0: Aproveitar que eu mandei um abraço pro Guga aqui. Deixa eu falar um negócio aqui na rádio. Importante pra vocês que estão ouvindo a rádio agora. Tá? Especialmente pros fofoqueiros de plantão que fica botando minhoca na cabeça do Guga. Tá? Botando minhoca na cabeça do Guga. Deixa eu dizer uma coisa pra vocês. Bem importante. E que se vocês me acompanhassem durante todos esses anos de rádio, vocês iam entender, vocês nunca iam falar nada. Especialmente pra quem chegou agora, que tem a língua afiada, que adora falar o que não deve, adora ver coisa onde não existe. Deixa eu te falar, o meu relacionamento com Evelyn, Guga e Zenzê é antigo. É desde quando eu cheguei aqui em Framingham. Foram as primeiras pessoas que me acolheram aqui em Framingham. E se vocês ouvissem a rádio e soubessem da minha história,

0: história, vocês iam entender que eu falo que Evelyn e o Guga são, a Evelyn e o Guga são os meus pais aqui na América. Então pare de ficar pensando coisa onde não existe, lá que isso é aquilo, aquilo outro, e botar minhoca na cabeça do Guga, porque o Guga já tá uma pessoa de idade, tá? E quando você fala coisa, inventa história que não existe, vocês acabam criando uma situação inexistente, entendeu? Situação que não existe. Então para de falar bobagem com o Guga, porque a minha amizade com a Evelyn e com o Guga não é amizade que foi feita ontem, não. Foi feita desde o primeiro dia que eu pus os pés aqui. Então não existe nenhuma intriga entre eu, entre o Guga, entre a Evelyn. Porque a consideração que eu tenho pelos dois é gigantesca.
1: Ah, mas o Guga não tá no programa de esporte.
0: Antes de fazer o programa de esporte, primeira coisa que eu fiz foi ligar pro Guga. Contava quase tudo planejado. Então parem de falar bobagem. O Guga participou duas vezes do programa de esporte. Entendeu? Então parem de ficar enchendo a cabeça do Guga, seus fofoqueiros, tá? Não existe nada entre eu e o Guga. Para com isso. Para de ficar fazendo essas coisas. Isso é muito ridículo, tá? Desculpa ter que falar desse jeito. Poxa. A minha relação com Guga e Evelyn é como relação de pai e filho. Vocês estão loucos da cabeça? Ah.

0: cara. Às vezes a gente se estressa, cara.
1: Vem cá, Leandro, vem.
0: Vem cá o quê, cara? Vem cá o quê? Eu falei o que eu tava na minha cabeça, ué.
1: Vem cá, vem.
0: Ah, não, me enche o saco, não, por favor.
1: Vem cá.
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0: Para.
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0: Ah, tá muito quente.
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0: Ah, para,
1: vem cá, vem, meu leãozinho, vem, ó.
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0: Eu não tô triste, não,
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0: gente.
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0: Ai, para. Vem cá, vem, meu leãozinho.
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0: Ai, que gracinha, né, Leandro? A sua cara, essa música. Meu filhotinho de leão.
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0: Vem cá, meu filhotinho de leão. Vem cá, raio da manhã. Vem cá, vem, vem.
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0: Ai, vem cá, meu olhar como um imã. Vem, vem.
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0: Raio da manhã.
1: Esse é o leão?
2: Ah,
0: toma banho mesmo, é difícil demais, viu gente? É difícil demais, é difícil demais, é difícil demais.

0: gente, você sabe que ontem Portugal foi pras quartas de final, né, gente? É, as quartas não, as oitavas de final, é as quartas ou oitavas? Enfim, Portugal venceu o mata-mata ontem. Em homenagem aos portugueses, que claro, né, gente, são inteligentíssimos. E olha, jogaram muito ontem, tá? Portugal jogou pra caramba ontem. Finalzinho ali, o goleirão, viu? Mas tem um negocinho ali que não ficou meio... Enfim, mas em homenagem a Portugal, nós vamos trazer a participação de Anabela neste programa. Inteligentíssima Anabela, portuguesa.
1: Ainda nem lhes dei a margem de ajuda e já está para aí gente a telefonar. Querem ver? Bom dia.
2: Bom dia.
1: Quem fala?
2: Anabela de Malhadas.
1: Olá, Anabela. Madrugou?
2: Não, estou de férias agora.
1: Está de férias?
2: Estou.
1: Estava com pressa de participar, não estava?
2: Claro.
1: Então qual é a margem de ajuda para o peso do saco hoje, Anabela?
2: 2,130 kg.
1: O quê?
2: 2,130 kg.
1: Você é terrível. Anabela, é o no que dá a gente ligar depressa demais. O saco pesa mais de 4,5 kg.
2: Ah, 4 kg, já estão. Você é um número avançado.
1: O quê?
2: Você é um peso... 3,120 kg.
1: Gosto de te ouvir, Anabela. O saco pesa mais de 4,5 kg. Como é que pode ser 3,120 kg, Anabela? Tem que ser mais de 4,5 kg, mulher.
2: Ah, 3,10 kg.
1: Então isso é mais de 4,5 kg?
2: Não.
1: Então? Anabela, já lhes disse com quem jogamos, ainda não dei margem de ajuda, mas vou dar agora. Mais de 4,5 kg e entre 4,5 kg e 4,650 kg. É a nossa margem de ajuda para hoje, como habitualmente, mais uma margem de 150 gramas para participar. Anabela,
0: ela vai acertar.
2: Estou?
1: Vamos lá ou não?
2: Vamos.
0: Vamos.
1: Então a ver se toma nota e a ver se fica com atenção ao que eu lhe digo.
2: 3,270 kg.
1: Anabela, a ver se nos entendemos.
2: Sim.
1: É mais
2: 4 kg.
1: É e meio.
2: 4,5 kg, então.
1: Nunca pode ser 3 e tal, se isso é menos 4,5 kg, Anabela.
2: 3 kg.
1: Anabela.
0: Anabela, Anabela.
1: Você é um ponto. Anabela. É mais de 4,5 kg.
0: Mais de 4,5 kg.
1: 3 e tal. 3 quilos e tal é menos de 4,5 kg. Tem que ser mais de 4,5 kg. Mais de 4, mais para a frente. 3 não pode ser, Anabela. Você...
2: 3 não pode ser.
1: Não, vai-me dar o fanico consigo, Anabela.
0: O fanico comigo também aqui, não é?
1: Anabela, você está-me a fazer transpirar, a sério. É mais de 4,5, Anabela.
0: Mais de 4,5.
2: Então tem que ser 3 ou 2?
1: Mais de 3 e mais de 2 e mais de 4, mulher.
2: Então, 3...
1: Mais de 4,5, Anabela. Estou-me a ficar, Anabela.
0: Vai, Anabela.
2: 3.
1: Tenha calma.
0: Tenha calma.
1: Estou-me a ficar consigo. Mais de 4,5, Anabela.
2: 3,150.
1: Mais para a frente.
2: 3,170.
0: 3,60.
1: Mais para a frente, Anabela.
2: 3,190.
1: Não, mais de 4,5, Anabela. Vai-me dar um treco consigo, Anabela. É mais de 4,5, Anabela.
2: Mais de 4,350.
1: Anabela. Mais de 4,5 kg. 3,100 e tal. É menos de 4,5. Para cima de 4,5. Diga 4,500 e qualquer coisa, mulher.
2: 4,20 kg.
1: Mais de 4,5, Anabela.
2: Ai,
1: Jesus, para o que lhe deu hoje. 4,500 e qualquer coisa, diga.
2: 4,520 kg, pronto.
1: 4,520 kg.
2: Sim.
1: Pronto, Anabela.
2: Pronto.
1: Está palpitado. Pronto. Um beijinho para si.
2: Está
1: bom fim de semana.
2: Obrigada.
1: Anabela, lá conseguimos ficar com o palpite desta nossa ouvinte.

pergunta de hoje. Hoje nós queremos saber o seguinte: hoje é o dia do. O dia de olhar no espelho e elogiar. Aqui nos Estados Unidos isso é considerado National Compliment e o Mirror Day. Ou seja, o dia de olhar no espelho e elogiar. Traduzindo para o português, e a gente quer saber, né? Se você estivesse olhando no espelho agora, qual frase você diria para você mesmo? 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Tá bom, meu filhote? Vamos pro WhatsApp da Insuperável?

0: se você olhasse no espelho hoje, o que, que você diria pra você mesmo?
1: Respira fundo. Hoje você precisa... Hoje você só precisa fingir que tem controle da própria vida.
2: Leandrinho, eu diria o seguinte. Tá se achando, né? Então continua. Porque se depender dos outros...
1: Hoje você tá com a cara de juízo, viu? Nossa senhora. A cara de quem promete juízo, mas você tá com outros desejos que a gente sabe.
0: Ah, Pantera, bom dia, Pantera.
3: Eu falo essa frase todo dia. Eu acordo, eu vou escovar os dentes. Aí eu olho no espelho e falo pro espelho assim. E aí eu, minha imagem lá, falo assim. Nossa senhora. Cachaça acabou com você, hein?
4: Mandiado.
0: Senhora, cachaça acabou com você, viu? Ai, gente, ontem eu achei um trote do Zé Prestes aqui, brother. Zé Prestes, eu ia tocar esse trote aqui. Isso é antes da gente ser amigo. Eu passei um trote pro Zé e ele aceitou um supositório emagrecedor. Eu tava ouvindo esse trote dos bastidores, eu ri demais.
5: Leandrinho, bom dia pra você, meu querido amigo, meu bom dia aos ouvintes insuperáveis aqui.
0: Bom dia.
5: Leandrinho, é o seguinte, por incrível que pareça, Leandrinho, eu tô organizando aqui a parte de baixo da minha casa, igual você sabe.
0: Vai, tá organizando a parte de baixo da casa.
5: E fui no banheiro. Por incrível que pareça, eu olhei o espelho quebrado e falei, então, vergonha, Zé Prestes, troca esse espelho. Não tem vergonha essa cara sua, não. Resumindo, vou ter que trocar o espelho, a amiga tá quebrado.
0: Nossa, a Marilene já tá tomando uma seda, hein? Tomando uma coronita. Bom dia, se eu olhasse no espelho e eu ia perguntar, quem é esse barrigudinho aí, hein? Ah, não, é o Eric que mandou isso aqui, não é a Marilene, não. Bom dia, se eu olhasse no espelho eu ia perguntar, quem é esse barrigudinho aqui? A Marilene disse o seguinte, né? Eu falaria, você até tá dando um caldinho, hein, ô maravilhosa? Eu converso direto com o espelho. Eu também converso, Marilene, converso direto com o espelho. Deixa eu ver quem mais mandou mensagem aqui. O Ramon falou, bom dia, bonitos da brocha. Calabrouço!
6: Calma, framboesa.
0: Fala comigo, doido.
6: Um chitara. Só sobrava chitara.
0: Ah, vai te catar, vai. Vai te catar, vai. O William Maciel falou, ainda bem que você parou de frescura. Eu jogo picobol, sim. Eu nunca vou parar de jogar picobol na minha vida. Hoje mesmo eu vou jogar picobol de 7 às 9 da noite, 3 horas direto. Bom dia, Leandrinho. Passa esse pra mim da Anabela, disse o Josué. Bom dia, Josué. Obrigado pela audiência, Josué. Leandrinho, a Anabela é Dilma Rousseff. Leandrinho, estava com raiva. Tá com raiva, vai pescar. Eu gostava quando você usava o sabichão, mas você não faz mais. O sabichão trabalha na produção, né?
1: Mas eu trabalho aqui, mas às vezes eu... Bom dia, primeiramente, que não tem mais paciência, porque esse programa vira uma porcaria.
0: Não tem mais voz pra fazer.
1: Não tem. Eu vou fazer, eu faço. Fazer, eu faço. Pelo amor de Deus.
0: Sabichão, tem uma história que você conta aqui no programa que o pessoal adora, né? Como que surgiu o nome, por exemplo, da rede de pizzarias Papadino? Como é que surgiu esse nome?
1: Leandrinho, essa história do Papadinos, né? Eu falo sempre aqui na rádio que eu tenho o livro, né? De onde, quando, por quê que surgiu a história do Papadinos. Então foi assim, né? A primeira lojinha do Papadinos foi no centro da cidade de Framingham.
0: Sério?
1: Muita coisa começou aqui no centro da cidade. Agora que eles não querem que os brasileiros saiam tudo com esse negócio desse condomínio aí. Estão mandando... Quem tá encarecendo aqui, o povo tá tudo indo embora. Que barulho pra lá, tá indo embora.
0: Como é que surgiu o nome da rede Papadinos?
1: Lembro um francês, né? Italiano com francês, né? E esse tava abriu, comprou um, alugou um negocinho da Vititi ali, que eles mandam em frame, Vititi, Deus me livre, ai, tô, arranca o couro, agora que esses condomínios, essa Vititi vai se ferrar.
0: Conta a história, caramba.
1: Não tá gritando comigo agora, é? Então aí é o seguinte, né? Aí tá, o cara alugou um negocinho pra fazer a pizzaria e tá ali, compra equipamento e saco de farinha e pacote de queijo e rato e o caramba e diabo agora. Aí, Leandro, ele preparou tudo 2 dias antes de abrir a Papadino. Tá ali, né? Tá ele com a família e ali pensando como é que nós vamos colocar, porque não pensou no nome, pensou, mas não pensou no nome. Aí tá, Leandro, ele tá ali, tá na criação, tá ali. Aí a mulher dele tá ali preparando a comidinha desde ali, né? E o cara lá no papel, tá, me escreve, rabisca a caneta, pensando no nome. E este um menininho, o Dino, menininho pequenininho, o Dino. E tá ali, a mulher fez a janta, o menino tá ali, corre pra lá, vem pra cá, e a mãe chamando ele pra comer, vem comer, Dino. A hora o pai já estressado que tava ali trabalhando, e a criança, aquelas crianças do cão, do diabo, correndo pra lá e pra cá. O pai levantou da mesa, que ele não queria comer, fica correndo, o pai pegou ele pro braço, senta aqui. O menino, Dino, senta aqui. Papadinho, papa agora, vai comer. Aí, Leandro, naquele momento, a criança chora ele, papadinho, como tudo agora, vai comer, filha da mãe. Aí, naquele momento, veio a ideia de colocar Papadinho, por isso que o nome da rede de pizzaria chama Papadinho, em homenagem ao menino que não quis comer. Hoje o garoto, né, já vendeu tudo, tudo fechado aí. O pai já se foi, já bateu as botas, o menino tá aí. É um cão, até hoje o cão já vendeu as... Fechou um monte aí.
0: Tá bom, Sabichão, obrigado, tá?
1: Cara, hoje aí, depois eu volto. Quem é Romildo, velho, velho?
0: Tá, deixa eu voltar pros áudios aqui, então, volta.
7: É difícil, né, Leandro?
0: Ai... Complicado, complicado. Olha, o Paulo Jacaré falou o seguinte, fala.
8: Goiaba, eu viraria no espelho e falar assim, Jacaré, você é o cara. Cara. Você tá doido, hein? Você é o jacaré da galáxia.
0: Jacaré da galáxia.
8: Bichão.
0: Bichão.
8: Assim eu olharia pra mim e falaria, entendeu? Você tá doido. Vão que vão, hein, galera. Amanhã é feriado e é dia de nós tomar cerveja no mundo.
0: Jacaré olhando pra ele.

0: jacaré. Eu sou o bichão.
1: Ai, delícia!
2: Gabriel fala, meu pai, para.
0: Ai, vamos pra participação
3: bom
0: feminina.
3: Bom dia, espelho meu. Ai, eu queria comer espelho. Vai lá.
0: Ah.
3: Vai lá, né, filho? Vai lá, porque tá melhorando, mas tem que continuar indo. Todo dia. Bota bacon pra fora e bota bacon pra dentro. O negócio é todo dia aí, né, Leandrinho?
0: É verdade.
3: Bom fim de semana, gente. Bom feriado.
0: Pra você também, minha querida. Obrigado, viu? Meu Luluzão.
4: Leandrinho, bom dia. Leandrinho, eu olho no espelho, aí olho de novo, faço igual, que vira a cabecinha pro lado, pro outro, fala, Luizinho. Você é igual bambu, minha filha. Você entorta, mas não quebra.
2: Ei, Leandrinho, essa aí é dura na queda.
5: Bom dia, Lelê. Bom dia, galerinha linda. De vez em quando eu mesmo olho pro espelho e falo assim: não é pra falar, não, hein? Tá nascendo umas folguinhas aí, hein? Maravilhosa. Ih, eu me encho de elogio. Assim também, quando eu faço alguma coisa que sai do plumo, eu mesmo me xingo olhando pro espelho. Falo assim: otária, fato boba. Abre o olho, deixa de ser besta.
2: Olha aí, Leandro.
5: Beijo, galera. Um dia abençoado a todos, ó.
0: Pra você também,
5: amanhã,
0: meu amor.
5: Dia 4 de julho, hein? Beba com moderação, hein?
0: Moderação, verdade.
5: Cuidado na hora de dirigir, hein, gente? Não tem cautela aí que o trem tá bom pro nosso lado, não, hein?
0: Boa, Marilene.
5: Apesar que o sol tá quente, mas tem uns gelinhos aí na área, hein? Cuidado,
0: boa.
5: Hein? Beijo, galerinha. Beijo, galerinha.
2: Mais uma dura na queda aí, a Marilene.
0: Vou falar em duro na queda, lá vem outra.
6: Bom dia, Leandrinho. Bom dia, sextou, bebê.
0: Bom dia, meu bem.
6: Hoje eu vou tomar uma, hein?
0: É, tá bom, né?
6: E aí, Leandro?
0: Oi.
6: Você tá na rádio hoje? Tá trabalhando hoje?
0: Não, tô trabalhando. Ah, é uma alma penada.
6: Eu tô achando que tem gravado, hein?
0: É uma alma.
6: Tem gravado,
0: é uma alma penada que tá aqui.
6: Isso, rapaziada, mas trabalha hoje não, né?
0: Não.
6: É o Eduardo.
0: Não, o Eduardo vai, o Marcelo que não vem.
6: O Marcelo eu sei que não vai, que falou ontem.
0: O Marcelo não vem, Marcelo.
6: Tô que não escuta, hein?
0: Tá bom, meu bem. Um beijo.
6: Não apareço muito, mas
0: vai
6: tô
0: lá.
6: Aqui escutando você.
2: Já olhou no espelho, dura na queda.
6: Aproveita bastante.
2: Mas uma dura na queda.
6: Tá com fogo, hein?
0: Tá bom, Andréia. Um beijo, André. Todo dia meu espelho do banheiro, eu olho no meu espelho do banheiro, ele fala pra mim assim: que olhos verdes são esses, moreno? Onde é que você tem olhos verdes aqui, moreno? Tá vendo aqui uma foto do Hispano no seu WhatsApp. O Kildo, ele falou: eu olho pro espelho e digo: eu te amo, cara. Eu te amo demais, cara. Minha esposa fica olhando e rindo. Nossa senhora. Homem que olha no espelho e fala: eu te amo demais, cara. Música.

0: funcionar.
1: Parou. Não tem nada a ver. Eu também falo comigo, eu te amo. Eu sempre falo, eu te amo, pra mim no espelho.
0: No seu caso.
1: Tá. Tá bom. São 7 horas e 44 minutos aqui na Insuperável. Ai, Deus. Cansado, né? 7h44. 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

0: 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Tá na hora dos áudios mais engraçados da internet. Começando com o filho gay.
1: Mãe.
2: Oi, Zé. O que é que quer?
1: A senhora tá em casa.
2: Fala direito, menino. Eu tô, Zé, tô aqui em casa. Não vou sair, não. O que é que tu quer?
1: Ah, pois já vou aí.
2: E, Zé, que armação é essa, hein, Zé? A gemedeira é assim, enfim. Sabe, é isso? Pera aí, que eu vou largar o pau no meio do testinho. Vai gemer direito.
1: Ai, mamãe, pare.
2: Eita. Zé, mas o diabo é moleque. Zé, o que diabo é que tu tá fazendo, hein? Que tu tá gemendo desse jeito?
1: Nada, mamãezinha. Ai, desde coisa.
2: Zé, o que diabo é isso, Zé? Tu tá com um cu cheio de braço, hein? Zé, pra tá desse jeito gemendo, só pode. Porque eu não sei o que é que diabo é que tu tem, que tu não manda áudio direito, que eu só gemendo. Frescura, pois vem aqui pra mim logo dar só no meio do teu candela aqui.
1: Ai, já eu chego.
2: Vem aí te lascar, você vai, já enfia a pele no cordão, sai de perto de mim, nojento. Só me manda mensagem pra ficar com besteira, pro sacanagem com meu rumo. Eu penso que é outra coisa e com a gemedeira é sem fim. Ai. Eu não sei não, quem é que tá atrás de ti? Ai, o Zé, tu tinha direito, José. Tu queria joelho, José. Porque senão, José, olha, não vou mais nem...
0: Gente, olha o que está acontecendo numa funerária no Brasil.
3: Vocês tomem cuidado quando estiver rodando por aí, que as funerárias estão atropelando o cara pra vender o caixão pra família. Tentaram me atropelar lá na areinha.
4: E, pô, mas foi verdade mesmo. Na areinha a funerária pegou uma contramão pequena, né, pra passar pro outro lado. E eu vim, eles tiraram em cima de mim. E viu, vem cá, bacana, vocês já estão matando o cara por falta de cliente. Eles estão atropelando o cara pra vender caixão pra família, pelo amor de Deus, meu irmão. Ele, não, você vai me desculpando e tal, já o caixão já dentro do carro. Na minha pontuação, olha aí, coincidência.
0: Ai, ai. Quando alguém quer sacanear uma pessoa que não sabe ler.
5: Boa tarde, meu garoto. E aí? Você mandou uma mensagem aqui, mandou escrevido eu não sei não. Manda de áudio conversado.
0: Manda de áudio conversado.
5: E eu não tô sabendo quem é você não, não tô reconhecendo não. Manda aí uma mensagem aí conversado, de áudio conversado, não manda escrevido não que eu não sei, viu? Então falou. Você é teimoso, né? Você continua mandando áudio escrevido. Você é teimoso, já te falei, pra não mandar áudio aqui escrevido, você manda. Como é que é teimoso desse jeito?
0: Ai, meu Deus do céu. Vamos lá agora pra consulta com um psicólogo. Essa é pra você que tem dívidas, tá? Presta atenção.
6: Vamos começar a sua avaliação psicológica. Eu falo uma letra e você me fala a primeira palavra que vier na sua cabeça, tá bom? Letra A.
7: Aluguel.
6: B.
7: Boletos.
6: C.
7: Contas.
6: D.
7: Dívida.
6: Você tem algum problema com dinheiro?
7: Não, no meu caso é não ter o dinheiro mesmo.
0: Quando alguém quer sacanear um amigo caminhoneiro, será que essa história foi mentira ou foi verdade?
8: travesti me perguntou se eu tinha isqueiro pra acender um cigarro pra ele. Eu falei que não tinha, não. Aí ele falou comigo, não, tô doido pra fumar, tem um cigarro, mas não tem isqueiro. Eu falei, eu também não tenho, não. Só que eu lembrei que no caminhão tem aqueles acendedores automáticos. Só que aqueles acendedores você aperta, eles ficam vermelhos. Na hora que você já tira ele de dentro do painel, se você não acender na hora, ele esfria. Eu fui e falei com o travesti, pode chegar dentro do caminhão aqui e acende. Ele foi e acendeu, não é que ele acendeu, que tá saindo o caminhão, o Mike vinha andando, e o Mike foi achando que eu tava fazendo programa com ele. E o piorou tudo, dentro com o colega dele, falou, e aí, amiga, conseguiu? Ele falou, consegui, o fogo do motorista é bom. Aí o Mike ficou achando isso aí, ó. Eu não ingeri que é travesti, não, vocês todo mundo aí sabe da minha índole, pelo amor de Deus. Vocês mandam isso no grupo aí, qualquer hora cai no ouvido da minha esposa, esses trem espalha, vai ficar achando que eu tava misturando mais esse travesti lá, trocando a tida com ele. Eu não tava, não, senhor. Isso aí foi só pra ajudar o cara a acender só o cigarro. Ajudar, agora tô pegando uma fama aí de ingeridor, de degustador de travesti. Pelo amor de Deus, me defende aí, gente.
0: Degustador de travesti. 8 minutos faltando para as 8 horas da manhã. São os áudios mais engraçados da internet no ar aqui no Show do Leandrinho. Onde você está, hein, gente? É só uma pergunta pra vocês, gente. Oh. Ah, todo mundo viajando? Quero muito falar com vocês. 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

0: Hoje a pergunta do programa é: se você olhasse no espelho, o que você diria?
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0: Vocês ouviram aquela história do cara que colou, aliás, da mulher que colou o Tchelflotone do homem? Pois é, pensa numa vingança que passou de todos os limites. Tudo começou quando uma mulher decidiu que não ia aceitar o fim do relacionamento do jeito que ele aconteceu. Revoltada e querendo se vingar do ex-companheiro, ela esperou o homem dormir profundamente. Foi então que ela colocou o plano em prática. Enquanto ele dormia, ela usou super cola para colar as partes íntimas do ex-namorado ao corpo e também colou as nádegas dele. Ai, colou o passarinho, o Tchelflotone? Nossa senhora! Quando o homem acordou, ele sentiu uma dor intensa. Aquela hora que você... Ué, não tá saindo aqui não. O que é, Leandro? Eita! Rasgou! Quando o homem acordou, sentiu uma dor intensa e precisou ser levado às pressas para o hospital, onde os médicos conseguiram reverter a situação. O caso foi parar na polícia, a mulher acabou respondendo criminalmente e se declarou culpada pela agressão. Anos depois, o homem ainda entrou na justiça pedindo a indenização pelos danos sofridos. Agora, mais de 20 anos depois, a história voltou a viralizar nas redes sociais. Muita gente compartilhou dizendo que o caso teria acontecido recentemente no Texas. Repórteres bem informados disseram que foi no Jazz. Mas essa versão não foi confirmada. O episódio verdadeiro é antigo e aconteceu na Pensilvânia. Então, tome bastante cuidado com a supercola. Esse recado é pra você, marido, que tá traindo, pra você, esposa, que tá traindo. Uma hora a casa vai cair. Nada é pra sempre. Tome bastante cuidado. Eu tô falando com você. Como diria o Ed Santana, cê é louco, não compensa. E não compensa mesmo. Você tá nessa vida? Joga super cola fora, esconde o super bonde. Tem muita mulher que ouve esse programa aqui, né? Já tem uma brava aqui falando, pegar esse, como é que é? É, falou que se pegar com outro. É a cola, né? Cola ali o... Quer mais? Nossa, olha, acabou de falar, se eu sonhar. Como é que é? Sonhar e ver ele com outra? Não pode, mas não pode fazer essas coisas não, tá? Não! Essa tá brava demais, tá? Último áudio de hoje do programa. Último áudio de hoje aqui do programa. Fala comigo, meu amor. Cadê meu áudio?
2: Essa onda de cola, pegue.
0: Oi.
2: Falar não, hein? Se essa onda de cola peguem e vai dar de tututu colado, hein? Você tá doido. É, gente, vocês tomam cuidado, hein? Diz que a cola gorila, aquela que tem um gorilinha, é a que cola mais, hein? Vocês não abrem os olhos aí não, tá?
0: A cola...
2: Pega a visão.
0: A de cola gorila. Não vou falar nada não, tá? Eu queria falar uma frase aqui, mas não posso falar. Gente, bom final de semana, 8 horas em ponto, entregamos tudo hoje em Perfect Time. Segue a página da rádio lá no Instagram, @radioinsuperável, me segue lá também no Instagram, @leandrinhogoiaba. Bom final de semana pra vocês, bom feriado, descansem bastante, apesar que vai ser pra mim um final de semana normal, né? A não ser que você não vai trabalhar a partir de agora, mas eu já trabalhei hoje, vou ficar aqui hoje até 2 da tarde. Acho que eu não faço programa da tarde hoje. Vou liberar o Felipe Tonon também, tadinho. Todo mundo já tá, tá liberado, todo mundo liberado nessa rádio. Só o pessoal da rede social que não. E o técnico também. Vem aí o Eduardo Central da Manhã. Tô atrasado. Tchau pra vocês, gente. Obrigado pela audiência. Tudo de bom. Hasta amanhã. Segunda, né? Tchau.
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5: Vamos chegando.

comunidade. Bom dia, trabalhador da construção. Bom dia, house cleaners. Bom dia, helpers, guerreiras de todos os dias. Está no ar mais um programa Central da Manhã. Eu sou Eduardo Oliveira, vou com você até as 9 horas da manhã, com muita informação para passar no seu rádio. Bom dia aos motoristas da Lyft, bom dia. Bom dia você que é mecânico, é carpinteiro, é plasteiro, é caminhoneiro. Bom dia os drivers, delivery guys, delivery girls da comunidade. Bom dia. Bom dia você que é CNA, Certified Nursing Assistant. Bom dia. Chega mais, a partir de agora, eu tenho uma hora de informação no seu rádio. Paulo Jacaré, bom dia Paulo. Bom dia pro Gildo Martins, bom dia pra Val Tigre, bom dia pro ouvinte Aníbal, chega mais, bom dia pra querido ouvinte Marilene. Chega mais. A partir de agora, uma hora de informação, entretenimento, notícia polêmica. Esse é o programa Central da Manhã. Aqui tem mais informação, tem mais Brasil. Hoje, sexta-feira, dia 3 do mês de julho. Dia de feriado da independência dos Estados Unidos. Happy Birthday América, né? Hoje, 250 anos de história, porque o feriado é antecipado do dia 4 que cai no sábado. Daqui a pouquinho tem serviço público. Saiba o que abre hoje e o que fecha nesse feriado antecipado. Já, já. Notícia local, queima de fogos e apresentação da orquestra Boston Pops são adiados por causa do calor intenso dessa tarde. Crime, polícia identifica o homem que matou um em frente à academia em Berlin, Massachusetts, e se matou na rota 495, é tudo americano. Lazer, algumas praias reabrem após problema com esgoto em Haverhill. Daqui a pouquinho você vai saber que praias são essas no quadro de notícias locais. Daqui a pouquinho tem pequena dica da produção. Eu vou oferecer para vocês uma dica de uma série muito boa. Também dica de como economizar através de um aplicativo. E uma dica de um cheirinho bom para dentro do carro. Daqui a pouquinho no quadro Pequena Dica da Produção. Hoje também tem as notícias do Brasil. Vamos acionar o nosso correspondente Diego Hellstrom. Ele vai chegar direto e reto do Paraná, trazendo as seguintes manchetes. Flávio Bolsonaro vê fortalecimento de Lula em ano eleitoral e envia carta aos Estados Unidos pedindo adiamento das tarifas para depois da eleição. Michele Bolsonaro não participa de campanha de Flávio e pode não sair candidata ao Senado. Diarista suspeita de matar um casal de idosos à facada é preso em Itabira. O assassinato duplo aconteceu em Belo Horizonte. Daqui a pouquinho você vai ouvir os detalhes. Reality TV de VTube, que daria 20 mil reais a funcionário, vira alvo do Ministério Público do Trabalho. Saiba os direitos dos trabalhadores violados. Daqui a pouquinho no quadro de Notícias do Brasil. Ainda hoje vou bater um papo com o meu amigo Ramon de Carvalho, da Soulzette Energy, trazendo informação no seu rádio. 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Daqui a pouquinho, Ramon de Carvalho ao vivo. Hoje, sexta-feira, também é dia de plantão da Copa. Portugal se classifica em jogo dramático, que termina com gol anulado pela Croácia. E olha que tem jogador croata admitindo que a bola tocou nele.
Mas e a bola tocar no jogador de Portugal? Não fez diferença? Daqui a pouco eu te conto. Hoje tem Argentina contra o time do Vozinha no gol. Rafinha no Brasil está próximo em retornar à seleção brasileira. Daqui a pouquinho você vai saber no quadro Plantão da Copa.

hoje é sexta-feira, é dia da nossa tradicionalíssima aula de diplomacia. Eu quero saber quem está em sala de aula, onde você está sentado. Será que você está perto do Ronaldo Domingos ou está perto da Inezinha Araújo? Daqui a pouquinho você vai poder falar conosco durante a aula. O sinal da aula vai bater e o professor vai entrar e vai explicar as seguintes disciplinas. A corrida pela liderança da inteligência artificial entre China e Estados Unidos. E também vai falar sobre a construção de um submarino nuclear no Brasil. Pra que o Brasil precisa disso? Já eu te conto, ou melhor, o professor te conta no quadro Aula de Diplomacia. Então só me resta dizer, vem comigo, porque a partir de agora sou eu daqui, você daí, e entre nós tem sempre, sempre uma ótima polêmica.

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3: Voltei. E vamos continuando o programa Central da Manhã nas ondas da Rádio Insuperável. Chega mais, aqui é sempre, sempre melhor. Um caminhão de informação indo na sua direção. Hoje é feriado, né? 4 de julho antecipado, por isso as estradas estão como estão, né? Muito boas para o trânsito, muito menos carros. Olha o povo desejando Happy Fourth. A Aníbal tá dizendo bom dia do Happy Fourth to you. Obrigado, Aníbal. Inezinha Araújo já chegou. Bom dia, Eduardo. Sextou, uma sexta-feira maravilhosa, abençoada pra todos nós. Happy 4th of July. Tá certo, tá certo. Ronaldo Domingos tá dizendo: bom dia, Eduardo. Você sabe informar as praias que foram liberadas? Daqui a pouquinho nós vamos falar, hein? Vamos falar aqui no quadro de notícias. E olha, te dou uma dica, viu, Ronaldo? Tem um site do governo estadual que mostra as praias que estão fechadas. Tá certo? Se quiser, uma pra você aí, porque já mandei ontem pra um ouvinte Kelly. O meu amigo Alberto de Walfen já tá aqui fazendo pergunta para o professor. Luiz Júnior já tá falando mal do Lula. Meu Deus do céu. Aliás, deixa eu dizer pra você que fica me mandando notícia política. Eu sou bombardeado pelos dois lados. Então, se você pensa que é só você que manda, já tem uns 15 que mandou pra mim na sua frente, né? Principalmente bolsonarista, tem uns lulistas também que mandam. Alberto é um deles. Alberto é um deles que manda as notícias políticas. Meu Deus do céu. Eu tô lá com a Estelinha e tenho que ler sobre o Flávio. Fala sério, né? O Marcos, eleitor do Trump, também tá aqui. Chega mais. Bom dia, Marcos. Tudo bem? Bom dia. Que é isso, rapaz? Aham. Fala comigo.
4: Agora pensando aquela propaganda que você fez ontem no...
3: Qual?
4: Na hora da notícia lá com a Marilda.
3: Aham.
4: Pra Botina. Corte rápido.
3: Sei.
4: Ô Eduardo, propaganda, garoto propaganda Trabotina.
3: Valeu, obrigado, Marcos.

0: serviço público.
1: Olha, minha amiga Val Tigre, diretamente do Espírito Santo, tá dizendo 4 de julho, amanhã é o meu aniversário, Eduardo. Feliz aniversário pra você amanhã, viu, Val? Junto com a minha sobrinha Caroline Oliveira, também faz aniversário amanhã. Bom, o feriado de 4 de julho sendo no sábado, foi tudo antecipado para o dia 3, hoje. Vamos saber agora o que abre e o que fecha hoje, o grande feriado da independência dos Estados Unidos. Esse ano mais especial ainda, 250 anos de América. Vamos lá, lojas, supermercados, shoppings abrem normalmente com possíveis horários reduzidos por causa dos funcionários, enquanto correios, tribunais, bancos estão fechados na sexta e no sábado. Vamos lá então a lista, o que fecha? Banco fecha na sexta e no sábado. Agências dos Correios estão fechadas. Nenhuma correspondência será entregue na sexta ou no sábado. Repartição pública, prédios municipais, estaduais, federais, tribunais, motor veículo estão fechados hoje, sexta

quinta-feira. Bibliotecas públicas fechadas. Mercado de ação, mercado financeiro, Nasdaq fechada. O que abre hoje? Supermercados e mercearia, a maioria abre normalmente, mas confirme os horários no local preferido, já que algumas redes podem fechar mais cedo. Loja de bebidas estão abertas hoje. Varejo, shoppings, grandes lojas como Target e Walmart abrem no horário normal. A única exceção no varejo costuma ser a Costco, que fecha no feriado. Parques estaduais e nacionais abertos e costuma oferecer entrada gratuita hoje. Então, minha gente, hoje banco fechado, amanhã sabadão banco fechado.

Informação para passar no seu rádio, Renato Araújo tá dizendo bom dia do Happy Forfe. Verdade, concordo com o Marcos. Você deu uma cepoada na Marildo ontem que nunca vi dar em ninguém antes. A Marildo é gente boa, ele tá no meu coração. Continua ouvindo aqui, ele continua bem-vindo no programa. Carlos também tá aqui, eu trabalho no Correio, Eduardo. Estamos abertos hoje. Olha só, legal. Então a lista do estado tá errada, né? E amanhã, viu, Carlos? Amanhã tá fechado amanhã o Correio? Tá aberto hoje o Correio, então. Na minha lista tá falando que o Correio está fechado. Obrigado pela correção. Obrigado, obrigado. Bom, vamos lá pra notícia local. Vamos começar com as praias que estão abertas hoje. Pra quem não sabe, a gente falou no programa Hora da Notícia. Teve um problema no esgoto da cidade de Haverhill, que despejou milhões de galões de dejetos do esgoto daquela cidade em algumas praias e lagos em Massachusetts. Um dia, depois de testes confirmarem que a água estava própria para o banho, a maior parte das praias afetadas pelo vazamento do esgoto no rio Merrimack foi aberto para os banhistas, com exceção de um trecho da Plum Island. O rompimento de uma tubulação e a consequente vazamento de esgoto em Haverhill para o rio Merrimack fizeram com que várias praias permanecessem fechadas para o banho durante dias, às vésperas do final de semana do feriado. Olha o que diz uma moradora de Lowell. Achou um absurdo ter as praias fechadas. Ela disse o seguinte: achei que estava tudo bem, o tempo estava bom, então isso realmente não impediu de entrar na água. Dezenas de pessoas passaram o dia inteiro na água em Salisbury Beach State Park ontem, quinta-feira. Uma banhista identificada como Karen Binganento está muito quente, disse ela. Ela é da região do Tennessee e está visitando Massachusetts, visitando a família. Ela disse: eu realmente não me importo, desde que esteja aberto, os níveis estão baixos o suficiente, tá tudo bem. Para incentivar as pessoas a irem às praias, a governadora Maura Healey anunciou ontem, quinta-feira, que estacionamento em todos os parques estaduais será gratuito durante todo o dia da semana do feriado. Olha o que disse a governadora ontem em comunicado. Queremos que as pessoas aproveitem o fim de semana do 4 de julho, especialmente enquanto celebramos 250 anos de aniversário da fundação da nossa nação. Em reconhecimento a essa data, estamos tornando gratuito o estacionamento em todas as propriedades estaduais nesse fim de semana. O americano Matt Arsenault e a família dele adiaram um dia de viagem de acampamento para Salisbury para garantir que a praia estivesse liberada para o banho quando chegassem. Não vi nada, disse ele, também não senti nenhum cheiro. Lynn Scott, da cidade de Holden, que também estava no camping, disse esperar que o problema de tubulação seja resolvido de forma definitiva. Ele disse o seguinte, abre aspas, fico com pena dos comerciantes daqui, eles perderam muito dinheiro. Esse é um fim de semana muito importante para o comércio, então espero que conserte o problema e que ele permaneça resolvido. O governo de Maura Healey informou que os testes de qualidade da água continuam sendo realizados para garantir que o banho permaneça seguro durante todo o fim de semana. Vou passar para você agora qual é o site do governo que você pode dar uma olhada nessas praias que ainda possivelmente estaria fechada. Plum Island está fechado, mas as praias, por exemplo, da região de Ipswich, a maioria já abriu, né? É no mass.gov, mas você bota no Google assim, Interactive Beach Water Quality Dashboard. Então, ou bota Beach Water Dashboard e você vai chegar a esse resultado. Tô passando aqui pro ouvinte Ronaldo Domingos, né, que já pediu, e quem quiser escreve para mim praias. Vou passar para você o site então do governo do estado que mostra quais as praias estão fechadas, tá certo? Pode mandar para mim aqui, vou passar para você. Tem gente falando comigo aqui, quem me chama, quem tá falando, chega mais. Cadê o Ronaldo Domingos? Tá aqui. Meu amigo Felipe Dias também tá aqui. Olha só. Edu, também estava numa notícia no jornal americano que muitos fazendeiros de camarões estão com as suas operações paradas
e vários prejuízos já calculados. É por isso o governo do estado tem que trabalhar rápido, realmente, para resolver. Mais gente pedindo questão da praia. Kátia Vidal já pediu, Valtig também já pediu, já foi repassado. 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

Então, da Copa, daqui a pouco tem pequena dica da produção. Eu estou assistindo a série que é passada em Boston. E que série, hein? É boa de maratonar nesse final de semana de feriado. São 8 episódios. Abraço de bom dia para Ivani Garcês. Bom dia, Ivani. Bom dia para Marines Lanhê. Bom dia, Marines. Bom dia também pro William Maciel, homem da música da seleção. Chega mais, chega mais, chega mais. Tá todo mundo falando aqui. Olha só, meu amigo William Maciel tá dizendo bom dia, Eduardo. Amanhã é aniversário da minha filha, Ana Clara, 17 anos. Também faz aniversário com a minha sobrinha, Caroline. Tá fazendo o quê? Caroline nasceu no ano 2001, né? Caroline já tá fazendo 25 anos. Meu Deus do céu, como o tempo voa.

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1: Daqui a pouquinho tem a notícia do tiroteio em Berlim. Um homem matou o outro e aí se matou na 495. Agora saiu o nome do atirador. Vamos lá, os resultados de ontem. Que jogão de bola! Foi Portugal 2, Croácia 1. Talvez o melhor jogo da Copa até agora. Isso porque o jogo terminou simplesmente com gol de Portugal nos acréscimos e o gol do empate da Croácia também nos acréscimos. Meu Deus do céu, ontem foi animado, hein? Primeiro tivemos Espanha e Áustria. A Espanha sobrou em campo, 3-0. Depois, 7 horas da noite, Portugal e Croácia, 2-1. E Suíça e a Argélia. Comecei a ver esse jogo que começou 11 horas da noite. Não dá não, minha gente, tá na hora da cama, não dá não. Suíça 2, Argélia 0. Suíça é classificada também. Olha, ontem o jogo de Portugal foi tão bom que teve o lance no final. Olha só, o juiz deu 10 minutos de acréscimo. Durante esses 10 minutos, Portugal fez o gol com o Gonçalo Ramos de cabeça. E aí Portugal comemorou muito e tá dentro dos 10 minutos. Então ampliou os 10 minutos. Aos 13 de acréscimo, a Croácia empatou. Mas o VAR chamou e deu um impedimento. Por causa da tecnologia, o chip na bola captou o toque sutil na cabeça de Igor Matanovic. E ele, tocando nele, indo para outro jogador, foi um impedimento. Mas olha, depois de tocar no Matanovic, tocou também no cabelo do jogador de Portugal. Só que a regra diz que se não mudou o curso da bola, não cancelou o impedimento. Se bate na cabeça do jogador de Portugal e vai para outra direção, cancelava o impedimento. E aí depois do jogo, o Igor Matanovic chegou a dizer que eu senti um leve toque, mas tive que perguntar ao juiz. Olha só o que ele disse depois do jogo. Sinceramente, acho que senti um leve contato no cabelo. Perguntei ao árbitro, não tinha certeza absoluta de ter tocado. Ele me disse que houve um toque sutil na bola, que houve um leve contato e que era impedimento. Isso só foi possível porque a bola tem agora uma tecnologia, a Trionda tem uma tecnologia, a bola da Copa, que manda a informação em tempo real por causa do chip em camadas internas. Na hora do acontecido, o toque da bola é acionado no VAR, enviando informações precisas para a equipe de arbitragem. O lance começou num levantamento na área. No momento em que Matanovic desvia, Pašalić, camisa 15, estava impedido. Na sequência, ele, quem disputa com a defesa portuguesa, começou a ajeitar para seu companheiro igualar o marcador. Esse gol foi anulado de maneira espetacular. E olha que Cristiano Ronaldo estava vendo tudo do banco. Ele tinha sido substituído, não gostou da substituição. Bom, hoje, sexta-feira, tem mais jogos, incluindo Argentina em campo. Primeiro jogo de hoje, 2 horas da tarde, no AT&T Stadium, em Arlington, no Texas. Austrália e Egito. Austrália e Egito, 2 horas da tarde. Depois, 6 horas da noite, no Hard Rock Stadium, em Miami. Argentina e Cabo Verde, jogão de bola. Cabo Verde tá invicto, hein? Mas também não venceu ninguém. 3 empates, né? E Colômbia e Gana, 9:30 da noite. Esse jogo acontecendo no Missouri Arrowhead Stadium, em Kansas City. Colômbia e Gana. Esses são os jogos de hoje nos 16avos da Copa do Mundo. É jogo eliminatório, hein? Jogo eliminatório, o jogo vira uma batalha. Daqui a pouquinho tem mais Plantão da Copa.
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1: Olha, meu amigo Carlos Cabo Verdeano tá aqui, tá dizendo let's go Cabo Verde. Ô Carlos, eu vou fazer um Marcos eleitor do Trump te dar um beijo na boca se o Cabo Verde tirar a Argentina hoje. Olha só, o Marcos vai ter que dar o beijo, porque o Marcos fica torcendo contra o Brasil tem que fazer alguma coisa pra nós ajudar, né? A Rose, bom ouvinte, tá aqui. Nossa querida ouvinte Rose tá dizendo, bom dia, Edu. Happy Forfeld de lá. E pergunta ao professor, tiver tempo, qual é a percepção dele sobre a democracia americana nesse aniversário? Ótima pergunta, hein? Vamos ver, se der tempo eu faço a pergunta assim. 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
1: O sinal da aula já bateu. Quero saber quem está em sala de aula. Hoje temos torcida caboverdiana na aula. O Carlos Caboverdiano tá aqui, tá dizendo, sou caboverdiano, tem que acompanhar o meu país. Ivani Garcês já tá sentadinha. Manda pra cá, onde você está sentado? Manda pra cá, onde você está sentado na nossa aula de diplomacia. Você tá sentado do lado da Ivani Garcês? Ou você está sentado ao lado do Marcos, eleitor do Trump? Deixa eu pegar o bom dia do professor Jonoel Gonçalves. Bom dia, professor.
2: Oi, bom dia, tudo bom?
1: Tá tudo bem, professor?
2: Aqui. Bom, estamos no inverno, mas o inverno está bom. Tá bom tempo aqui.
1: Qual a temperatura aí, professor, no inverno?
2: Ah, tá 25 essa hora.
1: Nossa senhora, tá bom demais. Aqui nós temos
2: temperatura amanhã
1: alta por causa do verão. Sim, pode falar.
2: É, eu tenho acompanhado na Copa que as temperaturas estão muito altas, né? Ontem, acho que era Seattle, assim, era lava 40 graus, e no Canadá também.
1: Sim, sensação térmica às vezes chega a 43, tá? Temperatura alta. É. Eu acho até que na nossa região aqui tá o melhor clima, né? Tá quente, mas não tá abafado como outros locais. Bom, vamos começar na nossa aula de hoje. Competição entre Estados Unidos e China em relação à inteligência artificial acelera as inovações e revela perfis financeiros. Tá bonito de se ver essa competição, né, professor?
2: Tá. Olha, nós hoje vamos trabalhar dois temas que a gente trabalha, que eu pelo menos trabalho na minha área de pesquisa e que se tornam grandes notícias internacionais. Então, esta competição tem avanço dos Estados Unidos, mas a China se aproxima muito porque a China tem custos financeiros muito mais baixos para modelos de inteligência artificial que são quase idênticos aos norte-americanos. Tanto agora, tem uma startup chinesa que se chama ZAI, ou AI, que produziu um modelo com um chip muito avançado, que é o GRM 5.2. Bom, esse fato para agora, para já, a gente vai só fazer uma comparação. Isto tem uma capacidade e um perfil semelhante ao da Anthropic, que conforme todos sabemos, né, está até assustando o próprio governo norte-americano, obriga uma regulação. Um governo que é contra a regulação, no caso destes chips muito avançados, como o da Anthropic, a coisa tem que passar pela Casa Branca, onde nesse momento já há técnicos especializados para analisar. E se esse chip, o modelo todo, hein, da Anthropic, é considerado como tendo, primeiro, uma grande influência em termos de defesa nacional. Quem tem esse tipo de equipamento tem uma capacidade de defesa muito grande e arrisca muito menos a vida humana em situações de combate. Mas em segundo lugar, Eduardo, há um outro problema.
1: Sim.
2: É que diversas dessas empresas, dessas startups, estão fazendo pesquisa para saber se o aumento da capacidade dos dispositivos, o aumento da capacidade de cálculo, por exemplo, das máquinas, que é mais de 1000 vezes rápido do que o do ser humano, se tudo isso não gera uma consciência na própria máquina. É a discussão, a velha discussão, sobre até que ponto o robô ou o dispositivo a quem se dá as instruções pode ir além deles. Essa discussão é fundamental, conforme a gente pode facilmente observar. Os chineses estavam um pouco fora disso, com muita proibição de comprar esse tipo de chip nos Estados Unidos, e logicamente que o surgimento do GLM 5.2 significa que a China está aproximando muito dos Estados Unidos a custos, imagina, a custos de 10% daquilo que os Estados Unidos ou as empresas norte-americanas gastam. É uma vantagem grande. Quando você está mais atrasado que outro, mas você tem técnicos para avançar e você, sobretudo, tem custos de produção mais baixos, significa que o atraso, se é de 15 anos, ele vai ser coberto em ano e meio.
3: Interessante, hein? Essa é uma disputa interessante da gente acompanhar, até os investimentos, as inovações que saem disso. Olha, falando sobre as temperaturas, Felipe Dias está dizendo aqui em Plymouth, ontem meu carro registrava 111 graus Fahrenheit, o equivalente a 43.8 Celsius. Olha só, tem mais gente falando, Luciane Gama está dizendo, no Oliveiras de Peabody, vamos abrir hoje e fechar amanhã. Então, Oliveira está fechado amanhã, dia 4 de julho. Sônia Vaz está dizendo, bom dia, professor, estou na sala e trouxe fogos artificiais para celebrar 4 de julho na hora do recreio. Olha, é meio ilegal, né, utilizar esses fogos aqui.
2: Parece que era. É ilegal. E aqui também.
3: Patrícia Vieira também está falando, bom dia Eduardo, desde quarta-feira o trânsito está ótimo, só pobre trabalhando, happy for everyone. Tem uma pergunta aqui, professor, os Estados Unidos estão fazendo 250 anos, né, da declaração da independência do domínio da coroa inglesa, e a nossa aluna mais inteligente, aquela que senta lá na frente, no dia da prova não deixa ninguém colar dela, é a Rose, e ela está dizendo o seguinte, Edu, pergunta para o professor, se tiver tempo, qual a percepção dele sobre a democracia americana nesse aniversário?
2: Pergunto sim, a democracia americana avançou em muitos aspectos em matéria de direitos à escala mundial. O Capitólio se tornou um símbolo mundial da democracia, foi crescendo. E o avanço maior da democracia, o combate maior pela democracia com repercussão mundial até nem foi a independência, foi mais a guerra civil. Uma guerra civil por princípios. E isso deu realmente à escala internacional um impacto muito grande aos Estados Unidos, porque a democracia fez crescer os Estados Unidos, é depois disso, é depois de Lincoln. Então, quer dizer, quando se entrou na Primeira Guerra Mundial, os Estados Unidos e o Japão, a economia, as grandes potências eram europeias, a briga entre europeus. E os Estados Unidos e o Japão entraram então no top, e hoje tem o G7. Problema nos Estados Unidos em relação à democracia. Os documentos sobre democracia nos Estados Unidos são dos mais perfeitos, superiores aos da Revolução Francesa, no começo. Simultaneamente, praticava a escravatura. No começo do século XX, quando os Estados Unidos se tornam uma das potências mundiais, ele era considerado como um exemplo de democracia. Inclusive, um famoso autor francês, Tocqueville, publicou um livro que se tornou um livro obrigatório nas faculdades de ciências sociais, até hoje, né? Ele publicou um livro que se chamava Da Democracia na América, mas constatava realmente que havia muitas desigualdades nos Estados Unidos e muita discriminação racial numa parte do país, que era a maior parte, que era o sul do país. Então a democracia norte-americana, ela só vai concluir tudo isso, é um processo de constituição. Os estados se criam no longo prazo e isso só vai realmente corrigir, embora tenha sempre muita coisa para corrigir, democracia é um regime que está sempre evoluindo. Foi então com o movimento dos direitos cívicos já, portanto, na década de 60. A evolução da história dos Estados Unidos é uma evolução também que corresponde à evolução da democracia à escala mundial. Por exemplo, a um outro nível, também as democracias europeias, os regimes liberais europeus do século XIX, eles eram todos marcados pela existência de escravidão também. A Inglaterra acabou um pouquinho antes, mas continuava sendo praticada de forma clandestina, um clandestino muito largo, e o Brasil beneficiava, os escravocratas do Brasil beneficiavam com isso, o Brasil era o centro. Ora, quando terminou a escravidão, quando avançaram ideais republicanos na Europa, foi uma cópia daquilo que tinha se passado nos Estados Unidos. Então, olha, temos evolução até hoje, muita gente considera que a democracia na América hoje está ameaçada, outros consideram que não, que tem havido sempre fases de muito, muito recuo em termos conservadores, em termos de ameaças autoritárias, mas que é tão forte a democracia e está tão descentralizada que os meios de resistência são muito mais fortes que os ataques à democracia.
3: O que eu acho curioso na democracia americana é que os conservadores que falam em pegar em arma para defender contra um governo tirano, quando o governo tirano aparece, eles defendem o governo, né?
2: É, sim.
3: É um governo que demite gente de agência reguladora. É um governo cujo presidente faz 1,2 bilhão de dólares em um ano, lucrando com o que ele propaga. É claro que ele sabe quando é que ele vai bombardear um país. Pode ganhar com coisas na bolsa, né? Papéis na bolsa de empresas de petróleo. Pode ganhar com empresas de arma. Ele sabe quando vai ser.
2: Olha, isso vem desde o tempo anterior, um pouco anterior à Guerra Civil. Havia uma argumentação desse tipo. Pegar em armas para combater um governo tirano. O que era o governo tirano? Era o governo de Washington que queria acabar com a escravidão. E os proprietários de escravos do Sul consideravam que isso era tirania. Não a escravidão, mas a tentativa de retirar os escravos, como eles diziam. Portanto, essa incoerência vem desde há muito tempo. A gente sabe que isso é manipulado, né? Sim. Agora, é um fato que nós estamos assistindo neste momento a uma radicalização de posições nos Estados Unidos. Você tem realmente um partido conservador que começa a dividir-se em termos do republicanismo tradicional norte-americano. Atenção, Abraham Lincoln era do Partido Republicano. E os republicanos que estão na linha de Donald Trump, que já estavam na linha de McCarthy nos anos 50, após a Segunda Guerra Mundial, onde fizeram uma caça às bruxas monumental, foi até o Hollywood. Então, o Charles Chaplin abandonou os Estados Unidos por causa disso, porque ia ser preso. E vários foram presos. Verdade. Vários tiveram processos gravíssimos. Autores muito importantes, como John dos Passos, como Hemingway, todos eles tiveram problemas. Agora, nós assistimos à radicalização no sentido oposto no Partido Democrata, onde há, então, uma defesa do liberalismo tradicional, em grande número. Eu acho que Kamala Harris continua representando essa ala, talvez um pouquinho mais do que era o governador da Califórnia, ainda é governador da Califórnia, mas você assiste ao crescimento, então, da linha que foi lançada por Bernie Sanders há muito tempo e que agora ganha dimensão, que são os socialistas democráticos.
3: Tá certo, professor. Vamos para o outro tema, só o comentário do Carlos Pereira. Esse presidente entrou simplesmente para se enriquecer e aos seus familiares. Tá certo. Vamos para o outro tema, professor, porque é um tema interessante que já tem até pergunta sobre ele. Construção do submarino nuclear brasileiro com bastante atraso. Para que que o Brasil precisa de submarino nuclear?
2: Bom, aqui está um outro tema que nós trabalhamos muito na faculdade, que nós hoje transformamos aqui também em foco de observação. É que o atraso é de 10 anos. E daqui a 10 anos a gente não sabe como é que está a situação estratégica no mundo, nem sequer se são necessários submarinos dessa dimensão. É um submarino que vai se chamar Álvaro Alberto, que é um grande pesquisador em energia nuclear no Brasil. E é o seguinte, quer dizer, está sendo construído em Itajaí, no estado. Isso é muito importante. O Brasil tem capacidade de construir um submarino desse tipo. O submarino tem 100 metros de comprimento, até o tamanho de um gramado de futebol. E tem a capacidade, então, de ficar muito mais tempo, mas muito mais, vários meses para ficar submerso, porque é movido a energia nuclear. Não tem equipamento nuclear. Ao contrário do que muita gente pensa, o submarino nuclear, ele é nuclear na propulsão, não nas formas de ataque, não lança bomba atômica, não tem sentido. Aliás, o Brasil não faz bomba atômica, não faz porque não quer, porque pode, se quisesse, fosse necessário, poderia fabricar. Tem um dos laboratórios mais avançados de energia nuclear de todo o continente americano, é o de Resende, é comparável a vários dos Estados Unidos. Agora, este submarino é o maior da América Latina, a gente não sabe o que é que isso vai provocar de reação em outros como a Argentina. Quando o Brasil fez o primeiro porta-aviões nos anos 60, a Argentina comprou imediatamente um porta-aviões, desencadeou isso. Agora, é assim, até aqui o projeto vem de 2008, até aqui o Brasil gastou 40 bi de reais, isso dá sensivelmente 8 bi de dólares, mais ou menos, em o câmbio atual, um pouquinho menos que 8 bilhões de dólares norte-americanos, para construir esse submarino. Alguns oficiais superiores da Marinha têm dito que para ser eficaz, para defender a chamada Amazônia Azul é todo o litoral brasileiro, é toda a água, toda, e o Atlântico Sul é uma área estratégica nesse momento. Quanto mais tem guerra no Oriente Médio, mais tem problemas de passagem, aumenta muito a passagem aqui pelo Atlântico Sul. O risco de um ataque em caso de guerra no Atlântico Sul não é só um risco, é inevitável que isso vai acontecer. Então, uma marinha que consegue esconder equipamento debaixo do mar durante meses, é claro que é uma marinha, neste momento, de alto desempenho. A questão é saber se os drones marítimos não vão substituir tudo isso. Porque ao mesmo tempo que o Brasil tem esse projeto, o projeto era para ser entregue em 2027, agora vai ser em 2037. E por quê? Não é por razões técnicas. Itajaí consegue funcionar direito. Ainda por cima porque tem apoio francês para a construção do casco, que é muito importante, o casco tem que ser resistente. Aí a gente pode comparar que com um orçamento ainda maior, o Brasil está renovando sua força aérea, está construindo no próprio Brasil, com técnicos da Suécia, o avião sueco, o Gripen, que é um avião de bom desempenho, e que o Brasil optou por ele, porque os suecos fazem transferência de tecnologia. Certo. Os norte-americanos e os franceses que entraram nesse concurso, não davam transferência de tecnologia, queriam produzir nos países deles e exportar para o Brasil. E sempre que o Brasil precisasse de manutenção, de reparação do avião, tinha que chamar os técnicos exteriores. Os suecos não. Estão fazendo transferência de tecnologia na frente de técnicos brasileiros que ficam depois habilitados a fazer esse trabalho. Então, olha, há uma corrida ao armamento. O Brasil não é exatamente uma corrida, mas é um aumento das despesas militares em função da atual situação. Quando os projetos de equipamento são a muito longo prazo, por exemplo, a Polônia está desenvolvendo pesquisa em matéria de armamento e de construção de armamento. Tem um contrato monumental neste momento, em grande parte, para empresas polonesas. É para ser entregue em 2030, aí é aceitável. Para 2037 a gente está fazendo um pouco de prognóstico. Agora, é uma inovação tecnológica muito, muito grande. Você coloca uma central, uma mini central nuclear dentro de um submarino.
3: Interessante. Olha, o professor falou do nome do físico Álvaro Alberto, e aí o Joe tá dizendo Alberto de Wolfen, e aí o Alberto de Wolfen diz, Alberto, aí foi boa. O Luiz Júnior tá aqui, tá dizendo, Lula ontem inaugurou obra hídrica sem ter água no Rio Grande do Norte. Ação meramente eleitoreira. Para que o Brasil precisa de um submarino nuclear? Por estratégia de desvio de orçamento superfaturado, o Brasil não tem munição para meia hora. Quando é que começou a ser construído esse submarino, hein, professor?
2: Mas o projeto começou em 2008, mas de fato a construção foi muito mais tarde. Nem se sabe direito o que se deve considerar como início da construção, mas eu penso que foi uns 7 anos depois. Eu considero isso a partir do momento em que algum equipamento foi colocado em conjunto para fazer motor e as primeiras fases do casco do submarino. Agora, que o Brasil precisa de uma grande marinha, precisa, viu? Uhum. O equipamento atual, você pode estar pensando até nos cruzadores, nas fragatas, nos destroyers, os submarinos existentes, está tudo ultrapassado. Tudo anda muito devagar. Tudo tem mais problemas de manutenção do que custa mais fazer manutenção desse equipamento velho do que comprar, do que produzir, porque o Brasil tem estaleiros para isso, do que produzir equipamento novo. Agora é uma marinha que está obsoleta, ela tem muito, muito material. Quando você conta o que é que o Brasil dispõe em termos de meios navais, você vê que é um monte de coisa, só que está velhinho, né?
3: Está tudo velho, né, professor? Luiz Júnior está aqui falando bastante com a gente. Brasil não tem verba para manter as Forças Armadas nas fronteiras. Concordo que precise, mas o povo precisa de água nas torneiras e comida na mesa também.
2: Olha, Eduardo, essa é uma discussão que tem muito aqui no Brasil, quer dizer, o que é prioritário. Eu Sim. penso que um país não tem só uma prioridade, tem muitas prioridades. E se você não toma cuidado com a defesa, você acaba não tendo é nada nem país, entende? Porque acaba sendo objeto de ataque. O Brasil, se tiver um crescimento muito acentuado, isso é que é importante, tem que ser muito diversificado. Você não pode depender de exportação de bens alimentares eternamente. Você não pode viver de exportação de minerais como se faz há décadas, não pode ser assim. Isso tem que implicar aqui uma alteração tecnológica que ao mesmo tempo tem que ser defendida. Por exemplo, a exploração do offshore, a exploração do pré-sal, isso pode atrair terrorismo, isso pode até atrair ataques feitos por países que não são exatamente movimentos terroristas, que querem reduzir em caso de conflito, querem reduzir a capacidade de abastecimento. Então, o simples fato de você fazer exploração de petróleo, a 300 ou 400 milhas da costa. Isso tem que ser defendido com uma força aérea e com uma marinha, certo? Isso tem que, nós temos que ser, ser realistas nisso. O Brasil não tem nenhuma desculpa de ter população com fome. Nem tem nenhuma desculpa ter 20% da população na pobreza. Já devia estar muito mais... Como é que o Canadá e os Estados Unidos avançaram nesses 250 anos e o Brasil parou? Há uma explicação histórica para isso. Ora, a gente não pode multiplicar isso no presente. Ah, eu vou só fazer comida, vou só fazer roupa para o pessoal e arrumar umas casinhas para o pessoal mudar. Foi feito assim, a prioridade era essa, mesmo, olha, no segundo governo de Dilma, que era só para isso, e foram reduzidos impostos, muitos incentivos, e o que é que a gente constatou? O que a gente constatou é que o mercado interno não tem capacidade para sustentar uma indústria. Se não tem capacidade para sustentar a indústria, vamos ter desemprego.
3: Interessante. O Alberto está dizendo, ok, Luiz Júnior, Maria Silva Popolo, nossa, fico feliz em saber disso, que o Brasil está se preocupando com a segurança do país, sem esperar de outro país para defendê-lo. Professor,
2: exatamente.
3: Muito obrigado pela sua participação, desejo você um bom final de semana.
2: Olha, foi um prazer, sobretudo foi um prazer falar de temas que nós estamos estudando aqui no Instituto, que são temas de grande atualidade. Um abraço a todo mundo, um bom feriado, tá? Um bom aniversário aí para os Estados Unidos e que a democracia continue avançando no mundo.
3: Obrigado, esse é o professor Jonuel Gonçalves.

0: Bom, vamos lá, vamos lá, vamos lá. Tem muita mais informação para passar. Vamos às notícias do Brasil, começando com a política. Deixa eu acionar o nosso correspondente Diego Hellstrom, porque Flávio Bolsonaro está vendo um fortalecimento da campanha eleitoral de Lula e está pedindo os Estados Unidos para adiarem a aplicação das tarifas contra o Brasil. Os detalhes com Diego Hellstrom. Bom dia, Diego!
1: Bom dia, Eduardo. Bom dia, amigos que acompanham a Insuperável. E o senador Flávio Bolsonaro, do PL do Rio de Janeiro, enviou uma manifestação ao escritório do representante de comércio dos Estados Unidos, em que pede o adiamento por 180 dias da aplicação por parte do governo norte-americano de novas tarifas contra exportações brasileiras. Flávio pede, portanto, um adiamento das taxas de 25% para depois das eleições presidenciais no Brasil. No documento político do PL, diz que o tarifaço aplicado pelos Estados Unidos anteriormente não surtiu efeitos positivos e não mudou o comportamento das autoridades brasileiras. Para o senador, as investidas tarifárias da gestão Trump contra o Brasil têm, ao contrário, fortalecido politicamente em um ano eleitoral o governo Lula. E por outro lado, a Michelle Bolsonaro, após os desentendimentos públicos com o Flávio Bolsonaro, não deve participar da campanha do enteado, é o que acredita Valdemar Costa Neto, presidente do PL. Costa Neto também levantou dúvidas sobre a permanência da candidatura de Michelle ao Senado Federal. O líder da sigla disse que quando Michelle comunicou que queria deixar a presidência do PL Mulher, também afirmou que não tinha certeza sobre sair candidata a senadora, Eduardo.
0: Olha, essa novela entre Michelle Bolsonaro e Flávio tem próximos capítulos, hein? Antony Garotinho, ex-governador do Rio de Janeiro, disse que recebeu uma ligação de alguém que estava desesperado por causa de um vídeo feito em Nova York, na chamada Noite dos Astronautas, em que políticos foram pagos por Vorcaro para ter mulheres nuas num restaurante de luxo. E Flávio Bolsonaro pode estar entre eles. A reality show de VTube, que daria 20 mil a funcionário, virá alvo do Ministério Público do Trabalho. Os detalhes com Diego.
1: É isso mesmo, Eduardo. O Ministério Público do Trabalho instaurou um inquérito para apurar irregularidades trabalhistas no reality dos empregados, promovido pelo casal de influenciadores VTube e Eliezer, ex-participantes do Big Brother. O caso gerou uma grande repercussão negativa nas redes sociais após os internautas criticarem o casal por explorar trabalhadores por entretenimento. O programa As Patroas consistia em uma competição entre os empregados domésticos da dupla por dinheiro, redução da carga de trabalho e outros benefícios. Em meio à polêmica, o Tribunal Superior do Trabalho fez uma publicação condenando a exposição dos empregados e alertando para que as situações vexatórias podem caracterizar assédio moral e violação de outros direitos. Abre aspas. Humilhação não é entretenimento. No ambiente de trabalho, inclusive no doméstico, respeito é dever. Fecha aspas. Escreveu o perfil da corte. Eduardo e amigos, um ótimo dia.
0: Ótimo dia pra você também, esse é Diego Hellstrom, direto do Paraná. 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
0: Gente, olha só, eu já falei dessa dica, que é uma série filmada em Boston, mas realmente essa série me surpreende demais. É uma série chamada I Will Find You, sobre um homem que está preso, acusado de matar o próprio filho com um taco de beisebol. E essa série mostra uma conspiração policial depois que ele, já na cadeia, recebeu a visita da cunhada, que trabalhou como repórter do Boston Globe, foi demitida depois, e essa cunhada mostrou uma foto que mostra o filho dele, que foi assassinado há 5 anos atrás, andando num parque em Springfield. Ou seja, o menino tem agora uns 9 anos. Por causa de uma marca no rosto, marca de nascença, eles estão vendo o menino lá. É muito boa essa série, estrelando Sam Worthington. A Will Find You, são 8 episódios na Netflix. Segunda série, baixa o aplicativo, deixa eu corrigir. 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Essas são as dicas da produção. Não dá tempo pra mais nada. Fiquem agora com o programa Bene Vibes. Eu volto ao meio-dia.

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0: vocês estão, hein, seus venta fofa? Ó, avisando logo que hoje aqui no Cabaré do Rei não tem fiado. Não tem fiado não, não. Ah, tem uma negada que comprou aqui sexta-feira, até hoje não pagou. Não, porque eu nasci, eu recebo segunda-feira e tal. E hoje já é sexta-feira de novo. E o caba não veio pagar de jeito nenhum. Pra você que tá ouvindo lá no Brasil.
1: Brasil!
0: Bom dia! Hoje, sexta-feira, dia 3 de julho de 2026, 27ª semana do ano. Como é que vocês estão, hein? Já preparou já a garganta pra tomar aquela geladinha com a Nildinha Fussura? Ó. Ô, delícia, menino. Pense numa cerveja gelada. Hoje aqui tem também aquele tira-gosto de tripinha. É bom, hein, mané? Tem panelada, hoje tem panelada aqui também. Ó, pra quem quer macaxeira frita, tá estralando, tá uma delícia. Tapetinha.
2: Rapaz, eu tô lá fora vigiando as bicicletas.
0: Tá vigiando as bicicletas?
2: É! É $50 pra ninguém furar o pneu.
0: Mas que não tem ninguém que possa furar o pneu?
2: Aí eu tô podre.
0: Faça isso não.
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0: Chegando! Pensamento do dia de autoria dele, Leandro Goiabinha. Mulher! Tem tanta maldade no sangue que Deus tem que espremer ela todo mês. Vamos já de conversa essa. Ei, não é eu não, é o Goiaba, vice. Fresque não.
5: Vou
0: ai, dá. O

0: saber o que fazer.
1: Essa aqui é que é a música. Eu tenho pena de você.
2: Aqui é você quem manda nessa chibata.
3: Deixa eu dar bom dia pra ele. Tá sempre ligado aqui na rádio que mexe com suas gaias.
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3: E aí, João Paulo, bom dia, meu amorzinho. Como é que você tá? É sexta-feira.
4: Fala comigo, meu dia.
3: Oi, meu bem.
5: Aí, tio.
3: Aí, ó.
4: Ô, oh, é pra aplaudir de pé duas vezes.
3: Duas vezes.
4: É feriado.
3: Hoje é o...
4: Tô aqui ligado direto de Field Beach, 89 Fahrenheit na captura do carro. Bom feriado pra todos nós, viu? Tchau, obrigado. Tira a mão do chão.
3: Tira aí pra me ver como é que
4: toca
3: tira.
4: Toca aí pra nós, por favor. Apenas mais uma de amor, João Peixoto.
3: Opa, já então, João Peixoto. Tu já ouviu João Peixoto? Não, nunca ouvi, não. Pois, nós vamos ouvir pela primeira vez juntos, já, tá? Oi, Hot Dog, bom dia, como é que você tá?
6: Bom dia, camarada.
3: Ei, como é que você tá, camarada? Tamo aí, né?
6: Miudinha, bom dia!
3: Oi, meu amorzinho!
6: É o Meranço, bom
3: dia! Ei, bom dia!
6: Capetinha,
5: aí, tio!
6: Chegado.
5: É nóis!
6: Bom dia! Bora pro cabaré!
3: Quer tomar um?
6: Meu corpo, velho! Pera... Cerveja e sem vergonha!
3: Já bora! Fica... Ele já fica naquela já! Eu botei a cerveja mesmo, fuleira! Deixa eu botar aqui o caneco de leite, ó! Vira, vai! Aí! É hoje que esse cachorro sai bêbado daqui! Oi, Evelyn, bom dia! Foi ótima a consulta, já tá em casa, como é que você tá, minha amiga?
7: Bom dia, turma linda!
3: Bom dia, Evelyn!
7: Capetinha,
5: bom dia, tia!
3: Ei, Kumar!
7: Estou de volta na Flórida.
3: E pra lá.
7: Cheguei com a garganta acabada.
3: Meu Deus, basta.
7: Mal. O que você me indica? Tô mal.
3: E um dia ela tá mal, o que você indica? Eu digo pra ela se hidratar, olha. Água de coco. Muita água de coco. Evite o sol, tá? Dê uma repousada. Coloque sua cabecinha no ombro de Guga. Fica aí curtindo teu velhinho, tá bom? Que não tem nada melhor do que isso. É só repouso. Isso aí, meu amor, é a mudança de clima, de ambiente. Você deve ter sofrido um choque térmico. Coisa do tipo.
5: Você é médica?
3: Não, mas minha mãe já foi rapariga de uma, eu sei. Tá explicado. Aí tá valendo aí.
4: Fala comigo, Nildinho.
3: Oi, meu bem. Fala aí, Ed.
5: É, sextou.
8: Bota uma pra mim, Venâncio, nesse calor de...
3: Rapaz, de 40

0: Grau, bota aí. Ah, só tem cachaceirinho, já tomou. Outro. Ah, moleque, rapaz.
1: 40 graus, eu tô quase morrendo. Eita. Ótima pra mim aí, toca o Amado Batista.
0: Amado Batista. Ó, ei, leva ali pra mesa 4. Essa carne de sol. É, carne de sol com batata cozida. Pronto, tá aqui, ó. Ó, de brinde aí, tá aí num torresmo pra vocês aí na mesa de vocês, tá bom? Porque aqui é assim, meu amor, a gente sabe agradar os nossos clientes aqui no nosso cabaré. Aqui não tem miseriedade, não, ué. Não tem miseriedade aqui, não. Fala, Gabriel!
2: Bom dia, cabaré do véi. Ô, véi, no seu cabaré que? Vai ter americano?
0: Vai
2: que? A medida da independência, hein? É. Tem que levar os americanos pra ir.
0: É verdade.
2: Tem que
0: ter. Ela é americana. América do Sul. Ei, bote aí só um trechinho pra me ouvir. Tô de vontade agora já. Cadê a americana, macho?
3: Peraí, rapaz. Fale primeiro da melhor. Fale de Brasília Flavo.
0: É verdade. Brasileiro americano. Quem vem de lá. Que chega aqui. Tem que conhecer a melhor. Brasília Flavo.
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0: 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Ela é América! América! A Marilene mandou a mensagem e apagou. Viu?
4: Era pra mim não essa mensagem, Marilene? Era pra quem?
0: Aí, ó. Ela é americana. De onde?
6: América.
0: Bendaki. Ela é. Ó o Pombo Correio aí, rapaz.
5: Oi, bom dia.
0: Bom dia, meu amigo Zé Pereira. Toma tua. Isso aí é por conta da casa, viu, Zé Pereira? Você que é o nosso pombo correio, que quando tiver com muito dinheiro vai casar com uma pomba.
4: Ai, vem comigo pra New York. Ai, meu sonho, gente. Ó, dois lugares que eu sonho em visitar. A Times Square. Eu tenho muita vontade de conhecer a Times Square. E tenho muita vontade de ir em New York. Sabe, conhecer essa cidade maravilhosa. Lá no Maranhão, lá no Brasil. No Nordeste tem Nova York.
0: É tamanho de um ovo. Mas lá é bom. Lá tem uns açude. Ei, mano. Vai banhar de açude, tibu. Não tem preço, não. Aquele peixe descendo debaixo d'água, roscando na tua perna. Os meninos na beira do açude fazendo cocô, boiando no meio da água.
4: Coisa nojenta, pelo amor de Deus.
0: Aqui tem. Eu vou fazer com ela o que o cavalo fez com a ela.
4: Ei, Gilmar, bom dia. Ele tá dizendo bom dia, Renan sim. A ideia que é Renan sim. Toca macumbeira.
0: Ei, baitola, hoje é brega, né? Aí, mano, é macumbeira, rapaz. A macumbeira hoje tá fazendo é job aqui hoje.
4: Oi, Marilene.
7: Fala, Mildinho.
4: Oi, meu amor.
7: Aí, aqui, tia. Ó. Tô ligadinha aqui no cabaré do velho.
4: Curtiu?
7: Dia, toca uma pra mim aí, chonada. Aquela com o caboclo. Risca o chip no asfalto.
4: Ah, meu Deus.
7: Um beijo, galera.
4: Um beijo.
7: Vamos escutar as melhores com o Cabarado Velho.
4: Vamos sim, com certeza.
7: Todos.
4: Ó, já que tu tá pedindo uma, que é de arrastar, que é de fazer o Caba Velho sofrer, eu vou botar essa aqui pra você com o Silvano Salles. Baby.
6: Cabaré do Velho.
4: Toma tua, MM.
6: O cantor.
4: Ei.

0: acho que é fraqueza mesmo, desde que ele canta aí. Tem rumo de ser uma fraqueza monstra aí. 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
1: Você sabia?
2: Ai! Você sabia que quando a mulher posta uma foto de buquê de flores sem mencionar o homem, é porque ela é kinga de homem cajado?
0: Tu tá doido pra arrumar a confusão, né?
2: Eu não! Foi o vovô que escreveu isso aí, ó!
0: Eu não! Ei, não é confusão, não! Rapaz, respeita a polícia, rapaz!

0: aqui nós temos até uma zorra aí dentro.
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0: Ó, a Evelyn tá dizendo que olha o que que apareceu na frente da minha casa em Massachusetts. Um urso, ontem em plena luz do dia. Deixa eu olhar o vídeo.
2: Um urso?
0: Égua doida, é um urso mesmo, rapaz. Olha o urso. É, Guga, olha o urso cercando de a casa, Guga. Olha o urso aí, mano. Rapaz, é uma espingarda agora. Não pode não, doido. Você tá maluco, é? Não pode aqui nos Estados Unidos. No Brasil nós mata até galinha. Ó, imagina o ursão descendo na sexta-feira. Ah, o churrasco bom que isso aí dava, mano. Oi, Marli Marques. Como é que você tá, meu amor? Toma a tua, Marli, vai. Eita, Jacho. Olha a Hortência. Ela tá dizendo, Renancinho, beijo pra tu, Renancinho.
2: Ai, ai, ó.
0: Ela vem com moagem já.
2: Bom dia, Hortência.

0: triste da ser. Aprendi com um amigo meu, Mudi. Sabia cantar essa daí. Ai, ai, ai, ai, ô, véi. Saí de Massachusetts, eu vou pra Nova York e vou pra New Jersey. Eu vou encontrar com o repórter da rádio, o Éder Paixão.
1: Aê, pai. Ele e o Éder Paixão junto. Pensa na moagem que vai ser isso aí, mano.
0: Oi, Paulo. Fala aí, meu alligator. Como é que você tá?
2: Bom dia, bom dia, bom dia, bom dia, cabaré.
1: Bom dia, bom dia. Bora.
2: Você tá doido?
1: Ei, como é que tá?
2: É sol pra cada um?
0: É, tá quente.
2: Fala com nós.
1: Pai, você tá
2: aí, meu dia, minha linda.
0: Ah, oi, meu amorzinho. Tô ótimo. E você?
2: Tá daquele jeito, daquele modelo que
0: com
2: hoje...
0: Com certeza.
2: Vou te usar, hein?
0: Salpipo.
2: Cadê o véio?
0: Hein?
2: Ô, véio.
1: Tô atrás de você.
2: Boca murcha.
0: Aí dentro.
2: Boca nervosa.
1: Não, faça isso.
2: E aí?
1: Fala aí, como é?
2: Você viu o John aí?
1: É o John.
2: Não, para?
1: Não, ele tá rodando, tá trabalhando.
2: Cadê ele?
1: Não, ainda não. Ele tá fazendo a entrega das coisas aí.
2: E o Pantera, cor de rosa?
1: É, ainda não. Tá só ouvindo.
2: Aqui,
1: dá
2: uma cerveja de jacaré daquele jeito.
1: Hein?
2: Tá. Deu pra tomar uma cerveja gelada.
1: Quer uma gelada, cara?
2: Põe.
1: Pega uma gelada aí pra ele.
2: Cadê o meu menino da PP?
3: Ô, aqui, tio.
2: Menino levado.
3: Como é que tá?
2: Você não vai ficar no cabaré não, menino.
3: Não, eu...
2: Você vai te pegar, hein?
3: Eu fico aqui só vigiando as bicicletas. Eu fico do lado de fora.
1: Aqui, do lado de fora é eu.
0: Se eu botar aqui pro Paulo, pega.
1: Ei, tá boa.
0: Rapaz, essa aí tá gelada, não tá morta. Ouvindo a gente lá no Brasil, Cícero Mesquita tá lá em Ribeiro Gonçalves, no Piauí. Bom dia!
4: Oi, bom dia!
0: A você que tá ouvindo a gente aí no Brasil, olha aqui, ó, vídeo chegando de New York, a gente. Faça isso comigo não, Zé Pereira. Mandando vídeos aqui, fotos aqui de Nova York. Tá dizendo, vem, Nildinha, pra Nova York. Ai, que coisa linda essa rua, gente, olha. Eu, dá pra ver o Homem-Aranha pulando ali. Tchau, tchau. Jogando na teia. Tchau, tchau. Ai, como é? Quando o cachorro tá acuado, tatu. Não entendi, foi nada.
1: Escreveu qual é com coisa? Eu pra entender não, João Paulo.
0: Aí depois vocês falam que eu que não sei ler, né? Vocês que não sabem escrever.
5: Moleque de recado.
3: Te prepara.
5: Com Capetinha.
3: Deixa comigo, rapaz. Recado é com Capetinha.
0: Qual é o recado hoje?
3: Amor é só de mãe.
0: Já ouvi muito isso aí. Ó, isso aplica em várias situações. Ah, o cara, né, se relacionou com a mulher, quebrou a cara. Aí disse que não quer mais saber de mulher. Aí ele diz o quê? Amor só de mãe.
3: Ah, mas não é nesse caso aí, não.
0: E qual é?
3: Ah, posso dar o recado então pro camarada que fala amor só de mãe?
0: Vai, qual que é o recado então? Pra quem insiste em falar que amor é só amor de mãe.
3: Se o amor é só de mãe, então, meus amigos, foquem nas mamães solteiras. Ali tem amor demais.
5: Moleque de recado.
1: Pega na mão dele.
5: Com o Capetinha.
1: Pega na mão dele. Pra que eu pego na mão dele? Parabéns. Essa daí foi boa. Aí, pra planir de pé. Amor só de mãe. Como vou pegar as mães solteiras?
3: Ai, tem amor demais.
5: Não vale nada. 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

0: Alegria, porque Diana, pois eu lhe amo tanto.
1: Tá, poxa, que tá ruim demais.
0: Ei, a inveja, vou te contar, né? Pois cante melhor do que eu.
1: Eu não vou cantar, é pior, eu não vou não. É impossível. Como diria o Tiririca, pior do que tá não fica.
0: Tá bom, Marlene.
2: Ô, Nildinho, você sabia que em Nova York tem um touro grandão lá na praça? Aí ele tem as bolas, né? Aquelas bolas do touro. Aí fala a lenda que quando a gente passa a mão lá, a gente faz um pedido.
3: No jogo do boi?
2: Aí o pedido se realiza, sabe? Ô, Nildinho, você acredita que eu fui lá em Nova York? Eu peguei no chifre, eu peguei na bola, eu peguei no touro todo.
0: Realizou o boi todo.
2: E fiz meu pedido. Até agora hoje não foi realizado. Lendinha.
0: Meu Deus.
2: Eles mentem, hein? Ô, lendinha falsa.
0: Ô, meu Deus do céu.
2: Beijo, galerinha.
0: Um beijo.
2: Vai, cuidado, hein? Na hora de passar a mão na cabeça do touro.
0: Mas olha, não, mas se for pra passar a mão nos alvos, o ré do boi tem um aqui do meu lado, hein? É o que eu vou. Ei, não, vá não. Pera aí.
3: Rapaz, vai aí, chega.
0: Ô, Marli. Toca o quê? Toque uma seresta da Clezinha. Minha amiga, aqui você não pede, aqui você manda.
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5: Seresta da Clezinha e Solange Almeida. As agentes do FBI.

0: macho velho. No toca-fita do meu carro.
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0: Depois do intervalo. Ovelha. Elaine. Cachaceira. Tá na cachaça na hora dessa. Vai pra igreja. Oh, meu Deus do céu. Daqui a pouquinho. Oh, oh, oh, yeah, yeah. Elaine. Viverei. Já cutucar teu Instagram. Já cutucar o Instagram. Segura aí que a gente já volta. É a ovelha todinha.
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0: sem britia amarela. Isso aqui é ovelha, bebê. Ô, Gabriel, fala comigo.
1: Ô, Cabaré,
0: eu
1: esqueci de perguntar vocês, Cabaré. Além dos americanos que vai ter lá.
0: Hein?
1: Aqui, vai ter rabo de jacaré no churrasco ou não?
0: Vai ter.
1: Rabo de dogão.
0: Churrasquinho de jacaré.
1: Fala pra nós aí.
0: Vai ter.
1: Fiquei sabendo que o Johnny Sol Quente aí tá parecendo indiano. Bigodinho. Tá pretinho, pretinho.
2: Eu vou te dizer, viu, macho?
3: Ô, Benâncio. Sabe qual que tivesse entre a cortina e papel higiênico?
0: A cortina e o papel higiênico. A diferença. Provavelmente tem diferença, não. Limpo nos dois. Você é inocente.
3: Fala pra nós, Venâncio.
0: Eu não sei não, mas qual é?
3: Se você não saber, eu te informo, hein?
0: Aí, eu diga aí, Flá. Oi, Hilbert, bom dia, meu amor. Como é que você tá? Fala comigo.
4: Bom dia, cabaré do véio.
0: Bota mão,
4: amor. Bom dia, Nildinha, minha linda.
0: Oi, bem, bom dia.
4: Bom dia, Capetinho, meu chegado, rei dos pepetos.
2: Bota uma aí, ó.
4: Ô, Renan, sim.
0: Quem foi?
4: Velho de saco murcho,
0: diga aí,
4: aquele abraço motoqueiro do dia que você gosta, viu?
0: Não, não, isso daí não.
4: Ô, Renan, sim, deixa eu te falar.
0: Fala aí.
4: Você é um cara que começou a mexer com galinha, você mexe com galinha.
0: Não.
4: Você prefere não. Pinto índio ou pinto caipira?
0: Ai, aí dentro.
4: Fala pra nós
0: você
4: aí.
0: Você que tem de pinto mais que
4: eu. Velho de saco murcho, merece uma dedada.
0: Ai, dentro, nesse carretel.
4: Bota um ar pra mim aí, com uma bem gelada.
0: Ai, que ajuda.
4: Eu dou pra tomar hoje.
0: Ei, pega
4: nessa sexta-feira, sextou, bebê.
0: Pega aquela verdinha lá pra ir lá
4: pra é nós aí.
0: Na hora,
4: quer
0: meu amor.
4: Bota uma bem gelada aí pra
0: vou
4: mim.
0: Vou botar não. Aqui. Tá chegando. Beleza? Já pra você.
4: É ó, nóis.
0: Deixa eu te convidar.
4: Tchau, obrigado.
0: Tchau, Hilbert. Você tá ali na mesa 7. Vou mandar tua cerveja lá, tá? Toma logo aqui tua dose dessa daqui, ó. Vai, pode lavar o copo, toma lá na mesa 7. Já vou mandar deixar um tira-gosto pra você lá, tá? Vou mandar deixar uma macaxeira fritinha. Com molho rosé. Você vai amar. É especialidade do nosso cabaré.
5: Aí, véi.
0: Ei?
5: Que? Faz igual a Marilene fez, é?
0: Que foi?
5: Pega, enche as mãos nos ovos do touro. Você gosta, véi safado.
0: Eu não. Marilene, você gosta de passar a mão nos ovos de boi, né? Marilene, quando tu encontrar o Vênus assim, tu já sabe onde é que tu vai pegar, né?
2: Ah, tá tudo murcho, rapaz.
0: Lascar, fuleirado. Ei, João Paulo!
6: Hoje é sexta-feira!
0: Elane, bota mão, Elane, bora!
7: Vou pra igreja, é nada.
0: Bora pro cutorá.
7: No aquário.
0: Meu Deus do céu.
7: Bota maldade não, tá? Ei,
0: bora,
7: cê
0: bora.
7: Não bota maldade não.
0: Ei.
7: Que hoje, careca, tô ouvindo.
0: Cadê?
7: E nada, tô ouvindo.
0: O careca tá ouvindo
7: igreja,
0: hoje.
7: Eu vou dormir.
0: Ai, okay? Ai, tá bom.
7: Agora nós vamos pro aquário, pra de tarde nós tomar uma.
0: Pronto,
7: né?
0: Não é ruim.
7: Afinal de contas, amanhã é feriado.
0: Ei, e aquele churrasquinho na varanda? Eita, amanhã é dia, feriado. Me chama. Se preocupe não que eu sirvo careca. Ai, careca jão, pai.
1: Uai, Venas, então foi você mesmo que limpou a bunda na coxinha, então?
0: Lasca, baito! Foi eu não, rapaz! Foi o Aires que fez isso aí! Queres leite?

0: pau de São João da Barra. Grita, compadre. Grita mais alto, compadre. Quando tá limpando a garganta, as amígdalas, né?
1: As amígdalas tá começando a entrar no crânio.
2: Camarão do velho.
3: Ei, peraí. O que foi, menino? Eu acho que desligaram o Wi-Fi da cadeia. Por quê? Eu não tô vendo a minha bandida online.

0: tu.
1: O quê? O quê? O quê? O quê? O quê, César? O quê? O quê? Diga aí, diga aí. Diga... Não, peraí, peraí. Segura aí. É o cão?
2: O Ed Santana tá dizendo aqui, ó. Ô, Venancio, eu sonhei que você era um caminhão e você era traçado.
0: Tu é fresco?
1: Ai, dentro que era traçado, fuleiragem. Ai, ai, Elaine, o que foi, Elaine?
3: Explicação. Ai, se sou eu que te

0: Descida, já embora, fica comigo.
1: Dá a bisca no careca agora aí, duvido, te dou 50 se tu der.
2: A proposta que ele vai fazer.
1: Ainda o quê?
3: Ainda te amo.
1: 11h24. Rapaz, olha, não é querendo fazer confusão não, mas eu tenho uma informação pra dar aqui, ó.
4: Qual a informação?
1: Tem aí... Tem um camarada aí que tá indo pra praça chorar por causa da namorada dele que largou ele. Ele tá indo chorar na praça porque a mulher dele tá em casa agora.
2: A ideia desse é...
1: Calor da bichinha! Vontade de andar nu no meio da rua.
4: Vai preso, vai.
1: Imagina o goiaba andando nesse calor sem roupa na rua. Pessoal, isso ali é uma goiaba, é um caju.
5: Cara, eu preciso desse emprego, cara.
1: Ai,
4: pede o quê? Pede a Elaine pra dar aquela risada que só ela tem de bruxa Galber na beirada do caldeirão. Ela tem uma risada mesmo de coisa, né?
1: Tu fica com medo, Gisele, quando ela dá aquela risada, Elaine? É, né? Não tem medo não, né, Betivi?
4: Ah, o Betivi já é de boa.
1: Ela disse que vai dar uma bisca no careca mais tarde.
4: Eu sei qual é a bisca que ela vai dar no careca. 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
5: Fala aí, tia.
1: Deus me livre.
8: A vida ainda tá quente.
1: Tá quente. Elaine, quer ver um negócio bacana, Elaine? Pega teu careca, bota ele no sol. Quando esquentar a cabeça dele, bota os ovos em cima pra tu ver. A frita que é uma beleza.
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4: Ah, eu não gosto de fofoca. Oi, Rosélia, tudo bom, meu amor? Bom dia, Nildinha, vendo assim, Capetinha. Adoro moleque de recado.
5: É o teu alto recado, eu, tia.
4: Olha quem chegou agora, o Batista. Toma tu aí, Batista. Batista Erinaldo, nosso palmeirense. Tô ligado. Bom fim de semana pra vocês. Obrigada.
5: Valeu, tio.
1: Ei, macho, um abraço aí, viu? Olha o William Machel aí, ó.
9: Moral, nó de aço, não!
1: Quem?
9: Fresh peru! Aê, peru,
1: peru
9: do chão só não, de novo!
1: Vai, peru!
10: Tu é fresco!
4: Eu não sei quem é pior, se é o William ou você, né?
1: Eu vou ali tomar meu gardenel, vou te ajudar, peraí.
4: Ô, Nildinha, bom dia! E o meu vizinho que tava ontem conversando com a esposa dele? E do nada ele viu a gente sentado na porta e chamou pra gente ir pra lá, pra tomar uma cervejinha na porta dele. Aí a gente já aproveitou, né? Já que ele tá chamando pra tomar cerveja, vamos levar uma carne? Aí a gente levou uma carne, Nildinha. Aí virou um churrasco lá o negócio. Aí ele já chamou outro vizinho da outra rua. Menino, ficou aquele negócio legal, sabe? Éramos assim, seis vizinhos. Cada um com a sua esposa, cada esposa com seu marido. Conversa fluindo bem. Do nada bateu um silêncio. É aí que mora a confusão. É o capiroto calando todo mundo pra ele botar as ideias na cabeça de um doido. E um dia ele, do nada, no meio do silêncio, ele disse assim: ei, vamos fazer uma brincadeira com as mulheres? Aquelas brincadeiras de pergunta e resposta. Aí ele perguntou assim pra mulher dele, Nildinha. Ele disse assim, ó: e amor, me diz uma frase que me deixe feliz e triste ao mesmo tempo. Eita, poxa. Ela virou e disse assim: tá bom, amor. Ó, de todos os seus amigos, tu é o que tem a ferramenta maior. Aí todos nós ficamos felizes e tristes junto com ele ao mesmo tempo, Nildinha.
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1: Chama pra Nova York. Vambora.
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1: Careca, essa aqui é pra tu! Rapaz, bicho, com tanta mulher no mundo, casou com a Elaine, é pra ter doido mesmo.

0: Rita Pereira. Pra tu que tá em New York. Ai, que música gostosa. Ai, que hora é essa aí? Ó, 11h33. Tem um ditado, Venancinho, que diz assim: quem fala o que quer, escuta o que não quer. Então, tu tá preparado pra ouvir o áudio que a Elaine acabou de mandar aqui?
1: Eu tô quietinho. Ela que tá frescando aí. Eu tô falando com o careca aí.
0: Careca.
1: Ei, eu te dizer um negócio. Mas deixa, dá pra fritar ovo na cabeça de um careca num sol quente desse? Rapaz! Você tá doido? Ei, bota aí. Eu vou tapar meu ouvido, tu bota aí, depois tu me conta.
2: Você, velho, você fica aí, caçando problema.
1: Que eu?
2: Um dia o pau te acha. Ah, mas o pau te acha, viu? Se não se te achar, aí vou tá lá. Gente do céu, bom fim de semana, bom feriado.
0: Um beijo,
2: até
0: meu bem.
2: Segunda, que Deus nos proteja.
0: Tu vai pra onde?
2: Que o fígado, né, aguenta a pressão.
1: Ai.
2: E vamos que vamos.
1: Ei.
2: Tchau. Fui!
1: Hey.
2: Obrigado!
1: Hey.
2: Love you!
1: Hey! Love you, você também, tu vai pra onde?
0: Não é da tia conta, pra tá com o marido dela.
1: Olha aí.
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4: Talvez vocês não saibam, mas essa canção é de um brasileiro, um cidadão chamado Dave McLean, que mexeu os corações e eternizou.

Vinho aí, por favor. Tem alguém bebendo uma pitu? Tem cerveja? Tá gelada? Então bora aproveitar essa noite, porque o amanhã a Deus pertence. Fechado? E essa aqui é só

0: nós não economizamos no inglês, não. O Eduardo tem a professora suando, e nós tem a bagaceira. A turma lá do fundão. Aqui na é daquele modelo. Rapaz, você é doido. Ei, Nildinha, por favor, você poderia tocar pra mim Coruja?
1: Coruja?
2: Que tem coruja?
0: É coruja aqui, mano. Não, mas isso aqui é a Rádio Superável, meu amor. Aqui na Rádio Superável você vai encontrar de tudo. E a hora?
3: Hora certa.
2: É 9:20.
0: 9:20.
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0: Quero ouvir.

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Brega não. Chique no último.

0: ok. Hoje eu só falei um ok porque eu tô cansado. Se não, já sabe, né? Era ok, ok, ok, ok.
1: Esse bicho é Charles mesmo, pai.
0: É o quê?
1: Charles.
0: Empresário é preso e levado à delegacia depois de matar o cachorro do vizinho. A notícia boa no meio dessa confusão é que o picolé vai ser um real.
2: Como é que é, rapaz?
0: Bota pra torar!
3: E aí está o empresário, aí. Ele vai sair agora aqui do 22º Distrito Policial. O que é que você tem a falar? Diga, meu amigo, rapaz, o que você tem a falar?
4: Nós fizemos agora uma promoção, no dia 4 de junho, o sorvete R$2. Eu saindo dessa é R$1.
0: Aí,
3: viu? Você acredita que vai sair dessa?
4: Eu acredito que sim, eu sou vítima.
3: O que foi realmente que aconteceu? Por que você atirou dele?
4: Defesa.
3: Ele foi pra cima de você?
4: Isso, soltou dois cachorros pitbull.
0: Meu amigo, os cachorros que se lascam. Mas quer saber dos picolé de R$1. Ei, onde é que tá o urso aí, ó? É, lá ele acabou de achar o urso. Tá lá no quintal deitado numa rede, olha aí, ó. Agora vai ser Urso Zezé. Urso Zezé, é? Aí pro urso na casa da Evelyn. Urso Zezé.
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1: A raposa e as uvas. É.
0: E por mais que...
1: O João Paulo tá te mandando um áudio aqui, ó.
2: Ô, véi, toca pra nós aí, Charlie Brown Jr., o último frango da Malásia.
1: Aí, ó. Aí, ó. Aí, ó. Aí depois eu que tô bebo aqui no camaré. Tu quer ouvir Charlie Brown Jr.? Bora, bota aí Charlie Brown Jr. pra ele.

0: aí, beijo no coração, bom fim de semana, bom feriado.
1: É isso aí, galera.
0: A gente se encontra segunda. Tchau.
1: Foi um grande prazer contar com essa energia. Valeu.
2: Tchau, ligada. Até segunda-feira, se Deus quiser.
1: Tchau e até a próxima, se Deus quiser.
3: Tchau, povo bonito. Pão de caixa cheio.
2: Cachaceira aí, ó.
1: Tchau.

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1: Vem comigo, hoje tem plantão da Copa Rogério Maria Braga, dicas da Dione, muito mais.
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1: Notícias locais. Tráfico sexual. Chinesa é presa por trazer mulheres de diversos países para esquema de prostituição em apartamentos em Boston. Daqui a pouco os detalhes. Identificado, polícia publica o nome do atirador que matou um homem em frente a uma academia em Burlington, Massachusetts, e depois cometeu suicídio na rota 495. Calor intenso. Amtrak cancela dezenas de corridas de trem por causa de temperaturas elevadas. E também lazer. Algumas praias reabriram antes do feriado. Saiba hoje quais ainda estão fechadas e por quê. Daqui a pouquinho tem plantão da Copa. Hoje tem jogão de bola da Argentina com Cabo Verde. Já já os detalhes. Hoje, no segundo horário, tem Dicas da Pimentinha. Johnny Pimentel está de viagem de volta do Brasil para cá. Hoje ela mandou as dicas, eu vou contar para vocês. Tem dicas ótimas para toda a família. Daqui a pouquinho tem Rogério Maria Braga ao vivo. Ele traz as seguintes manchetes. Curiosidade, Vini Júnior sempre é flagrado pelas TVs comendo abacaxi. Seria essa uma superstição? Qual é o plano de Ancelotti para Neymar no mata-mata da Copa? Quem será o substituto do Paquetá no meio de campo? Vitória sobre o Brasil na Copa de 98 foi a mais importante da história da Noruega no Mundial. Ainda hoje tem inteligência artificial. Daqui a pouquinho vamos acionar o nosso engenheiro de software, Eduardo Ribeiro. Ele traz como tema do dia: você sabe quanta energia elétrica é consumida ao usar inteligência artificial? Hoje você vai descobrir como cada pergunta ajuda a movimentar gigantescos data centers que ficam ao redor do mundo. Daqui a pouquinho vamos ao vivo a Morristown, New Jersey, onde está concentrado o nosso correspondente Wellington Campos, acompanhando o dia a dia, a rotina da seleção. Ele traz as seguintes manchetes. Minas Gerais, perícia confirma que idosos foram mortos por diarista dopados com clonazepam. Operação Exchange, Polícia Federal prende Estela de Oliveira, secretária alvo de sanção dos Estados Unidos em operação contra lavagem de dinheiro. E no futebol, Ancelotti diz que Neymar está pronto para jogar 90 minutos. Daqui a pouquinho tem o nosso quadro, O Que Você Faria? Uma patroa no Brasil reclama que funcionário não atendeu o telefone quando ele estava de férias. Isso viralizou no Brasil, todo mundo falando sobre isso. E se fosse com você, o que você responderia? E o que você acha da maneira como o trabalhador respondeu? Tudo isso e muito mais a partir de agora no programa Hora da Notícia. Boa tarde você que me ouve, boa tarde você que sempre participa do programa Hora da Notícia. Eu sou Eduardo Oliveira, vou com vocês até as 14h, com muita informação, vem comigo. Aqui não tem faz de contos, fatos mandam nesse programa, você sabe, o conhecimento é e sempre será o seu melhor investimento. Hoje, nessa sexta-feira, dia 3 do mês de julho, feriado antecipado do 4 de julho, dia da independência dos Estados Unidos. Daqui a pouquinho tem o nosso bolão da Copa. Hoje com 5 perguntas, hein? Incluímos até uma pergunta sobre os hermanos da Argentina. Daqui a pouco você vai saber quais são as 5 perguntas. Valendo. 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Deixa eu mandar abraço pra ouvintes queridos que já estão ligados conosco. Abraço de boa tarde pro ouvinte Rafael. Boa tarde pra Sandra de Aracruz. O Sandro Dornelli já chegou. Tá dizendo boa tarde, Eduardo. Hoje os irmãos serão despachados pelo Cabo Verde. Dali Cabo Verde. Tá certo. Já vamos falar dos jogos e também vamos falar do nosso bolão com 5 perguntas. Deixa eu mandar também abraço pro pessoal que já tá na nossa live, né? Chega mais, estamos ao vivo no Facebook. Boa tarde também pra Rose Boaventura. Boa tarde pro Claudinei de Souza. Boa tarde. 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
1: Tá chegando a hora da bola rolar nas oitavas de finais para Brasil e Noruega, 16h nesse domingo, diretamente do palco da final, MetLife Stadium em New Jersey. Hoje eu quero conversar com vocês porque tem bolão, hein? Tem bolão acontecendo. Daqui a pouco tem serviço público com outro bolão. Bom, vamos então já soltar o nosso bolão de hoje. Daqui a pouco a gente vai voltar também com Rogério Maria Braga. Afio o dedo, porque eu vou soltar para você agora. É um bolão mais difícil porque são 5 perguntas e tá valendo um delicioso prato marmita mista do Nobre Steakhouse, uma casa deliciosa. 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Olha, lembrando que o nosso bolão passado de Brasil e Escócia, né? Brasil-Japão não teve bolão. Brasil-Escócia foi o último. 28 pessoas acertaram, 28 ouvintes acertaram 2 respostas. Quem ganhou foi Inezinha Araújo, ganhou o buffet do Brazilian Grill. E Milfordiano ganhou a camisa azul. Já até pegou, né? Já confirmou com a gente. Vamos lá? Vocês estão preparados para as 5 perguntas? Então, eu já vou dar a pergunta e as respostas possíveis, né? Só o placar que realmente cada um vê o seu. Mas vamos lá. Primeira pergunta. Alô, Clovão. Alô, Fernanda, mãe do Thales. Participa do bolão também. Vamos lá. Primeira pergunta. Será que o Erling Haaland, o craque da Noruega, vai fazer gol contra o Brasil? Respostas possíveis são sim ou não. Primeira pergunta. Haaland vai marcar um gol contra o Brasil? Sim ou não? Pergunta de número 2. Qual será o placar do jogo? Brasil e Noruega, manda pra cá. Qual será o placar do jogo? Pergunta número 3. Já que a gente perguntou do Haaland, vou perguntar do Vini Júnior, né? Que é bom que ele faça gol em todos os jogos. Vini Júnior marca gol no domingo ou não? Sim ou não? Respostas possíveis. Olha a quarta pergunta, que é um pouco diferente. Neymar entra no tempo normal ou somente na prorrogação? Neymar entra no tempo normal ou somente na prorrogação? Então as duas respostas possíveis são tempo normal ou prorrogação. E a quinta pergunta é sobre Los Hermanos hoje, 6 horas da noite. Bola vai rolar em Miami para Argentina e Cabo Verde. Presta atenção na quinta pergunta. Cabo Verde elimina a Argentina hoje? Resposta sim é, Cabo Verde vence, na sua opinião. Resposta não é, Argentina vence, na sua opinião. Tá certo? Então, quinta pergunta repetindo. Cabo Verde elimina a Argentina hoje? Se você acha que Cabo Verde vence, é sim. Se você acha que a Argentina vence, é não. Então estão aí as 5 perguntas do bolão. Afio o dedo, já manda pra mim as respostas. Manda pra cá no torpedão, no 603-233-5200. Vou repetir as perguntas agora. São 5 perguntas, vou repetir pra você. Pergunta número 1, Haaland marca gol ou não? Pergunta número 2, qual será o placar de Brasil e Noruega no domingo? Pergunta número 3, Vini Júnior marca gol ou não? Pergunta número 4, Neymar entra no tempo normal ou somente na prorrogação? E pergunta número 5, Cabo Verde elimina a Argentina, sim ou não? Tô vendo que a participação tá menor do que da última vez, hein? Então fica mais fácil de você ganhar sozinho. Manda pra cá no torpedão no 603-233-5200. O 774 final 7112 tá dizendo: olha, Haaland não faz gol, Brasil 1-0. Vini Júnior não faz gol, Neymar entra em tempo normal e o Cabo Verde não elimina a Argentina. Kildari Cunha tá dizendo, Haaland faz gol, Noruega 3, seleção de empresários 2, já fez o protesto dele, político, tá valendo. Vini Júnior não marca, Neymar entra na prorrogação e sim, Cabo Verde vai eliminar a Argentina, é a opinião do Kildari Cunha. Manda pra cá, e você, o que você acha? Valendo, valendo, valendo.

0: Colocar a palavra Copa na frente dos seus palpites. Bota aí com letra maiúscula C-O-P-A, Copa, tá certo? Então Marilene diz que o Haaland faz gol, 2-1 pro Brasil. Ah, sim, Vini Júnior faz gol e Neymar entra no tempo normal. A Argentina ganha, tá certo? Manda pra cá, David Matutina. Manda a palavra Copa, David. Bota aí Copa embaixo. Ah, sim, Haaland faz gol, 2-1 pro Brasil. Ah, tá faltando uma resposta, viu, David? Sim, Vini Júnior vai fazer gol. 4, é Neymar, entra no tempo normal ou prorrogação. E 5, tá faltando uma, viu, David Matutina? Aí 5, Cabo Verde elimina a Argentina ou não, tá certo? Manda pra cá com a palavra Copa na frente. Esse é o nosso bolão da seleção.
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Então vamos lá, vamos lá, vamos lá, vamos lá. Hoje tem muita notícia para passar. Deixa eu atualizar uma notícia, porque as autoridades revelaram o nome do atirador que matou uma pessoa na frente de uma academia em Burlington, depois cometeu o suicídio na rota 495. O atirador é americano, olha só. Os homens que morreram após um tiroteio fatal em Burlington e o subsequente cerco policial na Interestadual 495 foram identificados de acordo com o gabinete do promotor do condado de Worcester. As autoridades identificaram a vítima como Nicholas Ferreira, a família deu a foto dele, de 35 anos, morador de Haverhill. O suspeito foi identificado como Edward Pine, de 43 anos, morador de Salem, New Hampshire. A investigação começou por volta de 3:30 PM de terça-feira, no estacionamento do centro comercial Shops at Highland Commons, em Burlington, Massachusetts. A polícia local informou que os agentes responderam a uma denúncia de agressão quando receberam informações de que disparos foram realizados no plaza. Ao chegarem ao local, policiais encontraram Nicholas Ferreira com vários ferimentos causados por tiros. Ele recebeu atendimento ainda no local, mas foi declarado morto posteriormente. Testemunhas relataram ter ouvido disparos e de verem a vítima. Ao mesmo tempo, uma testemunha que estava no plaza seguiu a caminhonete cinza do suspeito pela rota 495 sentido norte. Quem informou isso foi a procuradora do distrito de Middlesex, Marian Ryan. As forças de segurança localizaram o veículo e o interceptaram na rota 495, nas proximidades da ligação com a Lowell Connector. A Polícia Estadual de Massachusetts iniciou então um cerco que se estendeu por várias horas. Investigação preliminar concluiu que Pine morreu em decorrência de um tiro que ele mesmo disparou durante um impasse com a polícia. Equipes da SWAT utilizaram um cão-robô e um drone e munições de menor potencial letal para se aproximar do veículo antes de confirmar que o suspeito estava morto. Diversas agências do governo participaram dessa operação. O promotor do condado de Worcester, Joseph Early, afirmou que Pine tinha algum histórico criminal, mas se recusou a comentar detalhes sobre qual foi o relacionamento dele.

dele, anterior, entre ele e a vítima Nicolas Ferreira. A investigação continua em andamento. Uma fonte da nossa comunidade falou que Nicolas Ferreira estaria namorando a ex-namorada de Paine, o atirador. Isso não foi confirmado pela polícia.

0: Olha, tá todo mundo participando do nosso Bolão da Seleção. Tem pergunta sobre a Argentina. Evanízia tá participando. Renato Araújo, João Paulo da Flórida, Wellington José Rosa, Rosângela Ouvinte também tá participando. Camila Fido, Helena Paula. Daqui a pouquinho eu vou ler os palpites de todo mundo. Já.
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0: Bom, vamos a uma situação que essa semana mexeu com a internet no Brasil. A situação de um trabalhador que voltou ao trabalho depois das férias e a patroa reclamou com ele que, na verdade, ele tinha deixado o telefone da empresa desligado durante as férias. Parece uma situação que é absurda, já que férias é férias. E aí, a patroa fala: olha, nós perdemos clientes porque o telefone estava com você, você não respondeu, e a empresa não pode permitir isso, tem que deixar o telefone ligado mesmo nas férias. Vamos ouvir essa situação, depois a gente faz a pergunta. Vamos ouvir.
2: Boa tarde, dona Clarice, tudo bem?
3: Boa tarde, tudo bem, você?
2: Tô bem, cheguei hoje.
3: Eu quero conversar com você um instante aí.
2: Pode falar.
3: É que você desligou o teu celular quando você estava de férias, né?
2: Claro, no momento, né?
3: Pois é, mas aí a gente queria conversar com você e tal, né, sobre as coisas e tal, e a gente podia conversar.
2: Mas por que vocês não conversaram antes de eu sair de férias?
3: Mas é que a gente...
2: Eu tenho dois celulares, um celular da empresa e um é o meu pessoal. Deixei o da empresa desligado, qual o problema?
3: É que daí a gente perdeu o cliente, porque tinha umas coisas aí pendentes e tal, a gente ia conversar. Não pode desligar o celular, senhor Lucas. Não pode.
2: Por quê? Mas é nas férias, cara. Nas férias eu tenho todo o direito de...
3: É as normas dessa empresa. Não pode desligar o celular, porque às vezes é uma coisa importante.
2: Gente, mas por que antes de eu sair de férias vocês não falam... Vocês
3: mas às vezes é uma coisa importante, né? A gente
2: não, mas eu não quero vir com a empresa nas minhas férias. É o meu momento. Eu preciso descansar. Só tenho férias uma vez no ano.
3: Você
2: não
3: tem vínculo com a empresa. Você é registrado.
2: Tudo bem, eu tenho vínculo com a empresa. Mas então... nas minhas férias eu não quero receber ligação de empresa. Eu não quero saber de trabalho.
3: Bom, então...
2: Eu quero descansar. Eu tenho minha família. Entendeu?
3: Sim, mas é só pra
2: perguntar. É o meu direito como trabalhador.
3: Sim, mas só pra perguntar não tem problema, né, seu Lucas?
2: Então, perguntar o quê?
3: É as normas, né? Não desliga o celular. A gente não quer que desligue o celular.
2: Cara, pelo amor de Deus, velho.
3: Porque a gente precisa, às vezes, perguntar alguma coisa.
2: Perguntar o quê?
3: Perguntar
2: porque
3: alguma coisa.
2: Vocês não tem outros funcionários?
3: Às vezes tem alguma coisa pra perguntar e a gente precisa perguntar. Eu perdi cliente com coisas que precisava resolver e eu não consegui, não pude resolver, porque precisava do senhor. A senhora assina esse papel aqui.
2: Que? Que papel que eu vou assinar?
3: Esse papel aqui, o senhor assina esse papel aqui.
2: Eu não vou assinar nada.
3: O senhor vai assinar uma advertência.
2: Advertência por quê?
3: Bom, o senhor diminui o tom, o senhor está falando muito alto comigo. E quem manda aqui sou eu.
2: Tudo bem que a senhora manda, mas não vou assinar advertência não, porque então, eu desliguei o celular da empresa nas minhas férias. Ah, pelo amor de Deus, cara.
3: É, mas vai ter que assinar.
2: Isso,
3: né?
2: Aí é o cúmulo do cúmulo mesmo.
3: Bom, então eu vou passar pro meu marido e ele conversa com o senhor.
2: Tá bom? Você quer que eu faça o quê?
3: Eu vou falar que o senhor ergueu o tom da voz comigo.
2: Tá bom, é o jeito de... Desculpa, mas é o meu jeito que eu falo. Eu falo alto.
3: Então tá bom, seu Lucas.
2: Tá bom, vocês que sabem.
3: Beleza, então, tá?
1: Qual seria a sua reação?
0: Bom, o vídeo viralizou no Brasil. Algumas pessoas estão falando que isso aconteceu no interior de Santa Catarina, que é uma empresa familiar. A pergunta hoje é o seguinte: metade do público disse que a forma como o funcionário respondeu foi desrespeitosa. Será que foi mesmo? Ele só, né, falou que nas férias ele não quer responder ligação de trabalho. E a outra metade falou que é um absurdo até o questionamento do que ele deve fazer nas férias dele. A pergunta hoje é o seguinte: se você fosse o trabalhador, o que você responderia? E será que o rapaz realmente faltou com respeito? Ou será que não? Seu João Silveira disse de Boston: boa tarde, Eduardo. Minha esposa mostrou isso ontem. Eu acho que é um absurdo a empresa querer ditar o que ele vai fazer durante as férias dele. O rapaz tá certo e ponto final. Olha só, minha amiga Patrícia Vieira tá dizendo: o povo é fofoqueiro, né? Que loucura é essa? Já agarrei ranço dessa mulher sem conhecê-la. O cara está certíssimo, é a forma dela falar. E a forma dela falar com ele? Foi bem respeitosa, né? Me poupe, se poupe, nos poupe. Gente, Patrícia. Ô Patrícia, você tá acelerada hoje? Dá uma desacelerada aí, porque hoje é feriado. O que você diria se você fosse um funcionário? Vem aí, Rogério Maria Braga, daqui a pouquinho. O 978 final 3318 tá dizendo: que absurdo. Essa mulher deveria ter vergonha de fazer essa pergunta a um trabalhador. Olha só, manda pra cá no Torpedolo 603-233-5200, 603-233-5200. O meu amigo Johnny tá por aqui, tá querendo falar. Chega mais, Johnny. Boa tarde. Tudo bem? Boa tarde.
4: Boa tarde, Eduardo. Boa tarde, pessoal. Não, Eduardo, o rapaz tá certo. Se o cara tá de férias, tem nada de atender telefone de empresa, não, entendeu? As férias é particular dele, ele faz o que quiser nas férias, entendeu? Ele tá certo demais, não faltou respeito pra mulher, não. Pô, então ele paga os honorários dele nas férias também, que ele tá com o telefone ligado. Ele paga os honorários dele, então, entendeu? É isso aí, minha opinião.
0: Valeu, obrigado. Manda pra cá no Torpedão no 603-233-5200. E aí, você acha que o rapaz falou com falta de respeito ou não? Renato Araújo tá dizendo: boa tarde, o rapaz está certíssimo. Manda pra cá, boa tarde, o rapaz está certíssimo. A Patrícia Vieira voltou e falou: me deu vontade de dar na cara dela. Olha só, Ana Paula tá dizendo: se o telefone é da empresa, ele saiu de férias, deixa o telefone na empresa. E outra pessoa que atenda, mas o cara tá de férias, não tem que tá atendendo telefone de empresa, não. Que férias são essas? Manda pra cá no Torpedão no 603-233-5200. 603-233-5200. Manda pra cá. O que você acha nesse caso? Será que o cara foi desrespeitoso? Ou será que a pergunta em si já é um absurdo?

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1: Vamos agora ao vivo com Rogério Maria Braga para falar conosco sobre a Copa do Mundo, porque domingo tem jogão de bola. Brasil e Noruega, jogo válido pelas oitavas de finais da Copa. Boa tarde, Rogério.
2: Boa tarde, Eduardo. Boa tarde à sua audiência. Vamos falar do Brasil rumo ao Hexa.
1: É isso aí, Rogério. Chega mais. Vamos lá. Curiosidade. Vini Júnior é sempre flagrado pelas TVs comendo abacaxi. Seria isso uma superstição? Qual é a resposta certa, hein, Rogério?
2: Olha, Eduardo, esse quiz vai ficar para os seus ouvintes. Eu revelo isso no final da minha participação, porque não é a primeira vez em dias de jogos que o Vinícius é flagrado comendo frutas. Por exemplo, no Real Madrid há registros muito conhecidos em relação a isso, e principalmente um clássico contra o Barcelona na decisão da Supercopa da Espanha em 2024, em que também ele apareceu se alimentando pouco antes de entrar em campo. Naquele duelo, ele fez 3 gols e o seu time foi campeão. O que é o seguinte, será que é superstição ou não, Eduardo?
1: Olha, interessante, hein? Bom, Rogério, a gente tá aí há 2 dias do jogo das oitavas, qual é o plano do Carlo Ancelotti pro Neymar nesse mata-mata?
2: Olha, Eduardo, a princípio é o Neymar jogar 30 minutos e recuperando a sua forma para ser decisivo nos jogos finais da Copa, e o Brasil caminhando para isso, né? Mas ele deu uma entrevista à Folha de São Paulo agora, dizendo que o Neymar está pronto para jogar 90 minutos. E aí põe uma pulga atrás da orelha de todos nós, porque ele tem que arranjar um substituto para o Paquetá, que dificilmente voltará a disputar a Copa. E a dúvida fica entre Danilo Santos para reforçar o meio de campo da seleção brasileira, já que o time da Noruega é um time forte, que marca muito, mas tem dificuldades defensivas. Ou coloca o Martinelli, que deu certo naquele jogo contra o Japão. Martinelli sabe ser ofensivo, mas recompõe também muito bem para ajudar na defesa. E a opção do Endo. E aqui a gente começa a colocar o Neymar. Será que ele colocaria o Neymar? A dúvida fica a seguinte: o Neymar é considerado hoje um jogador que precisa entrar em campo liberado de obrigações defensivas. E a seleção do Ancelotti não costuma atuar dessa forma, porque os atacantes ocupam também posições defensivas na marcação, importante para jogar no 4-2-4. Fica a dúvida, quem será o substituto? Eu aposto no Danilo Santos, porque ele reforça o meio de campo brasileiro, já que no ataque a gente não tem tantos problemas. Ataque com o Rayan, o Vinícius Júnior e o Matheus Cunha é suficiente para incomodar o time da Noruega. O time da Noruega não é bobo, mas eu acho que eles vão remar, Eduardo, de volta para casa, hein?
1: 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E aí, Rogério, o mistério já está quebrado. Quem é que vai substituir o Paquetá? Já foi decidido ou não?
2: Não, ainda é a grande dúvida. O Ancelotti testou Martinelli, testou Danilo Santos, ainda há essa dúvida, Eduardo.
1: Interessante, hein? Eu vi alguns órgãos de imprensa do Brasil falando que tá mais pro Danilo Santos, né? Aquele jogador do Botafogo, entrar no lugar do Paquetá. Bom, o último tema hoje para o nosso quadro com Rogério Maria Braga é a vitória, né, que a Noruega teve sobre o Brasil 2-1 em 98. Foi a mais importante da história daquele país em Copas do Mundo, né?
2: Exatamente, e nós temos algo para quebrar essa tradição da Noruega. Nós nunca ganhamos na Noruega numa Copa do Mundo, acho que será agora. O Brasil tem time para ganhar da Noruega e considero a Noruega um time mais difícil do que o Japão, mas também considero que o Brasil está numa crescente. É um bom jogo, Eduardo, para o Brasil melhorar e crescendo na competição e poder brigar mais na frente pelo título da Copa, o Hexa da Copa do Mundo 2026. E agora, Eduardo,
1: sim,
2: fica a questão do quiz. Será que o seu ouvinte deu alguma opinião em relação a isso?
1: Sobre o quê? Sobre por que que Vini Júnior aparece com abacaxi?
2: Isso, rapaz, qual é o motivo?
1: Rapaz, só o seu João Silveira disse aqui que peraí, deixa eu pegar aqui. Fruta de infância foi o que falaram na imprensa americana. Fruta de infância, não entendi. Será que é isso? Eu não sei qual é a resposta.
2: Olha, pode até assim, mas na realidade, esse calorzão que anda fazendo aqui nos Estados Unidos, o abacaxi faz parte das frutas disponibilizadas pelo staff da seleção brasileira aos jogadores, ao lado de banana e outras opções. O consumo de frutas antes e durante as partidas é uma prática comum no futebol de alto rendimento, já que elas oferecem energia de forma rápida e ajuda na reposição de líquidos. Olha, eu acho que naquela parada para reidratar, daqui a pouco nós vamos ver os jogadores comendo banana. E aí, será que teria muito preconceito vendo o Vinícius Júnior comendo banana, Eduardo?
1: Ai, ai, ai, você já tá querendo plantar polêmica. Ai, ai, ai, com algo que não existe. Aliás, seria bom a gente saber, Rogério, se tem alguma regra contra comer alguma coisa nesse intervalo, né? Porque eles podem beber água, né? Porque é hidratação. Mas será que não pode comer nada?
2: Olha, eu trago isso na segunda-feira. Vou pesquisar, Eduardo. Uma boa pergunta, não tenho a resposta agora.
1: Fechado? Interessante. Fechado, meu amigo. Bom final de semana, aproveita o feriado. Você volta com a gente segunda-feira, tá bom, Rogério?
2: Um abraço, Eduardo, um abraço, eu sou a audiência, um prazer estar aqui. Tchau.
1: Obrigado, esse é Rogério Maria Braga no nosso Plantão da Copa.
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1: Já tem mais Plantão da Copa, daqui a pouquinho tem notícia local. Uma mulher chinesa foi presa por esquema de prostituição em Boston, trazendo mulheres estrangeiras. Daqui a pouquinho também tem mais participações na nossa enquete. Hoje estamos falando do trabalhador que a patroa reclamou com ele porque ele saiu de férias, levou o celular da empresa e não respondeu. Daqui a pouco voltamos a falar sobre isso. 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

amigo Zé Pereira, já nós vamos responder aqui pra você, passando as 5 perguntas do nosso bolão. Sei que o Zé Pereira tá dirigindo, calma, depois eu posso até passar pra você escrito, viu, Zé? Pra você participar do nosso bolão da seleção. São 5 perguntas, a gente vai passar daqui a pouquinho. 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Bom, vamos lá. Hoje tem a notícia em relação a uma mulher chinesa que foi presa por causa de um esquema de prostituição que ela teria liderado na região de Boston. Zheng Zheng Liu, também conhecida como Bella, de 40 anos, era moradora de Flushing, Nova York. Ela foi acusada de uma acusação de persuadir conscientemente uma pessoa a viajar entre estados para se envolver em prostituição e de 3 acusações de usar meios de comércio interestadual ou internacional para promover atividade ilegal. De acordo com documentos da corte, Bella é cidadã chinesa e residente permanente legal nos Estados Unidos. Supostamente administrava uma rede de tráfico sexual internacional desde pelo menos agosto de 2025. Investigadores afirmam que ela recrutava mulheres, principalmente do Japão, Vietnã, China e Filipinas, e trazia para a região de Boston para realizar programas em apartamentos residenciais nos bairros de Austin e Brighton. Os promotores alegam que Zheng Zheng Liu controlava diversos aspectos da operação, incluindo o agendamento de encontros com clientes, a definição dos locais onde as mulheres trabalhavam e a coleta de parte dos lucros. As autoridades também afirmam que ela contava com recrutadores baseados no exterior e utilizava documentos alterados de forma fraudulenta para obter e manter apartamentos usados como casas de prostituição. Os investigadores dizem que Liu anunciava as mulheres em site de serviços sexuais e orientava os clientes interessados a entrar em contato por um número de telefone que estaria sob o controle dela. Durante conversas realizadas por agentes disfarçados, Liu supostamente negociou preço, forneceu instruções para chegar aos apartamentos. Posteriormente, exigia dos clientes que enviassem informações pessoais de identificação, incluindo fotos de documentos, antes que os encontros fossem marcados. Os documentos do processo afirmam que várias mulheres identificaram uma chefe, conhecida apenas como Bella, com quem se comunicava com ela por meio do aplicativo WeChat. As mulheres disseram que nunca encontraram Liu pessoalmente, recebiam instruções pelo celular. As mulheres encontradas teriam passado por locais como Nova York, China, Canadá e Filipinas, antes de chegarem a Boston. Segundo os investigadores, as mulheres recebiam os pagamentos dos clientes, mas ficavam apenas com uma parte do dinheiro. O restante dos valores era recolhido por intermediários e posteriormente enviado para Bella. Olha só o que foi encontrado num apartamento em Austin. Segundo documentos judiciais, investigadores apreenderam cerca de US$35 mil em dinheiro, além de preservativos, lubrificantes, equipamentos de vigilância e telefones celulares. No total, cerca de US$105 mil em dinheiro vivo foram apreendidos durante a investigação. As autoridades dizem que a operação gerou centenas de milhares de dólares em lucros nos últimos 11 meses. Os investigadores também alegam que registros financeiros mostram que Zheng Zheng Liu usou um cartão de benefícios nutricionais do programa Women, Infants and Children para comprar alimentos, enquanto administrava o negócio ilegal. A gente está acompanhando para você ficar sempre bem informado.

0: Qual seria a sua reação?
1: Nós estamos falando do caso de uma patroa lá no Brasil que reclamou que um funcionário não atendia o telefone nas férias dele. O funcionário reclamou que, ó, férias é férias. Como é que eu vou atender telefone nas férias? Daqui a pouco tem o bolão do meu amigo Alex Santista. Já tem loterias rodando nesse final de semana, hein? Daqui a pouco, bolão do Alex Santista. Minha amiga Jerusa tá aqui. Boa tarde, Eduardo. Tá super errado, tem que trabalhar nas férias. Não achei falta de respeito dele. Isso porque alguns internautas publicaram no vídeo que tá viralizando nas redes sociais que ele teria faltado com respeito em relação à patroa. Meu amigo Marcos, eleitor do Trump, também tá aqui. Tá querendo falar? Boa tarde, Marcos. Que isso, rapaz?
2: Deu pra ver o seguinte, cabra tá certo e não tá. Depende, né?
1: Como assim?
2: No meu caso, quando eu saio de férias, eu entrego o celular pra companhia e falo, ó, nem precisa mandar mensagem pra mim no meu telefone pessoal, que eu não atendo. Entendeu? Então, tem que fazer assim, tem que, quando for contratar, tem que fazer esse tipo, distinguir o que o funcionário vai fazer ou não. Essa é a minha opinião. E se a Argentina perder pra Cabo Verde, eu ando de cueca vermelha escrito Lula, no centro de Framingham. Viu? E eu não sou... Eu não beijo macho também, não, igual você tá falando aí, o beijar macho aí. Você é doido, Eduardo? Igual Eduardo! Garoto propaganda Tramontina!
1: Ai, ele lembrou do comentário que eu fiz no programa Central da Manhã hoje, com o nosso querido ouvinte cabo-verdiano, o Carlos. Falei, olha, se Cabo Verde eliminar a Argentina hoje, o Marcos, eleitor do Trump, vai te dar um beijo na boca, viu, Carlos? Aí o Marcos tá respondendo. A pergunta hoje é, o funcionário faltou com respeito? Você ouviu o áudio? Daqui a pouco vou tocar de novo, hein? Segundo horário tem Dicas da Pimentinha. O 774 final 0088 tá dizendo, se é férias, ele não tem que atender nada. Nos salva, toca o Seu Manel. Que isso, rapaz? Calma, Seu Manel tá vindo aí. A minha amiga Marilene também tá aqui, tá querendo falar. Boa tarde, Marilene. Como é que vai esse calorão, hein, minha amiga?
3: Boa tarde, Eduardo. Eu não achei horas nenhuma que ele desrespeitou essa mulher. Pelo contrário, eu achei ela um pouco autoritária e um pouco dramática, né, do jeito que ela falou com ele.
1: Sim, bem dramática.
3: Eu vou falar pro meu marido que você falou alto comigo. Quando a gente tá de férias, tem que te ligar o celular mesmo e relaxar a cabeça, mas a gente não aguenta, não. Eu, particularmente, quando eu chego em casa, às vezes eu deixo meu telefone no silenciador pra vou ver a mensagem no outro dia. Entendeu? Tá certíssimo ele, certíssimo.
1: Tá certo, obrigado, Marilene. Marilene, você tava no banheiro ou tá no trabalho? Fala aqui pra mim, Marilene. Gabriel tá aqui. Chega mais, Gabriel. Boa tarde pra você. Tudo bem? E aí? O que você achou?
4: Boa tarde, Edu. Eu acho que tá errado. Ele veio ter deixado o telefone preso e levado dele. É a mesma coisa, você leva o telefone da rádio, como você vai mandar mensagem na rádio? Não tem jeito, né? Então, certo, é deixar o telefone lá pra poder responder os clientes. É igual, né, mandar mensagem pra rádio, se alguém levou o telefone, não tem jeito de responder.
1: Olha, interessante, o Gabriel tem outra visão, hein? Tem outra visão. Normalmente, eu deixaria passar, mas como hoje é feriado... Ô, Gabriel, se ele tá errado de levar o telefone, por que a empresa não reclamou disso, hein, Gabriel? Manda aqui pra mim. A Rose, ouvinte. Chega mais, Rose. Boa tarde.
5: E aí, Edu, tudo bem?
1: Tudo bem.
5: Eu não acho que ele faltou respeito pra ela, não. E eu nem acho que ele também tem que atender o telefone nas férias, a não ser que ele tenha cargo de confiança, porque eu acho que, nesse caso, a lei protege um pouco o empregador quando você tem um cargo de confiança com atitudes decisivas na empresa. Eu acho que nesse caso aí, tem que ver qual que é o contrato que ele tem com ela.
1: Interessante, hein? Interessante. Isso aí tem que considerar, que é um cargo de confiança. Gente, o cara ficou chateado que voltou de férias e já tinha uma reclamação dele por não ter atendido o telefone da empresa. Eu perguntei pra Marilene se ela tava no banheiro ou trabalhando e ela voltou.
3: Não, Eduardo, eu tava no banheiro sim, mas no banheiro da casa aqui que eu tô limpando. Ela tava lavando a pia ali, com a banheira e tudo. Que não, filho. Que trabalha. Ai, tô doido de chegar amanhã. Nossa senhora.
1: feriadão de 100 graus Fahrenheit, Marilene trabalhando. Também tô aqui trabalhando, né? Ô, meu amigo Gustavo Rocha também tá aqui. Carlos Souza, boa tarde, Eduardo. Seu Manel hoje vai ser em homenagem ao Teco. Não fala meu nome. O cara escreve todas as palavrinhas e no final tem não fala meu nome. Aí já falei, né, meu amigo? Aí não dá. Olha o Cleiton de Rayanes também quer falar. Boa tarde, Cleiton.
0: Eduardão, Cleiton de Rayanes. Chega polêmico. Mais. Olha só, cara. Polêmico. Vou te falar das duas enquetes aí. O Vinícius comendo abacaxi. E aí você, pá, se tivesse falando o outro lá, se tivesse comendo banana. Véi, é tudo caçando sarna pra se coçar. O cara tá comendo abacaxi porque faz bem pra ele. Agora o nego vê o cara comendo abacaxi e fala, ah, não sei o que. Ah, Vinícius comeu abacaxi no jogo, por isso que ganhou. Para, velho. Meu Deus do céu. Se ele tivesse comendo banana então, hein? Aí o bicho ia pegar, porque só porque o cara é preto, não pode comer banana antes do jogo, ó, e não sei o quê. É tudo polêmica, velho. É só pra criar bebê babados na internet. Agora, sobre o cara que trabalhou aí, ô, velho, que o cara, tudo bem, o cara não tinha nada que levar celular de companhia pras férias. Era só ele chegar pra mulher, não, desculpa, eu deixei em casa, fui pras minhas férias, eu não tava com celular. Pronto, acabava ali, agora não. O cara leva celular, não sei o quê, e começa esse babado todo. Os dois tá errado, tá tudo errado, velho.
1: Valeu, obrigado, Cleiton de Rayane. Segura que o Alberto vai falar daqui a pouquinho, hein? Patrícia voltou. Pois é, Eduardo, pelo que o Gabriel falou, a conversa deu a entender que cada funcionário tem um telefone da empresa. A mulher é folgada demais, hein? Ué, mas se tem outro com o telefone da empresa, por que não liga pros outros, então? Mônica Guerra também tá dizendo aqui. Boa tarde, Eduardo. Ridícula essa patroa. Ele é um funcionário, não é um sócio nem um dono. Férias são férias pro funcionário, fala sério. Isso mostra o tanto que esses donos não sabem do negócio deles mesmos. São exploradores e não sabem de nada. Meu amigo Alberto de Wolfen também tá aqui. Chega mais, Alberto. O que você acha, hein, meu amigo? Boa tarde.
6: Boa tarde, Eduardo. Boa tarde, Adinho. Ô, Eduardo, eu acho que é uma palhaçada muito grande isso da pessoa ter que atender. Primeiramente, eles não vão estar fazendo, mas eles não vão pagar nada mais, certo? Certo. Segundo, o que mais me deixa estupefato é que esta mulambada que vem aqui nos Estados Unidos querem que aplicar a mesma qualidade de férias que nós temos aqui nos Estados Unidos para os brasileiros lá. Entende? Aqui nos Estados Unidos, por exemplo, eu trabalho 7 dias por semana, não tem férias, nunca tem férias. Entende? Tem que trabalhar até morrer. E eles acham que no Brasil, vamos fazer a mesma coisa no Brasil. Pô, o camarada tem o direito aos 30 dias dele, ele trabalhou e tem as férias dele.
1: Valeu.
6: Mas nos Estados Unidos ninguém tem nada não, tá?
1: Obrigado, Alberto. Obrigado pela sua participação. Marcos, eleitor do Trump, voltou e tá dizendo, falando sobre a Marilene. Segura, Marilene. A Marilene tá doida pra chegar amanhã pra fazer um barraco na praia. Gol, Marilene.

Tem mais notícia no seu rádio. Daqui a pouco vamos ao vivo a New Jersey para falar com o nosso correspondente Wellington Campos. Daqui a pouco participação do Cleiton de Malden. Adriana Cardoso também quer falar daqui a pouquinho. Bom, vamos falar da notícia das praias, porque nós tivemos essa semana a revelação de que um vazamento numa tubulação de esgoto em Haverhill contaminou diversas praias e lagos aqui na nossa região, em Massachusetts. Ontem, várias praias foram liberadas porque os testes deram com um nível muito baixo ou inexistente de bactéria. Ontem foi um dia antes do feriado. O feriado é hoje, não é amanhã. O feriado é sexta-feira, por isso o trânsito está muito bom. Obrigado, né? Porque sexta-feira está ótimo esse trânsito. Agora, as autoridades estão dizendo que mesmo assim, mesmo a reabertura de algumas praias, outras praias estão fechadas e você vai saber agora por quê. Várias praias estão interditadas para o banho justamente durante o que pode ser uma onda de calor a mais intensa dos últimos anos em Boston. Cidade de Haverhill anunciou na quarta-feira que consertou o vazamento de esgoto que despejava milhões de galões de água contaminada no rio Merrimack. Ipswich reabriu a maior parte das praias, enquanto outras áreas da Plum Island e Newburyport continuam fechadas. Outras praias do estado foram interditadas devido ao excesso de bactéria na água, algo que pode ocorrer após fortes chuvas ou por causa de proliferação de algas nocivas. O Departamento de Saúde Pública alerta que nadar em águas impróprias pode causar doenças ou irritações na pele. Crianças, idosos e pessoas com um sistema imunológico enfraquecido são as que correm mais risco de desenvolver problemas de saúde. Olha, existe uma lista grande de praias que ainda estão fechadas, incluindo Brewster, Dartmouth, Holden, Lynn tem praia fechada. Lynn tem uma, duas, três, quatro praias fechadas. Manchester by the Sea, Newburyport, Sogos com praia fechada. E eles misturam, né, o conceito de praia e também lago. Winthrop tem praia fechada. Winchester, Warriham, Swampscott, várias praias fechadas. Quem quiser receber a lista, pode mandar, olha só, pode mandar aqui praias e aí você vai receber a lista, tá certo? Então, tem um site também do governo estadual que mostra as praias fechadas, mas eu tenho a lista aqui também, quem quiser receber pode falar. Manda pra cá praias, vou mandar a lista pra você.

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1: Mudamos de assunto e vamos ao vivo em Morristown, New Jersey, para falar com o meu amigo Wellington Campos. Boa tarde, Wellington.
2: Muito boa tarde, meu querido Eduardo. Boa tarde, amigos da Hora da Notícia. Está muito quente por aqui. Aparecem algumas nuvens no céu azul. Temperatura de 34 graus neste momento, Eduardo.
1: Está muito quente aqui também, meu amigo. Chega mais. Vamos começar com as manchetes do dia. Minas Gerais. Perícia confirma que idosos foram mortos por diaristas dopados com clonazepam.
2: Esse assunto está ganhando uma repercussão muito grande na imprensa mineira, porque isso aconteceu já há alguns dias. Uma diarista, ela foi cuidar da casa de um casal, inclusive de um advogado, né? E aí o que é que ela fez? Ela acabou matando o casal de idosos para fazer roubos e usou então esse medicamento para dopar o casal e depois matá-los à facada. Ela matou Cláudio Atala Inácio, de 75 anos, e a esposa dele, Maria Clotilde Atala Inácio, encontrados mortos no apartamento onde moravam, no bairro São Pedro. E aí ela pegou, por exemplo, ela pegou relógios que valiam 100 mil reais e vendeu por 4.800 reais. Ela tem um filho de 6 anos, pegou esse filho e trocou de documentos, trocou de telefone em termos de número e fugiu de Belo Horizonte. Só que a polícia localizou e essa criança de 6 anos, ela está então agora entregue ao juizado e aos familiares, vai passar por um tratamento psicológico. Ele acompanhou boa parte de todo esse problema aí, um tamanho que acabou matando esse casal de idosos. O cara que comprou os relógios, ele tomou conhecimento da situação e espontaneamente procurou a polícia para devolver as joias, né? No caso aí, esses relógios. Entre outras coisas que estão aparecendo, vi uma matéria que inclusive ela poderia ter envolvimento com o jogo do Tigrinho, que poderia estar com dívidas, algo nesse sentido, Eduardo.
1: É isso aí, estamos acompanhando para você ficar sempre, sempre bem informado. Daqui a pouco tem o Fala Ídolo. Se você tem pergunta, já vai mandando, hein? Já chegaram algumas perguntas aqui, você já vai mandando a sua pra gente já fazer na ordem de chegada. Segunda manchete de hoje, Operação Exchange. Polícia Federal prende Estela de Oliveira, quase o nome da minha filha, secretária-alvo de sanção dos Estados Unidos, em operação que contra lavagem de dinheiro.
2: É aquela matéria que nós trouxemos aqui no início da semana, né? Que a polícia americana e o Estado já começam a procurar e prender pessoas ligadas a essas empresas do PCC lavando dinheiro. E a Estela foi a primeira a ser presa no condomínio onde morava. Outras pessoas deverão ser presas nas próximas horas, segundo o governo. Não só o governo americano, mas o governo brasileiro também, Eduardo.
1: É isso aí, estamos acompanhando para você ficar sempre bem informado. Vamos agora pro quadro Fala Ídolo.
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1: O ouvinte Gabriel tá perguntando, Eduardo, pergunta o Wellington Campos, quem vai ser o artilheiro da Copa?
2: Eu acho que seria uma homenagem à Copa se fosse o Messi, mas tá com a cara do Dembélé, do
1: Mbappé
2: ser o artilheiro, né? Tá mais fácil para ele fazer gol, mas se eu pudesse homenagearia o Messi por tudo que ele já fez em Copas do Mundo.
1: É verdade, hein? Messi, provavelmente a última Copa dele seria interessante que ele fosse o artilheiro.
2: Bom, a irmã do Cristiano Ronaldo chegou a botar ontem nas redes sociais: não, essa é a última Copa do Cristiano Ronaldo depois da classificação portuguesa.
1: Sim. Né?
2: que foi bem dramática, ele respondendo lá para a empresa: não, meu irmão não está autorizado a falar isso não. A Copa é em Portugal, ele se cuida maravilhosamente bem, com 45 anos, não duvido nada de Cristiano Ronaldo emplacar a Copa lá em Portugal, viu, Eduardo?
1: Eu vi o jogo ontem, foi um jogão dos melhores da Copa. Ele não tem mais aquele ritmo que tinha, Wellington. Ele fez até um gol e foi cancelado, né, pelo VAR, mas dá pra ver. E ele não gostou de ter sido substituído, né?
2: Ficou com cara feia, fez bico e tudo mais, né, o Cristiano Ronaldo. Até porque, eu até comentei nas minhas redes sociais, o Eduardo, a seleção de Portugal abre mão de jogar com o Cristiano Ronaldo, eles não botam a bola para ele. Pelo menos no jogo de ontem, eu não vi essa prática.
1: Difícil de chegar também nele, né? Isso que você tá falando.
2: Eu não sei se é a posição que ele tá hoje, tá mais isolado. A bola não chegou nele. Ele, para fazer gol, teve que ser de pênalti. Agora, o gol foi muito bem anulado da Croácia no finalzinho.
1: Foi dramático aquilo. Só para completar a pergunta do ouvinte, já tem mais perguntas. Na artilharia, Mbappé e Messi com 6 nesse momento. Kane e Haaland com 5 nesse momento. E depois, correndo por fora, com 4 gols cada, tem Dembélé, da França, Sarr, do Senegal, Vini Júnior, do Brasil, e Oyarzabal. O Oyarzabal da Espanha. Espanha também está com futebol belíssimo, belíssimo. Olha a pergunta interessante aqui. Já o Wellington vai falar do Neymar. Gisele Chaves, Eduardo, pergunta ao ídolo se ele concorda que o Ulisses Costa é o melhor narrador de rádio do Brasil.
2: Meu amigo Ulisses é uma figuraça, gente muito boa e um baita narrador. Tá na prateleira de cima dos grandes narradores do rádio do Brasil.
1: Interessante. Tem mais pergunta aqui, deixa eu ver aqui, o Flávio de Tanto, cadê você, Flávio? Tá aqui a pergunta. Por favor, pergunta o Wellington, por que que o Brasil jogou contra o Japão primeiro que a França e a França vai jogar agora primeiro?
2: Essa pergunta aí é da tabela da FIFA, né?
1: Sim.
2: Recentemente até me perguntar por que que o Brasil não pegaria um terceiro colocado. O Brasil pegou um segundo colocado, enquanto que outros grupos pegavam um terceiro colocado. Foi essa matemática que eles fizeram para fazer uma Copa com 48 e distribuir nas datas, nas cidades. É que você tem um tempo também de viagem, de um jogo para o outro. A FIFA sabe o que faz. Aliás, eu vi até nas redes sociais uma matéria que ela pode estudar tirar a Copa do meio do ano, deixar de ser um torneio de verão para ser um torneio de inverno. Falei com pessoas da seleção brasileira, elas desconhecem esse assunto e certamente será um assunto para ser tratado mais adiante. Mas que está muito calor em vários torneios, sim. A Copa do Mundo de 2022 foi em novembro, lá no Catar, devido ao verão. A Copa foi no inverno. A de 34 da Arábia Saudita deverá ser também no inverno saudita. E a de 30 vai ser no meio do ano, lá na Europa.
1: Ô, Elton, a gente tem noção de que o formato da tabela da Copa foi preparado e aprovado antes dos nomes das seleções preencherem a tabela? Isso foi antes, né?
2: Perfeito, não. O departamento técnico da FIFA, isso é feito por computador, né? Sim. Ele faz uma tabela sem saber quem está classificado. É tanto que quando você tem o sorteio da Copa do Mundo, é aquele frisson. Eles determinam os cabeças de chave. A única coisa que você fica sabendo, que geralmente é o cabeça de chave, o país anfitrião é o cabeça de chave A1, e o campeão geralmente é o último grupo, mas a Copa por Copa eles mudam esses critérios, mas a tabela é preparada sem o nome das seleções, até porque você não sabe quem vai se classificar.
1: Interessante, daqui a pouco tem mais palpiteiros de plantão no nosso bolão com 5 perguntas para Brasil e Noruega. João Paulo da Flórida está dizendo: fala, meu ídolo, hoje vamos torcer para Cabo Verde, qual é a chance de isso dar certo de 0 a 10? Não vale falar número 5.
2: É verdade, é verdade. Eu acho muito difícil. A Argentina é muito favorita, né? Agora, um pouquinho mais de cuidado, o Congo poderia ter eliminado a seleção da Inglaterra. Chegou a ter a oportunidade de fazer até o segundo gol. Não conseguiu, acabou sendo eliminado. A gente vai torcer, mas a Argentina é uma seleção copeira. Tudo que Cabo Verde tinha que fazer na Copa do Mundo já fez, já chamou a atenção. Mas, como dizia um dos locutores da antiga, Valdir Amaral, vai que surge uma bolinha vadia, né? É uma bola, você lembra do Valdir narrando? Bololô na área e aquela coisa toda, surge uma bolinha, o vozinha pega tudo. O bom do futebol é que isso pode acontecer.
1: Olha, espera até o final da frase que eu vou falar. O bom é que Cabo Verde está invicto. Mas o ruim é que Cabo Verde não ganhou de ninguém ainda.
2: Também.
1: Né? Hudson tá dizendo, o que eu percebi é que as bolas chegaram no Cristiano Ronaldo, ele repassava rapidamente, ao invés de tentar avançar com ela, como está fazendo o Vini Júnior. Vini Júnior tá surpreendendo positivamente, né? Nos amistosos não jogou bem e na Copa tá jogando bem. Ah, Carlos Souza, depois do Mário Henrique Caixa, Ulisses Costa é o melhor. Olha só, Ulisses Costa é o melhor. Ah, o Marcos Eleitor do Trump tá dizendo, Eduardo, pergunta aí pro craque Wellington. Silvio Luiz foi para ele um dos melhores narradores ou não?
2: Meu amigo Silvio Luiz, um dos maiores do Brasil de todos os tempos. Além de ser uma doce figura, tinha uma cara de bronco, assim, as pessoas, a gente ficava até com medo. Mas aquilo era de um coração enorme, uma doce figura, um parceiraço, graças a Deus, que o futebol me deu.
1: O Marcos está dizendo que ele foi o Pelé dos narradores, gol Noruega 3-1 no Brasil Zeca. O Marcos sempre torce contra. Agora, uma última notícia, Wellington, verdade que o Ancelotti falou que o Neymar já está pronto para atuar em 90 minutos?
2: Inclusive é uma matéria da Folha de São Paulo, né? Eu estava vendo, deu capa no jornal, na parte impressa, e também tem uma entrevista dele com a Mônica Bergamo, muito, muito legal a entrevista, e ele diz que mascou poucos chicletes no jogo com o Japão porque esqueceu no vestiário os chicletes. Ele diz que reza muito no banco, ele lembrou que é católico, ele falou que não vibra com gol porque o jogo não acabou, tem que vibrar com o resultado, ele não reclama de jogador que perde gol porque ele já jogou. E aí perguntar, por que você fica quietinho quando faz gol? Por que você não vibra? Ele fala assim, não, eu não posso correr porque eu já tenho 67 anos, tem problema de joelho. Então tá muito legal a entrevista. E sobre Neymar, ele disse que ele tá pronto para 90 minutos, não está conformado com o banco de reservas, e isso é bom, porque jogador conformado com o banco de reservas, meu amigo, manda embora, porque isso aí é um come-dorme daqueles, viu, Eduardo?
1: Tá certo, o Chaves Jackson tá dizendo, o cara que só sabe gritar caixa, caixa, é o melhor que o ex do Cruzeiro. A Piquetito da Itatiaia é cruzeirense. O João Paulo tá dizendo, Piquetito também é top. E aí, o que você acha? Bom também?
2: Não, graças a Deus o Brasil tem um número muito grande de grandes narradores de futebol pelo rádio, né? E pela televisão também. Tem muita coisa legal ainda. E meu amigo Galvão Bueno, com 728 anos, pontuando muito bem no SBT e trazendo dor de cabeça para a TV Globo.
1: Verdade, a poderosa Globo agora antecipa a concentração do jogo em quase meia hora, porque o Galvão Bueno tá lá e também o Thiago Leifert, né? Aliás, a Cazé TV também fazendo um trabalho reverente muito bom. Ontem, depois do jogo de Portugal, o repórter só faltava beijar o Cristiano Ronaldo, porque é um fã danado. Eu falei, ó, nas grandes TVs isso não acontece, mas...
2: Não. Né? É um outro público. É uma outra maneira de fazer. Eu, por exemplo, não seria o repórter, porque a minha linha jornalística é diferente, né? Sim. Mas a meninada que tá chegando faz legal. E o bom é quando o jogador entende. Sim, né?
1: Verdade.
2: É quando o jogador não entende, não colabora, fica chato.
1: É, e tem público para isso hoje, hein? Redes sociais né? YouTube criaram esse público muito bem.
2: Então, sem citar nome, ontem eu estava na entrevista do Endrick, maravilhosa entrevista. Para mim, até a melhor entrevista que tivemos até agora da seleção brasileira. Garoto, 19 anos, respostas muito bem feitas, formuladas e tudo. E a última pergunta foi do meu amigo Marcos Paulo, do Correio Brasiliense, sobre o filho dele. O Endrick vai ser papai nos próximos meses. Ele fez uma pergunta legal. Você está preparando um diário para contar para o seu filho daqui uns anos como foi a sua primeira Copa e tal? E ele falou, não, sim, mas quero contar para o meu filho também de como é difícil ser homem, conquistar as coisas e tal. Deu uma resposta muito interessante. Legal. Aí tinha um garoto do meu lado que é das redes sociais, que é uma nova maneira de comunicação, e eu falei, nossa, mas que entrevista ruim, só aproveita a última. Agora, é a maneira de ver de cada um, né? Antigamente você, a imprensa que fazia seleção era campo e bola, como dizia o Zagallo.
1: É, antigamente o pessoal ia cobrir de chapéu e de terno, né? A todo mundo, sim, tudo. Sim. Olha, uma última coisa aqui, já que falamos de narradores, o Eri Santana está dizendo, rapaz, eu não quero criar polêmica, até tenho convicção de que as mulheres são melhores que nós homens em muitas coisas, acho que em 80% de tudo que fazemos em mesmos cargos, as mulheres são muito melhores que todos nós homens, mas a respeito da narração de jogo de futebol, se tiver mulher narrando, eu coloco no mudo, porque é péssima a narração feminina. Eu gosto da narração feminina, inclusive em inglês, já vi narração feminina em inglês. O que você acha da narração feminina?
2: Eduardo, é um assunto extremamente polêmico.
1: Sim.
2: Eu vou pedir, eu vou definir da seguinte maneira: as mulheres têm muito talento para narrar futebol, como os homens têm. Os homens que são criados há mais tempo, como diz a Paulinho Washington Rodrigues, jovens há mais tempo, que se acostumaram com o som do rádio, da transmissão masculina, tem uma certa dificuldade de
1: ouvir.
2: De ouvir, né, a transmissão feminina. Mas as mulheres levam muito jeito narrando futebol. Aí é o gosto de cada um, né? Vovó Iracema, que era

0: Itatiaia e também da Insuperável.
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0: Daqui a pouco tem 5 dicas da Pimentinha e também inteligência artificial. Eu volto já já.
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0: Seja bem-vindo à Hora da Notícia, segunda edição.
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2: Segura! Olha, em homenagem ao Renato Araújo, que tá falando aqui pra gente, eu e minha esposa estamos trabalhando hoje, limpando casa, depois trabalho até às 11, cozinhando pro americano, e amanhã trabalho limpando uma clínica. Então, o seu Manel tem que trabalhar também, né? Segura!
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2: Seu Manel torceu muito ontem pra Portugal vencer a Croácia, hein? Será que ele tá rouco hoje? Beatriz tá dizendo, eita glória, não poderia faltar.
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2: Que coisas?
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2: Segura! Segura, olha o seu Manel chegando.
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2: A Marli Oliveira tá dizendo o melhor do dia é o seu Manel.
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0: Segura! Vamos continuando o programa Hora da Notícia nas ondas da Rádio Insuperável. Chega mais, aqui é sempre, sempre melhor. Um caminhão de informação indo na sua direção. 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Meu amigo Cleiton de Raiz está dizendo: eita, quase caí do telhado limpando janelas. De felicidade, saudade do seu Manel. Valeu, meu amigo. A Kátia Vieira está dizendo: Eduardo, sextou, trabalhando e ouvindo o seu Manel.
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0: Vamos lá, vamos lá, vamos lá. Aos palpiteiros de plantão, deixa eu atualizar a lista de jogos de hoje. Hoje tem jogão de bola, além do jogo da Argentina, tem outros jogos, hein? Vamos aos jogos de hoje, então. Dia 3 de julho, 14h. Olha só, no AT&T Stadium em Arlington, 14h, depois que acabar o programa, bola vai rolar para Austrália e Egito. Vocês viram que o Egito teve problema com a polícia no Texas, né? Seleção teve lá um arranca-rabo com a polícia, tem um vídeo disso, que coisa, hein? Nem comissão técnica e os jogadores escapam desse governo terrível. 18h, diretamente do Hard Rock Stadium em Miami Gardens, Argentina e Cabo Verde. E hoje tá me lembrando aqui o meu amigo Frank Laureano, na cidade de Brockton, lotada de cabo-verdiano, vai ter toque de recolher 18h. Então vamos fazer as contas. 18h a bola rola, termina perto de 20h, 20 e pouquinho se tiver prorrogação, que a gente tá esperando, né? Eu quero que tenha prorrogação. E aí, 20h30, todo mundo sai pra rua. Não pode passar de 22h na rua, hein? Brockton tem toque de recolher hoje, 22h. 21h30 hoje também, jogão de bola, Colômbia e Gana. Gana, aqui também tá em ascensão nessa Copa, vai enfrentar a Colômbia no estádio em Missouri, Kansas City Arrowhead Stadium. 21h30, a bola vai rolar. Vamos aos palpiteiros de plantão? Deixa eu recapitular aqui para quem não pegou. Alô, Zé Pereira! É hora de parar o RAV4 aí da Magui Toyota e ouvir as perguntas, hein, Zé Pereira? São 5 perguntas pro nosso bolão hoje. Hoje a produção tentou dificultar um pouquinho, porque as perguntas incluem também o jogo da Argentina. Segura! Primeira pergunta: Haaland vai marcar gol contra o Brasil ou não? Resposta sim ou não. Segunda pergunta: qual será o placar do jogo? Qual será o placar do jogo? Brasil e Noruega. Terceira pergunta: já que perguntamos do Haaland, e o Vini Júnior, vai marcar o seu gol, sim ou não? E quarta pergunta: Neymar entra no tempo normal ou somente na prorrogação? Aí você responde com normal ou prorrogação. E quinta pergunta: Cabo Verde elimina a Argentina, sim ou não? Se você disser sim, você acha que Cabo Verde vai vencer. Se você disser não, você acha que a Argentina vai vencer. Afia o dedo, manda a palavra Copa na frente, C-O-P-A, para você participar, porque aí é fácil da gente fazer a pesquisa depois para ver o ganhador. São 5 perguntas. Meu amigo João Paulo da Flórida tá dizendo: o Haaland não faz gol, Vini Júnior faz o seu gol, Neymar entra no segundo tempo, Cabo Verde elimina a Argentina, Brasil ganha por 2-0. Manda pra cá, qual é o seu palpite, hein? O Marcos Pintor tá dizendo 2-0 para o Brasil, gol de Vini Júnior. Argentina vai ganhar do Cabo Verde, 2-0. Só faltou do Haaland, hein? Haaland, você não respondeu. 508, final 9-5-17. Haaland não faz gol, Brasil 2-1. Vini Júnior faz gol, Neymar entra no tempo normal e não, Cabo Verde não elimina a Argentina. Manda pra cá, tem mais participação. Zezé do Landscaping. Erling Haaland faz gol. Brasil 3-1. Vini Júnior faz gol. Neymar entra no tempo normal. E a Argentina vence. Opinião do Zezé do Landscape. A minha amiga Rosângela está dizendo: Haaland marca, Brasil 2-1, Vini Júnior marca, Neymar entra no tempo normal, Argentina vence. Evanísia está dizendo: não tem gol do Haaland, Brasil 1, Noruega 0, não tem gol do Vini Júnior, prorrogação para a entrada do Neymar e a Argentina ganha. Olha, esses palpites da Evanísia aqui tão bons, hein? Tão bons porque tão conservadores, segurando, né? A Argentina, eu acho que vai ganhar hoje, minha gente. Eu vou torcer contra, né? Renata Araújo tá dizendo: Haaland marca, Brasil 3-2, Vini Júnior marca, Neymar não entra e Cabo Verde não elimina os hermanos. Cabo Verde não elimina os hermanos. Manda pra cá, qual é o seu palpite? São 5 perguntas, hein? Esse é o nosso quadro Plantão da Copa com o Bolão da Seleção.
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0: Daqui a pouco tem as dicas da Dione, as dicas da Pimentinha. Dione tá voltando hoje do Brasil. Daqui a pouco mais palpiteiros de plantão. Continue participando, hein, minha gente? Daqui a pouquinho. Bom, vamos lá para mais notícias. Estamos acompanhando outras notícias, incluindo o calor intenso que fez a empresa administradora de trens, Amtrak, a cancelar dezenas de corridas de trem. Uma perigosa onda de calor está provocando temperaturas extremas prolongadas em mais de 2 dezenas de estados nas regiões do meio oeste, sul dos Estados Unidos e costa leste do país. A onda de calor começou no meio oeste na segunda-feira e desde então avançou para o leste, onde deve permanecer até o fim de semana do feriado de 4 de julho. Com as viagens do feriado em pleno andamento, a empresa Amtrak cancelou mais de 2 dezenas de trens do Nordeste devido ao calor. Na quinta-feira ontem, a sensação térmica, que leva em conta a temperatura e a umidade, atingiu escaldantes 110 graus Fahrenheit na Filadélfia e 111 graus em Washington, D.C. Na cidade de Nova York, a sensação térmica chegou a 106 graus nessa quinta-feira. A temperatura real no Central Park atingiu 100 graus, marcando o primeiro dia com 3 dígitos na cidade desde 2012. A cidade de Nova York ativou o seu plano de emergência para o calor e as autoridades abriram centenas de centros de resfriamento para a população. O prefeito de Nova York, Zohar Mandami, e a governadora do estado, Kathy Hochul, também pediram aos moradores que economizem energia devido ao aumento da demanda e aos desafios inesperados na carga do sistema elétrico. Abre aspas. Olha o que disse a governadora: economize energia de forma preventiva, se isso puder ser feito com segurança, ajustando o ar-condicionado para temperaturas entre 75 e 78 graus Fahrenheit e evitando o uso desnecessário de aparelhos elétricos, disse a governadora. 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

Rafinha, será que ele perdeu vaga nessa seleção? Olha, ele tá se recuperando bem, hein? Daqui a pouco nós vamos falar sobre isso aqui no programa Hora da Notícia, nas ondas da Rádio Insuperável. 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Olha, meu amigo Vitor Almeida tá aqui, tá dizendo o Wellington é um cavaleiro, mas ele sabe que é triste ouvir a Renata narrando. Não é machismo, mas ela tem emocional, mas ela não tem nenhum emocional, parece uma IA. Quando ela narra, se não tiver em outra emissora, prefiro acompanhar pela rádio, mesmo a Globo tendo a melhor transmissão. Olha, eu concordo que as frases e palavras em alguns momentos da Renata, da Globo, não são boas, né? Inclusive, perde um pouco o tom, mas não é porque a voz é de mulher. Porque, por exemplo, tem uma mulher que narra esqueci o nome dela agora, mas é pra Fox One, eu assinei a Fox One pra acompanhar todos os jogos, e é uma mulher que dá mais emoção, inclusive muito melhor que os homens que narram na Fox One. Passa um monte de buraco na transmissão, eles caladinho, a bola tá batendo na trave, ele fala it's going forward, it's this, it's that, e não tem emoção. Agora, a mulher americana, ela dá emoção. Então, procura ouvir e perceber que não é porque a voz é de mulher, mas sim porque as palavras que ela escolhe não são as melhores.

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1: Me poupe, né, gente? Me poupe.
2: Olha, ela está de viagem de volta do Brasil para cá, para os Estados Unidos. Hoje ela mandou as informações antecipadamente. Tem até foto para te ajudar e também tem o link do site dela. Vamos então às dicas da Pimentinha de hoje. Terça-feira, Dione Pimentel está de volta. Daqui a pouco tem Inteligência Artificial com Eduardo Ribeiro. Primeira dica da Dione nessa sexta-feira, feriado 3 de julho, é um achadinho para levar para praia, piscinas e lagos. A Dione está indicando hoje uma canga que tem um bolso nela para colocar o telefone celular. E essa mesma canga ainda vira uma bag. Olha só, o nome da canga é Convertible Towel Bag Backpack. E essa a canga está disponível na Amazon por R$ 17,49. Ainda tem desse mesmo produto no site chamado sandcloud.com. Sandcloud.com. Johnny mandou algumas fotos aqui. Aqui acompanham essas dicas. Quem quiser as dicas já vai mandando pra mim. Eu quero a dica, posso mandar a foto pra você. Tem até a foto aqui da canga que vira uma mochila, né? Vira uma mochila bem legal, né? Tá aqui a New 2-in-1 Convertible Towel Bag Backpack. Essa é a primeira dica da John. Quem quiser a dica pode mandar aqui pra mim. Se você vai pegar um voo com mais de 8 horas de duração, escute essa dica. Essa dica tá numa foto que ela mandou para a produção hoje. Olha só. Baixe tudo antes de chegar ao aeroporto. Na hora que você mais precisa do Wi-Fi, ele vai te deixar na mão. Ela tá dando a dica que se você vai viajar, precisa de ter alguns preparativos antes da viagem. Então, a primeira é baixar tudo para o seu celular ou iPad antes de chegar no avião. A segunda é, vá com roupas macias que esticam bem. Lá pela 8ª hora de voo, o conforto é a única coisa que importa. Comece a se hidratar bem no dia anterior à viagem. Compre uma garrafinha de água no portão de embarque. Não vai dar conta. Então, leve a sua garrafinha. Na verdade, não pode levar, né? Aquela garrafinha que você vai comprar não vai dar conta durante a viagem. Sempre leve um moletom de uma jaqueta leve. Avião ou é um congelador ou é uma sauna. Deixa um protetor labial e um hidratante bem fácil de pegar. O ar seco da cabine não é brincadeira. Levante e dê uma caminhada a cada poucas horas. Suas pernas vão te agradecer demais depois. Nunca dependa de comida do aeroporto ou do avião. Leve lanchinhos que você realmente goste de comer. E coloque o que é essencial em uma bolsinha menor. Nunca, ninguém merece ter o que se virar procurando na mala toda no meio do voo. Beba muita água antes de você ir para o aeroporto, porque você pode precisar, você vai sentir uma diferença gritante assim que pousar. Meias de compressão podem não ser nada elegantes, mas quem viaja muito usa por um bom motivo. Tá certo? Então todas essas dicas, compreende as dicas da Dione, se você vai pegar um voo com mais de 8 horas de duração. Você sabia que um simples cubo de gelo colocado no céu da boca acaba com o nariz entupido? Gente, isso aqui parece mágico, né? Um simples cubo de gelo colocado no céu da boca acaba com o nariz entupido? Faça essa quando você tiver nariz entupido e conta pra gente. Eu vou fazer, hein? Vou fazer. Tem até aqui uma foto que mostra como é que o gelo age para quem está com nariz entupido. Quem quer as dicas da Dione? Manda pra cá no Torpedão no 603-233-5200. Esse é o nosso quadro Dicas da Pimentinha, toda terça e sexta-feira, nas ondas da Insuperável. Dione está de viagem de volta pro Brasil, tá voando hoje, vai direto pro Panamá e depois vem pra cá. Ah, vamos pra mais uma dica? Como tirar manchas de gordura das roupas? Como tirar mancha de gordura das roupas? Minha amiga Maria Noêmia já quer as dicas. A Silvia também quer. A Evanísia também quer as dicas. A Kátia Mota também quer as dicas. Calma, calma, calma. Ah, bom, você vai precisar de detergente de lavar louças incolor e colocar bicarbonato na mancha ou nas manchas. Depois é só lavar com a escovinha com cuidado que as manchas vão sair. Então, de novo, a dica é para retirar manchas de gordura das roupas. Você vai precisar de detergente de lavar louça incolor e colocar bicarbonato na mancha ou nas manchas. Depois é só lavar com a escovinha com cuidado que as manchas vão sair. Tá certo? Pegou aí? Quem quiser as dicas, eu posso mandar também o link da página dela. É pimentinha.net, pimentinha.net. A gente quer aproveitar para pedir para os ouvintes baixarem também o aplicativo do meu amigo Eduardo Ribeiro, daqui a pouco ele tá comigo, de músicas feitas com IA. Você vai gostar, hein? Totalmente gratuito, entra lá, streamnap.com, ou então entra no Google Play ou no App Store, já tá disponível para telefones Android ou iPhone. E a quinta e última dica da Dione hoje é um chinelo que vai fazer a alegria das crianças e pode se comprar para toda a família. O chinelo se chama Funny Slide Sandals. Tem para menino e menina, Women Light Up. Tem com cores de cartoon. Esse chinelo está disponível na Amazon. A Dione também mandou a foto do chinelo. Tá aqui, olha só, a foto do chinelo. Que ele tem no seu solado luzes, né? É para criança. E na parte de cima, que segura o pé, ele tem dois olhos e um nariz. É um chinelo fã para crianças. Já tem gente pedindo o link da Dione. Então, esse chinelo tá R$ 14,99. Tem nas cores rosa com lilás, tem na cor preto com verde, azul com verde e outras cores. Então, esse chinelo tá na Amazon a R$ 14,99. Quem quer as dicas da Dione? Manda pra cá. Maria Silvia Popolo já quer as dicas. Minha amiga Vera do Sidney, ela quer o link, né, Vera? Já vou passar o link do pimentinha.net. Quem quiser dica, manda aqui pra mim, vou passar pra você, tá certo? Essas são as dicas da Dione Pimentel com o quadro Dicas da Pimentinha. Dione vai voltar com a gente na próxima terça-feira.

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0: A partir de agora, vamos fazer aquele mergulho de toda semana no tema Inteligência Artificial, que está deixando todo mundo intrigado. Cada dia aparecem mais temas. O nosso tema de hoje é: você sabe quanta energia elétrica você consome ao usar inteligência artificial? Descubra como cada pergunta ajuda a movimentar gigantescos data centers ao redor do mundo. Para falar sobre isso, já está aqui o nosso amigo engenheiro de software, Eduardo Ribeiro. Boa tarde, Eduardo.
3: Boa tarde, Eduardo. Boa tarde aos ouvintes.
0: Bom, todos os dias, milhões de pessoas utilizam ferramentas de inteligência artificial, como ChatGPT, Gemini, Copilot e muitas outras para estudar, para trabalhar e até para resolver problemas. Mas você já parou para pensar no que acontece no exato momento que você envia uma pergunta para a IA? Nesse programa especial, vamos revelar os bastidores dessa tecnologia fascinante. Descubra como sua pergunta percorre a internet, como é processada por milhares de GPUs em enormes data centers e como tudo isso depende de uma quantidade surpreendente de energia elétrica. Será que a revolução da inteligência artificial também está transformando a forma como produzimos e consumimos a nossa energia do dia a dia? Acompanhe essa conversa hoje e conheça um dos maiores desafios tecnológicos do século XXI. Bom, essa a introdução, Eduardo, dá até mais curiosidade para a gente saber, aguça mais. Então a primeira pergunta é: o que acontece no exato momento em que fazemos uma pergunta para uma inteligência artificial como o próprio ChatGPT?
3: Então, Eduardo, é importante entender, né, o mundo que a gente vive, o que acontece, né, nos bastidores. Sim. Né, porque o motivo que eu fiz a pesquisa sobre esse assunto é por causa das reclamações que algumas comunidades estão tendo dos data centers. Mas eles estão gostando do que a inteligência artificial está trazendo, mas reclamando dos data centers. Então, no momento que você pressiona o botão para enviar uma pergunta, sim, ela é dividida em pequenas partes que são chamadas de tokens. Essas tokens são criptografadas e enviadas pela internet até um data center. Quando chega lá, milhares de processadores especializados. Eles são conhecidos como GPU, Graphics Processing Unit. eles realizam bilhões de cálculos matemáticos por segundo para gerar a resposta. Lembre, isso é uma pessoa, você sozinho gera esse trabalho todo quando você pergunta alguma coisa para o ChatGPT, por exemplo.
0: Certo.
3: Esse processo, ele recebe o nome de inferência, que é quando a inteligência artificial usa o conhecimento adquirido durante um treinamento, né, que ele prevê a próxima palavra em uma sentença para dar a melhor resposta para uma pergunta. Então, a inteligência artificial, ela acelera a resposta e responde tão bem porque ela prevê as palavras que ela vai falar, que é o, no caso, o português ou o inglês bem conhecido, Eduardo, bem científico mesmo.
0: Muito interessante, hein? Um processo muito legal da gente conhecer um pouco mais também. Bom, agora o que eu gostaria de saber, por que que a inteligência artificial precisa de tanta capacidade de processamento?
3: Então, cada resposta, ela envolve uma enorme quantidade de cálculos matemáticos, né? É diferente de uma pesquisa tradicional na internet. A inteligência artificial, ela analisa relações entre milhares de tokens que a gente acabou de conversar e utiliza modelos matemáticos extremamente complexos para prever a próxima palavra na resposta, né? Esse trabalho exige milhares de GPUs, entendeu? Então é por isso que o homem mais rico, né? Agora é o Elon Musk de novo, mas a Nvidia, né, que é a companhia mais rica do mundo, é uma fábrica de GPU. É o que está tendo uma demanda enorme junto com os data centers, entendeu? Então é um processo gigantesco que acontece simplesmente para responder as suas perguntas, de cada um de nós, esse processo.
0: Isso foi explicado, inclusive, lá atrás, quando você explicou a inteligência artificial, eles pensam em mil, a inteligência pensa em mil coisas ao mesmo tempo. Essas mil coisas precisam de processamento, né, Eduardo?
3: Sim, exatamente.
0: Bom, tem mais dúvidas aqui. Quem tiver dúvida, hoje tá bom, hein? Porque hoje a gente tá com um tempinho bom aqui. Meu Deus do céu. Manda para mim aqui a sua pergunta que a gente passa pro Eduardo. Outro questionamento é o seguinte. Usar inteligência artificial consome muita energia elétrica?
3: Então, os detalhes agora, né, desse evento, né, de usar a inteligência artificial. Individualmente, o consumo parece pequeno, né? Mas o impacto, ele aumenta rapidamente quando milhões de pessoas utilizam a tecnologia no mesmo tempo. Por exemplo, imagina um exemplo simples: se uma pessoa fizer cerca de 20 perguntas por dia para uma inteligência artificial, vamos usar esse número, 20 perguntas,
0: certo,
3: ela pode consumir aproximadamente 1,7 kW por hora de energia elétrica por mês, apenas para processar essas consultas nos data centers, para uma pessoa, né? Mas agora imagina, vamos colocar um número tipo 100 milhões de pessoas, porque é um número muito pequeno comparado aos bilhões de usuários que tem da inteligência artificial no mundo inteiro.
0: Certo.
3: Mas vamos usar o número 100 milhões de pessoas fazendo as mesmas 20 perguntas diariamente. Isso vai representar cerca de 2 bilhões de consultas por dia.
0: Uau.
3: Usando milhares de GPUs, Eduardo, cada vez mais data centers gigantescos trabalhando simultaneamente e consumindo... chega a ser a 5, eu fiz a matemática, 5,8 gigawatts por hora de energia por dia nesse caso. O que quer dizer isso? Quer dizer que dá para sustentar uma cidade inteira simplesmente para responder as perguntas dessas pessoas, precisa de energia elétrica suficiente para sustentar uma cidade inteira. E o momento que a gente está agora é uma escala gigantesca que a inteligência artificial precisa de eletricidade, GPU, né, que é o processamento, e os data centers, Eduardo. Então é uma demanda que a vida está puxando da gente por causa da tecnologia, que aí volta ao assunto no começo, né, que eu acho interessante as pessoas reclamarem, entendeu? Reclama dos data centers, mas a gente precisa deles. sem eles não tem como a gente ter o que tem, entendeu, Eduardo?
0: Verdade. Olha, tem os ouvintes fazendo pergunta aqui, o Cleiton de Malden está dizendo, Eduardo, sou um admirador da inteligência artificial, eu uso muito para pesquisa algumas tradições em outras línguas, que realmente é uma descoberta maravilhosa da inteligência artificial. Esse quesito de tradução, Eduardo, o interessante é que ChatGPT e outros, por exemplo, você fala assim, traduza no português do Brasil, utiliza linguagem jornalística e reduza esse texto para mim. Vai e faz, é quase que 100% correto, meu amigo. Tem lá uma coisa... Ontem eu fui fazer lá um banner para promover Espanha e Portugal, que vai ser um jogão, segunda-feira. E aí eu falei, bota essa camisa aqui no Cristiano Ronaldo, essa aqui no Yamal. O burro do ChatGPT botou a camisa errada, rapaz. Eu reclamei com ele. Reclamei com palavrão. Ele falou, desculpa. Falei, seu burro, olha a camisa aí que eu mandei. Desculpa, na próxima vez, tenho certeza que eu não vou errar. Olha o Calabar da Silva, tá dizendo. Os aplicativos da IA ocupam muito espaço no celular em relação a megabytes?
3: Não. O que é guardado no celular, no caso, é o histórico da conversa. Sim. Mas é texto e pode guardar muita quantidade de texto em um celular sem incomodar o storage do celular. Absolutamente não, tranquilo.
0: Mostra como o celular também é um computador genial, né, gente? A novidade da inteligência artificial cabe no celular como uma luva, não mudou nada, o negócio é bom mesmo. Maria Silva Popolo, somente o gasto de energia com IA ou qualquer uso de internet também gera gasto excessivo de energia?
3: Olha, não, o GPU é o hardware que mais usa eletricidade do sistema inteiro de tecnologia. Mas é tecnologia nova e a tendência é eles consertarem isso, né? Mas, por enquanto, que a energia mais excessiva gastada é através do GPU. Mas, infelizmente, é exatamente o que precisa para a inteligência artificial. O seu computador pode funcionar tranquilo, dia, 24 horas, que ele não gasta muita eletricidade. Mas se precisa usar o GPU dele, aí você ouve os ventiladorzinhos dentro dele ligar para esfriar e esse é o outro motivo também, o resfriamento é onde gasta energia elétrica excessivamente também, mas não, só o GPU.
0: É isso aí, deixa eu ver se eu consigo mandar aqui, teve um ouvinte que mandou um áudio, mas o Eduardo tá no celular? Não consigo mandar. WhatsApp da rádio. Tá aí, manda pro WhatsApp da rádio, tá bom, meu amigo? 774-707-7835. Manda que eu toco a sua pergunta pra ele. Esse é o nosso quadro Inteligência Artificial.
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0: André de Mauro tá falando, eu uso o ChatGPT para mandar mensagens pras minhas clientes. Será que ele faz direito? E aí, Eduardo, nesse caso é um uso profissional, né, para linguagem profissional. Você acha que já avançou nessa área também?
3: Olha, Eduardo, precisa checar. O que ele tá falando se chama RAG, R-A-G. É Retrieval Augmented Generation. É onde ele quer personalizar a inteligência artificial para fazer o que ele precisa. Não confia 100%, verifica as mensagens. À medida que você vai usando a sua conta com o ChatGPT, ele vai lembrando das suas preferências e vai melhorando. Mas nunca confia 100%. Talvez pode dizer alguma coisa que não vai estar correta e pode causar problema.
0: Tá certo. Uma outra dúvida que eu tenho é o seguinte, qual é então, diante de tudo que você falou, o grande desafio para o futuro da inteligência artificial?
3: Então, o desafio nisso tudo não é simplesmente desenvolver a IA mais inteligente, né? Mas é tornar ela cada vez mais eficiente no ponto de vista energético. É, como eu disse, né? O futuro da inteligência artificial depende da evolução dos processadores, dos GPU, mas também da tecnologia de capturar energia, Eduardo. Precisa mudar isso. Tem uma... Cientistas, eles dizem o seguinte, para a gente evoluir, a gente precisa de duas tecnologias primárias. Uma é saber armazenar energia, muita energia fácil e segura, como baterias, por exemplo, e a outra é um propulsor, Eduardo, para a gente conseguir certo. Alcançar outros planetas e tudo. Mas essa da energia, eu acho que a gente consegue num período curto de, entre nos próximos 10 anos, Eduardo, porque do jeito que as coisas estão hoje, os carros elétricos, por exemplo, está absolutamente incrível.
0: Olha, tem um áudio do Luiz Júnior, eu vou tocar, mas não vai dar para dar resposta, também não vai dar para tocar tudo, porque já passou 35. Vamos fazer o seguinte, nós vamos pegar esse áudio do Luiz Júnior e o Eduardo vai responder em áudio também, a gente vai tocar na segunda-feira. O site para você dar uma olhada no trabalho do Eduardo é rotinaartificial.com, com todo esse conteúdo que a gente fala aqui. Eduardo, obrigado pela sua participação hoje, bom final de semana, tá bom, meu amigo?
3: Obrigado a vocês, para vocês também, Eduardo.
0: Obrigado, bom final de semana, aproveitem esse feriado, fique agora com Fala Comigo, com Sidney Boeira. Eu volto na segunda.
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11: Fala comigo. Chegando por aqui, muito boa tarde. Como é que está por aí? Tá tudo certinho? Tudo tranquilo? Vamos junto até as 3 da tarde. Eu sou Sidney Boeira. Aqui pelas ondas do seu rádio. Aqui na web rádio, né? Pra você que tá aí acompanhando através do aplicativo. Muito boa tarde pra você nesse pré-feriado. Estamos começando, na verdade já começou ontem. Ontem eu estive ali no Harbor Fest. Eu convidei você, você não tava lá. Eu vi os fogos, né? Vi a banda da Marinha. Coisa linda de se ver. Hoje é dia 3 de julho do ano de 2026. Já se passaram 184 e você sabe, só falta 181. Já começou aí a descer o morro. Sim, nós já passamos da metade, já estamos indo para última fase aí do ano de 2026. Aí você tá pensando: "Ah, para já. Entra no mês de julho só. Rapaz, daqui para frente, meu amigo. Daqui pra frente e só pra trás." Tá bom? E já tem um montão de coisa pra gente falar aqui no programa. Grandes conflitos, viradas históricas. Muita coisa num dia exatamente como esse. George Washington chegava a Cambridge. É, pra comandar aí o exército. Primeiro exército, hã? Continental. Vamos falar sobre isso. Um montão de outras coisas. Se você tá de aniversário hoje também, daqui a pouco nós vamos tocar aqui uma menina, Laura Branigan. Ela que faria aniversário hoje, ela morreu lá em 2004. E um aneurisma cerebral, mas deixou aí um legado legal, várias músicas que com certeza você já dançou, tá? 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Não, tem que ser do começo ao fim. Tem que vir lá do servidor, né? Que aí a velocidade é full power mesmo. 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E antes que a gente esqueça, também, claro, tem aqui a opção... Opa, deu um pane aqui. Acabou a energia, parece, mas já voltou. Não, sumiu. Estamos sem áudio, vou colocar o meu áudio aqui mesmo, né? Ah, e pra você que tem aí na sua casa as melhores opções... Da onde que eu estava aqui? É porque acabou a energia aqui, deu um pane aqui nos computadores da rádio, né? Cadê? Seu Leandrinho tá nos ouvindo, daqui a pouco ele aparece por aqui. Não sei se você está ouvindo, continua ouvindo a rádio, mas deu aqui um panezinho nos computadores da rádio. Não sei o que aconteceu. Ah, cadê a minha música? Já vamos direto então da música aqui. Dessa menina que estaria fazendo aniversário hoje, né? A gente tá falando de Laura Branigan.

E tá aqui, ela vivia na floresta com seus sonhos, né? Laura Branigan. Essa aqui dos anos, essa música estourava no ano de 1982. Self Control, mas ela também é famosa por outras músicas, tá? Possivelmente você já ouviu, já cantou junto Laura Branigan. É, já curtiu? Gosta dessas músicas? A gente gosta também aqui no programa. Nós curtimos muito e muito. E tem um montão de outras músicas, daqui a pouco nós vamos colocar mais um pouquinho pra você que gosta dos anos 80. Então, bem-vindo ao nosso grupo nesse dia 3 de julho do ano de 2026, tá bom? Outra música que começou estourando com ela, essa aqui, ó, Glória. Se você tá de aniversário, parabéns pra você, tá?

Ela que nasceu em Brewster, em Nova York, num dia como esse, lá no ano de 52, e morreu no estado de Nova York, no dia 26 de agosto do ano de 2004, com aneurisma. E para a galera que gosta de novela, para você que é noveleiro, eu quero ver se você lembra agora de onde que é essa menina, de que música que é essa menina, não. De que música que é? Agora eu quero ver se os nossos ouvintes são bons de novela, hein? Tinha uma versão brasileira dessa música.

Já erraram. Temos duas já. Os dois erraram aqui que mandaram. Celine Dion, não, não é. É a mesma, é a Laura Branigan. Mas de que novela que era essa música, hein? E qual era a versão? Vou dar uma dica, era Natasha.

Lá no Brasil nós tivemos alguma coisa de uma novela bem legal, hein? Que era, mas era uma outra versão, tá? Olha só. Era mais ou menos assim, ó. Essa aqui era a nossa versão. Agora a novela ficou fácil, lembrou ou não?

Tá aqui o Fraga de Medford. Boa tarde pra você, Fraga. Glória. Bons tempos, saudade, lá dos anos 80, né? Essa é a Laura Branham. O David Matutina, né? David Matutina errou feio, falando que era a novela Rei do Gado, né? Eita! Você me mantém. Não, já voltou o CPU aqui. Consegui apertar aqui, é porque o Windows. Eu não uso o Windows, né? Ele tem essa mania de fazer, de reiniciar a qualquer momento, né? A Apple cortou tudo isso, né? Porque a Apple já abre ali, já. Por isso que eu sou fã da Apple. Mas eu consegui arrumar, né? O Zé Pereira foi o primeiro que acertou, hein? Zé Pereira noveleiro. Olha aí, ó.

você vê que a voz dela é parecida com a Laura Branigan. Parabéns aí pra todo mundo que acertou aqui, né? Quem mais chegou por aqui? Ah, que campeão de tudo. Aonde que tá aqui, ó? Deixa eu começar a ler aonde que você quer. Tararam. Falou campeão de tudo. Ah, esse aqui eu acho que ele continuou depois, né? Hoje, ah não, aqui ele tá participando da história, aqui o final 1914, eu não sei quem é esse, é o dia que começou, o dia não, o ano que começou a Primeira Guerra Mundial, o final do telefone dele, 1914. Hoje fazem 39 anos que o empresário Silvio Berlusconi, eu lembro desse cara, comprou o time italiano Milan e transformou a equipe em uma máquina de futebol, ganhando 3 Champions League, né? Legal isso aqui, ó. E 3 Mundial de Clubes e 4 Campeonatos Italianos. Mas você sabia que o Silvio Berlusconi era um mafioso? Depois que fizeram uma limpa na máfia italiana, o futebol italiano nunca mais foi o mesmo. Hoje, você pega a Liga Italiana... Não, já... Tiraram o dinheiro, né? Tiraram o dinheiro da máfia, acabou com o futebol italiano. Você vê, faz 3 Copas que eles não vão. A gente agradece, né? Que vai que eles ganhem mais uma, daí empate com o Brasil. Então deixa pra... Tá aí, ó, obrigado aí pela dica, o nosso ouvinte aqui passando informação e história pra nós aqui, ó. Era um timaço, Rudy Gullit, o Gullit, lembra desse cara? Van Basten, Rijkaard, Maldini e companhia, 87, 88, 89, 90, 91, 92, campeão de tudo. Silvio Berlusconi, esse cara aqui que comanda, era o chefe da máfia, né? Mas o dinheiro, eles lavavam dinheiro, né? Descobriram depois que eles lavavam dinheiro da máfia nos times de futebol. E aí deu pane. Deu pane, derrubaram tudo, né? Maria Silva Popolo também mandando por aqui, Eduardo, ah não, esse aqui já era pro Eduardo, 1,59, aí depois mandou as duas

0: E ela era casada, o filho dela era o Felipe. Felipe Martins? Não. Felipe, qualquer coisa, esqueci. Também é muito assunto. É muito assunto. O Johnny também tá mandando o seu recadinho por aqui. Vamos ver o que o Johnny tá nos passando aqui.
1: É o caminho das Índias, não?
0: Não era.
1: Não, é o clone, essa música aí é do clone, novela clone.
0: Não, errou feio, Johnny, errou feio. Dá pra ver que você não é muito noveleiro, não, Johnny. A Marilene mandou aqui também, vamos ver o que
2: acertou. Não. Quem acertou foi eu, Mandala. A atriz era Vera Fischer com Felipe Camargo, eu acho.
0: Felipe Camargo, era esse mesmo.
2: Na época.
0: Olha,
2: pode checar direitinho essa música aí, Como uma Deusa. Foi dessa novela, Mandala.
0: Como uma Deusa.
2: Tá?
0: Não era Mandala, era da Vamp. Well, temos que acertar. Vamos fazer o tiroteima aqui daqui a pouco. Kildari também tá mandando aqui. Ô, uma Blue Moonzinha gelada agora vai bem, hein? Uau! Amanhã é 4 de julho, amanhã é dia da gente tomar aquela gelada Blue Moonzinha. Oh, meu Deus, aí sim, hein? Quem mais está por aqui mandando seu recado? Aqui é Shirley Moraes, também a personagem Jocasta da Fera Fischer, que foi a Miss Mundo, hein? Miss Mundo não, Miss Universo. Pensa na mulher que era linda. Ainda tá uma coroa bonita, né? Ela tava num filme agora esses dias que eu assisti um filme. Eu acho que era o filme brasileiro, que eu gosto das comédias brasileiras, são as melhores. Aí os idosos, os velhos, alguma coisa assim, era um casal de velhinho lá, enfim, que daí entra até a Bruna Marquezine no filme. É bem legal isso aqui, eu vou pegar e vou trazer essa informação. Tá aqui Shirley Moraes, então obrigado pela audiência aqui na Insuperável Fraga de Moda. Felipe Camargo lembrou, rapaz, vocês estão tudo noveleiro aqui hoje, hein? Será que era Mandala, novela Mandala? Agora eu confundi.

aqui temos aqui a novela, o Felipe Camargo era o filho da Vera Fischer. Então, era o Édipo e a Jocasta, era da mitologia grega, que o filho se apaixonou pela mãe, e daí, pra se punir, ele arrancou os próprios olhos, né? Eita, coisa aí. Aqui a Marilene confirmando, a novela é Mandala, exibida pela TV Globo em 1987, a música cantada por Rosana se chama O Amor e o Poder, uma versão da música Power of Love, que era da Laura Branigan. O assunto era Laura Branigan. Aí nós já mudamos lá pro Brasil, na novela da... Tá certo, parabéns aqui pra Marilene. Voltando, então, repetindo aqui, o...

0: Tá bom, Valtinho aqui também mandando seu alô. Verdade, era Mandala novela. Bonita essa novela, né? Eu sou noveleiro, vou te contar bem a verdade, assim, ó. O Rei do Gado. Agora essa nova que tá passando na Agora à Noite. Que novela boa, hein? Tô assistindo, mas não, na terça-feira começa agora na Globo uma série, Justiça 2. Depois da novela da regular, né? Aquela minissérie. A minha minissérie favorita, eu assisti umas 5 vezes A Casa das Sete Mulheres. Porque conta a história da Revolução, aí conta, mostra Giuseppe Garibaldi, como é que ele fez, atravessou uns barcos assim por cima de uma montanha, chegou até Santa Catarina, daí lá fez uma revolução, também fundaram uma república, República Juliana, e aí o Giuseppe Garibaldi roubou ali a Anitta Garibaldi, roubou não, ela casou com ele, e foram lá pra Itália pra fazer a unificação da Itália. Se um dia você for a Roma, se você for a Roma algum dia, olha só, Cleópatra namorou dois caras, dois imperadores lá, né? O Júlio César e depois o Antônio qualquer coisa, né? E ela não tem um busto em Roma. Aí você pergunta, quem é que tem um busto em Roma? Então qual é a única mulher que tem um busto na entrada de Roma? A brasileira Anitta Garibaldi, que vem aí dessa novelinha lá da Casa das Sete Mulheres, hein?
1: Chamo por você.
0: Ah, aqui ó, o Kilder tá falando aqui, ó, tudo chat GPT, não acredita nesse povo não. Não, são tudo noveleiro aqui mesmo.

0: sobre as novelas brasileiras, né? Rei do Gado é a mais famosa. O do Antônio Fagundes. É, quando fala em novela brasileira, eu lembro de Rei do Gado. Aquela abertura lá legal, assim, né? Cara rico pra caramba, aquele monte de gado. Mas tinha o Ricardão lá também, né? O cara era rico pra caramba, mas o Ricardão lá pegava... Saía lá saía com a mulher dele. É... Vamos lá, Marilene, o que que tem pra hoje?
1: Eu era muito noveleira, eu sou até hoje, adoro novela. Aqui, e depois da novela, os dois tiveram um relacionamento, sabia? A Vera Fischer com ele, tá ligado? Checa aí direitinho aí, ó, pra você ver. Tô falando.
0: Eles foram casados,
1: E a Celina Dion também canta essa música, O Amor e o Poder, The Power of the Love. É linda com a Celina Dion, linda.
0: Celine Dion, que também, essa mulher é canadense. Você sabia que ela era de uma família muito pobre? Vou falar um dia desse, quando for o aniversário dela, algum fato da música que for sobre ela. E aí o produtor dela, o cara era mais velho, tipo assim uns 20 anos, eu acho. Ela tinha 13, e aí o cara descobriu que ela era boa cantora e tal, mas não teve relacionamento com ela quando ela era novinha, não. Aí depois... Mas ela é feia pra caramba também. Quando ela ficou maior de idade, ela ficou com esse cara. Com o produtor dela, que tipo, ela tinha 20, o cara tinha uns 40, sei lá. Só pra ter uma ideia, ele morreu depois. Teve um câncer e ela ficou cuidando dele. E pra ela não se ausentar, ela ficou fazendo residência. Residência é quando um cantor só canta num lugar, só numa cidade. Geralmente é Las Vegas. E ela ficou, acho que 2 ou 3 anos cantando só em Las Vegas pra dar atenção ao marido dela que tava morrendo de câncer. Um amor assim desses que... Coisa de novela, que não existe na vida real, né? É, se você... É, não. E ela não... Olha, detalhe, ela não casou de novo, hein? Se você morre hoje, quanto tempo depois o teu cônjuge vai achar outra? É, não existe amores assim tão quanto esse, né? Uma noite ao menos. Tá aqui o Vitor Almeida já confirmando, então, a verdade é Mandala, não é Vamp. Tá aqui já confirmando. Leandro de Worcester, a novela da Vamp era boa também, verdade, né? Era uma novelinha daí. Ah, mas tinha uma música que a Cláudia Ohana cantava, ela era cantora. Pra quem já das antigas também lembra quem que era Cláudia Ohana, né? Tinha uma cabeleira assim bonita, cabeleira negra. A Marilene também já confirmando. Então, todo mundo já mandou seu recadinho por aqui. Na programação, nesse dia 3.
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0: A minha mãe que amava isso aqui.

Dando sequência aqui no programa, né? Olha, num dia como esse, então, tava calor igual. Tava muito quente num dia como esse, no ano de 1775, George Washington chegava por aqui. Chegava a Cambridge, e você pode visitar até a árvore. Ele reuniu a galera ali debaixo de uma árvore. Que o nome da árvore ali é Washington Elm. Elm é um tipo de árvore, né? Sei lá que foi. A folha, né? Daí tava lá a sombra, assim, debaixo desse famoso olmo. O Elm, né? Tá conhecido, é conhecidíssima essa árvore aqui em Cambridge. E aí ele chegou, viu aquele bando de gente, tudo maltrapilho. Ele falou, meu Deus, George Washington, aí que está. Olha a diferença de George Washington para Donald Trump. Donald Trump fugiu da guerra. Fugiu, ele e o vô dele também, o vô dele. A culpa de Donald Trump tá aqui em ser o presidente é de um príncipe alemão. Porque o vô do Donald Trump fugiu da Alemanha para não fazer o serviço militar obrigatório. É de família, eles não gostam de trabalhar, de servir o país. Aí o vô do Trump veio para cá. Porque na Alemanha, na época, tinha que ter o serviço militar obrigatório. Ele fugiu, veio para cá. Trabalhou aqui, aí na Corrida do Ouro. O vô do Donald Trump, ele começou a trocar dinheiro ali, trocava um cheque aqui, um cheque ali, e aí começou a explorar essa parte das casas de alegria para os homens, você me entende qual que era, né? E aí começou a fazer muita grana, e daí começou a comprar uma casa de aluguel ali, uma casa de aluguel ali e tal, fazendo uns negócios, conseguiu fazer muito dinheiro e daí resolveu voltar para a Alemanha. Chegando na Alemanha, o príncipe falou não. Você fugiu do serviço militar, você vai ser expulso. E ele não pôde voltar, então, para a Alemanha. O vô do Donald Trump, tataravô, sei lá. Acabou vindo, voltou para cá. Daí investiu naqueles prédios ali em Nova York. Aqueles prédios, quando você está chegando a Nova York, tem um monte, mais ou menos uns 500 prédios de tijolinho à vista. Tudo aquilo era da família Trump. E, tipo, era de baixa renda. A família Trump investia em imóveis de aluguel barato. O Trump, que depois veio com essa ideia mega de colocar lá uma marca, os prédios bonitos, os arranha-céu, uma marca Trump. Então a culpa é do príncipe alemão, né? Agora a diferença dele para George Washington. George Washington chegou aqui nesse sol, exatamente esse sol tava lá num dia como esse, 3 de julho do ano de 75, 1775. Um ano antes, né, da independência, e aí começou a organizar. Sim, a Guerra da Independência durou um ano, menos de um ano, né, na verdade. Começou num dia como esse, e aí organizando. Mas chegou aqui, pegou os colonos, tudo com as roupas dele, tudo rasgada, não tinha pólvora. Mas ele teve uma ideia, dividiu em três grupos, começou a coordenar esse pequeno exército que ele tinha, e aí depois, de agora, de julho até março do ano que vem, se a gente voltar na história, George Washington conseguiu organizar e conseguiu expulsar. O dia que eles foram expulsos foi 17 de março do ano seguinte, do ano de 1776, que acabou então expulso daqui da Baía de Boston, por isso que é Bay State, o nome aqui, o apelido do nosso estado. E então começou as guerras, as loucuras, as escaramuças pela Guerra da Independência, num dia exatamente como esse, com a organização do Exército Continental aqui na cidade de Cambridge. Sim, você pode visitar que hoje, por exemplo, está lá, está tendo eventos, exatamente hoje, né? Ele chegou mais cedo, chegou pela manhã, às 10 da manhã, segundo a história, no dia 3 de julho, então, George Washington chegava e assumia o recém-criado Exército Continental. E tá lá o evento histórico, hoje tá tendo, o dia todo tem os eventos. Se você vai passar por lá, você pode ver até a árvore, né? Ou sei lá, se é filha da árvore, porque eu não sei se aquela árvore ainda existiu. Mas tem lá uma árvore que representa, então, a árvore onde que George Washington reuniu o povo, os colonos, né? Pra falar pela primeira vez em um exército continental aqui.

0: outros fatos que marcaram a história, também num dia como esse nascia a base da indústria calçadista em Brockton. Sim! No dia 3 de julho de 1891, a cidade de Brockton, essa mesma cidade que hoje tem toque de recolher. Hoje, depois do horário ali, ó, ninguém pode sair nas ruas. Sério? Tô falando sério. Porque no último jogo que Cabo Verde ganhou, e daqui a pouco tem Cabo Verde, né? Último jogo que Cabo Verde ganhou, os cabo-verdianos resolveram de comemorar usando uns revolvinhos pra dar uns tiros, né? Usando uns 38 pra dar uns tiros pra cima. Aí hoje tem toque de recolher na cidade de Brockton. Sim, hoje tem Argentina e Cabo Verde, daqui a pouco às 6 da tarde. Então, hoje tem toque. Não, você não pode ir pra lá também, porque ninguém pode andar nas ruas da cidade de Brockton. Hoje tá tendo toque de recolher ali, ó. Complicado esse negócio, hein? Comemorar é uma coisa, agora fazer baderna daí já é outra, né? Mas é difícil, né? Vai comemorar o quê? Vai ganhar da Argentina? Eu também torço pra Cabo Verde, mas vamos ser sinceros. Isso aqui seria Davi com aquela pedrinha lá dando na cabeça do Golias. Não, hoje não tem chance, não. Cabo Verde e Argentina daqui a pouco mais, mas na cidade de Brockton, que num dia como esse teria motivo para comemorar, porque se consolidava como a capital mundial do sapato. Nesta data, as patentes novas, maquinários novos que revolucionaram as fábricas locais, então permitindo que a cidade se tornasse a maior fornecedora de botas para o exército americano e moldando a economia industrial do estado aqui de Massachusetts por décadas. Então, as botas que o exército americano usava, né? Depois do ano de 1891, não, a gente tá falando, são duas coisas diferentes. A guerra da independência é uma, e aqui já é a primeira e a segunda guerra mundial. E por muito tempo, todas as botas usadas pelo exército americano saíam aqui da cidade de Brockton, que hoje tá lá, né? É uma cidade que como é que eu vou te falar? As fábricas fecharam, assim como Worcester, assim como Lowell, ficou os barracões ali, ficou os espaços vazios, que as indústrias foram embora, os empregos também, mas as pessoas ficaram e junto com elas, o desemprego, a droga entrou, enfim, e aí tudo que vem de arrasto vem junto. Mas hoje a cidade de Brockton, que teria então motivo para comemorar, vai estar fechada, né? Aqui a Marilene tá aqui falando que que tá explicada a falta de caráter do Trump. Tá no sangue, mas é verdade, tá no sangue. Porque o Trump serviu o exército? Serviu nada, serviu coisa nenhuma. Ainda fica criticando os heróis. O Donald Trump fugiu O Trump, ele incomodava tanto que aos 13 anos o pai dele colocou ele no internato, numa escola pra ele ficar longe. Longe de casa, incomodava demais em casa. O pai dele falou, eu não aguento esse menino. E aí colocou ele no internato, porque ele não aguentava. E olha só o George Washington, olha que caráter desse cara. Ele veio aqui, ó, pegou 1.600 colonos aqui em Boston, em Cambridge, né? Vamos especificar. Conseguiu organizar, expulsaram aqui. Sim, porque, lembra? Teve a batalha de Concord e Lexington, depois a batalha de Bunker Hill. Aí o exército inglês ficou ali nos seus barcos, aqui na Baía de Boston, aqui na região de Dorchester e tal. George Washington organizou, veio pra cá, organizou os colonos. E conseguiu, então, expulsar, porque trouxe uns canhões de Nova York, os negócios, enfim, demorou um tempo. Imagina trazer uns canhões pesados, 60 toneladas, através de junta de boi. Tipo aqueles carros de boi lá de Minas. Então, não era carro de boi, mas eram os bois puxando os canhões lá de Nova York, por cima das montanhas, gelo, neve. Imagina a loucura que foi. E aí, com isso, conseguiu expulsar os ingleses que estavam aqui. E aí sim ganhou respeito e moral. E daí depois a luta continuou nos outros estados. Aí lembra que eram 13 colônias, lembra que era uma bandeira, não era com 50 estrelas, não, era só 13. Um negócio fantástico. E você vai assistir, se você for amanhã para Boston, Lexington, Concord, todas essas áreas vai ter desfiles. E outras cidades também. Vão ter vários desfiles amanhã, né? 4 de julho. E você vai ver o pessoal vestido com aquela roupa indo e tal. Um negócio bem lindo, bem legal. Vale a pena a gente acompanhar a história, a nossa história, né? A independência, 250 anos de independência, que começou exatamente aqui em Boston. A gente tá falando de 251 anos por, dessa batalha de hoje, dessa essa história de hoje. Porque lembra que foi um ano antes da independência, um ano que começou então a batalha, a luta. Ele começou exatamente no dia 3 de julho do ano de 1775. A independência veio então assinada um ano, exatamente um ano depois, 4 de julho do ano 1776. E amanhã, se você vai estar em Boston, vai ter a leitura, né, original. É do, da carta, né? Da independência ali, a declaração da independência, que já falei, Samuel Adams, o cara da cerveja, John Adams, Thomas Jefferson, aquela galera toda, gente boa, né?
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0: E essa novela, que novela que era essa?

Agora são 2:39. Hoje também quem tá aniversário é um cara que é uma incógnita. Tom Cruise, ele que nasceu no ano de 1962, eu lembro de eu chegar da escola com a minha pastinha debaixo do braço, jogar a mochila lá no chão, comer um que eu estudava de manhã, né? Bater um rango ali, ficar deitadão lá no sofá, ligar a TV e assistir filme com Tom Cruise. Hoje esse cara parece mais novo do que eu. Como é que pode isso? Se colocar eu e o Tom Cruise do lado, esse cara parece que tem 10 anos menos do que eu. Mas se eu assistia os filmes com ele e eu era criança, então esse cara é mais velho do que eu. Lógico, eu sou de 75, esse cara aqui é de 62. E como que pode esse cara hoje parecer mais novo do que eu? A música de Pepeu Gomes, tá certo, aqui, Mulheres de Areia, 1993, Sexy Amor.

A Marilene também já acertou aqui, ó. Tinha a Ruth e a Raquel. Um era boazinha, né? A outra era o cão. Nossa. Sabia que existe gente daquele jeito ali, ó?

onda acertando. Não dá pra brincar com vocês, não, hein? Aqui é o Kilder e também The First Illegal Immigrants. É lógico, foram eles, né? Olha só, primeiro, já falamos disso aqui no programa, os pilgrims que chegaram naquele navio, no barco, não era navio, não, um barquinho, um barco de médio porte, que você pode visitar ele ali em Plymouth, que se chama Mayflower. Chegaram aqui, foi eles que foram os primeiros ilegais, né? Aí os índios deram apoio, abraçaram, né? Os índios ajudaram ele, os Wampanoags, aquela tribo indígena que vivia ali na região de Plymouth. Tipo, ok, vocês ficam com esse pedacinho de terra e nós ficamos com esse pedaço aqui. Os índios são bobos, né? Igual os índios do Brasil, também foram bobos, né? Quando o Cabral chegou, aí o Cabral chegou dando um espelhinho, dando um facão, né? Aqui também, só que os índios aqui, acho que foram mais bobos do que os índios do Brasil, né? Aí os índios fizeram amizade e tal. Lembra que o primeiro dia de ação de graças, os pilgrims que chegaram lá de Boston, lá da Inglaterra, e de Plymouth, de todos os nomes que tem aqui, tem na Inglaterra, porque eles repetiram o mesmo nome, né? Nem criatividade pra criar nome novo, eles não. Não, o nome do estado de Massachusetts, sim, é dos índios, né? Eles pegaram dos índios, que significa colina azul. Então, Massachusetts quer dizer montanha azul, colina azul, que é essa região da Blue Hill. É o nome do estado de Massachusetts, mas só isso. O nome das cidades é tudo aqui da Inglaterra mesmo, né? Tudo copiaram de lá. E aí os índios fizeram amizade, aquela coisa toda. E depois foram, ó, mataram um índiozinho ali, outro aqui, entraram em guerra. A coisa complicou. E cadê os índios hoje, hein? Nada acontece distante do teu olhar. Outros fatos que aconteciam num dia como esse, pra você que gosta dos fatos que marcaram a história, dia 3 de julho é uma data profundamente melancólica para a música. Quando a gente fala melancólica, eu tenho que colocar uma música pra ilustrar, né? Melancolia, esses caras aqui eram bons demais. A gente tá falando de The Doors. Melancolia é com esses caras aqui. Quer ver? Cadê uma música do The Doors aqui, ó? Essa aqui até que... Essa aqui, ó. Pensa na melancolia que essas músicas. Isso é barulho de chuva, tá?

0: Num dia exatamente como esse, 3 de julho, primeiro teve a morte de Brian Jones, o fundador, aí um dos fundadores do Rolling Stones, no dia 3 de julho do ano de 69. 2 anos depois, coincidência ou não, já falamos sobre isso no programa, sobre o Clube dos 27. 2 anos depois morria também Jim Morrison, esse cara que tá cantando aqui, ó. Exatamente no mesmo dia, 3 de julho de 69, 3 de julho de 71, o outro. E depois teve uma sequência de outras pessoas que morreram exatamente, coincidência ou não, aos 27 anos de idade. Então, num dia como esse, era o segundo do Clube dos 27 que morria. E é uma turma, a última você sabe, né? Amy Winehouse foi a última a morrer e entrar pro Clube dos 27. Cadê? Deixa eu achar aqui. Aos 27 anos de idade. Essa aqui foi a última. Já falamos sobre isso. Mas 2 dias, 2 anos de diferença para um e outro. Será que é coincidência isso? Aos 27 anos de idade. É um clube. Já falamos sobre isso. Lá no Brasil também tivemos fatos marcantes. Num dia como esse, no ano de 1951, foi aprovado a Lei Afonso Arinos. O Congresso Nacional Brasileiro aprovava uma lei de número 1390, tornando a discriminação racial em uma contravenção penal no país. Foi a primeira lei brasileira a punir o racismo, motivada após a bailarina negra americana Catherine Dunham ter sido impedida de se hospedar em um hotel de luxo em São Paulo. Teve que ir uma americana lá pro Brasil pra daí eles falarem: ah, é verdade, esse negócio não dá pra discriminar, né? Negros não podem entrar no hotel. Mas é porque era americana. Se fosse brasileiro. Porque o racismo ainda no Brasil é muito forte, né? A gente acha que não, mas tem. Também hoje é a independência da Argélia. Após uma sangrenta guerra de libertação que durou 8 anos, a Argélia declarou oficialmente a independência da França. A França é um dos impérios ainda que faz mais maldade no mundo. Eu acredito que hoje são 14 países que ainda têm a sua moeda atrelada, né? Que o Banco Central é francês que tem que fazer essas moedas. Lembrando que são 54 países na África, 14 ainda hoje, no ano 2026, tem as suas moedas que são geradas lá na França. E aí você sabe, né? A França é muito maldosa, cara. É um dos países mais... Junto com a Inglaterra, né? 130 anos de domínio colonial francês na Argélia. Fizeram atrocidades que você não faz ideia. Hoje também, no ano de 1886, o primeiro automóvel do mundo ganhava as ruas, hein? O engenheiro alemão Carl Benz levou o seu Benz Patent Motorwagen, assim mesmo, o sotaque alemão meu é ruim, para o primeiro passeio público oficial pelas ruas de Mannheim, lá na Alemanha. O veículo de 3 rodas é amplamente considerado como o primeiro carro moderno movido a gasolina na história, num dia como esse, no ano de 1886. Um dia deixa eu falar sobre um carro que foi inventado, não era um carro, era uma mistura, né, de trem com carro, que nasceu aqui em Watertown, mas que era tipo uma máquina a vapor, um carro meio a vapor, um negócio estranho também, que foi inventado aqui, ó, era uma outra coisa, né? Outro dia eu conto essa história que aconteceu aqui também, já ensaiaram, né? Tem umas histórias doidas assim. E aí o Mercedes-Benz, e você sabe por que não era Mercedes-Benz? Carl Benz era o nome e sobrenome, Benz é um sobrenome. O nome da filha dele era Mercedes. Daí ele colocou um modelo do carro, batizou o nome da filha. Uma linda homenagem pra menina, né? Mercedes. E ainda hoje as pessoas conhecem Mercedes-Benz, né? Todo mundo quer ter. Dizem que aquele símbolo e tal, diz que tem uma lenda por trás. Que a pessoa que tem um Mercedes-Benz é como se ela estivesse falando: eu cheguei lá. Hã? Não é fácil ter um Mercedes-Benz, não. O Zezé Galo Doido tá aqui, por favor, me envie o número da loja de celular, tá aqui, claro, da Embracel, é 617-544-7005. Eu vou te enviar, mas aí já vai anotando, se você pode, né? Pra você que tem a companhia aí, ó, dá pra trocar todas as suas linhas, tá? Troca as suas linhas, a sua, você que é gente boa com a sogra, tem muita gente que é boa, gente boa da sogra aí, né? É, uma vez eu tava num programa aqui que eles estavam lançando uns produtos, era uma empresa, era na outra rádio, quando eu comecei na rádio, lá na 1300, antes de eu ir pra 360, fazia um programa na 1300, daí tinha um representante fazendo uma promoção nos produtos naturais, né? Tipo produto, e aí era um absorvente todo feito assim com produtos orgânicos que ajudava a regular o ciclo, não sei se é verdade ou não, nunca mais vi o produto, né? Que ajudava a regular o ciclo menstrual e tal. Daí essa representante tava sorteando, pois teve umas duas ou três pessoas que mandaram pedindo pra sogra. Que amor é esse, né? Eu hoje não tenho sogra, né? Mas na época que eu tinha sogra, ela é viva ainda, mas eu separei, então é minha ex-sogra. E eu brincava sempre, né? Falava, minha sogra caiu do céu. Aí ela ficava toda feliz, né? Eu falei, não, a véia tava voando, a vassoura quebrou, ela despencou, caiu lá dentro. Tá bom, mais uma vez o número aqui é 617-5, tadinha da velha. Era gente boa minha sogra, mas tem gente que gosta da sogra de verdade. Então se você gosta da tua sogra também, dá pra colocar, né? Dizem que sogra tem que ter dois dentes só, né? É um que é pra doer e outro que é pra abrir garrafa. 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O Gabriel tá mandando por aqui, cheguei atrasado, tava na RMV, ele colocou MRV. MRV é aquela construtora lá de Minas, né, que patrocina o Galo. Tem um estádio, né, MRV? É. Aqui é o RM, Motor Vehicles, é o contrário, mas não é MRV não, né? Tava lá, foi lá pegar as placas, eu tô esperando a minha placa azul chegar. Eu vejo uma na rua, eu fico chateado de não ter a minha placa, né? Não recebi a minha placa ainda. Cadê o Johnny? Mandou vários recadinhos por aqui, Johnny? Vamos ouvir.
1: O Kildre já fez papel em novela com essa música aí, ó. De Sidney Magal, o Kildre já fez novela com essa música aí já, ó. Você tinha coragem de fazer um plano desse, colocar sua sogra também? Você tinha coragem?
0: Ah, eu tinha.
1: Colocar sua sogra na linha? Você ia pagar a conta, será, hein?
0: $15 pra colocar da minha sogra, porque eu ia baixar a conta, né? Baixar a conta da sogra, fazer... Afinal de contas, se não fosse a minha sogra, né? Se eu tivesse uma sogra, não teria a minha esposa, né? Como não tenho mais sogra, então tá bom, hoje eu não pago mais pra ela. Mas se eu tivesse... Não, minha sogra era gente boa, não vou falar mal. Minha ex-sogra era gente boa, gostava dela. Era minha parceira de ir em show. Ela gostava, a gente foi em dois ou três shows do Bon Jovi. Ela gostava de show do YouTube, foi junto. Do Erasure, pensa numa veinha que dançou pra caramba no show do Erasure. quando eu tenho, eu falo do nome das bandas, tem que colocar aqui, porque senão a gente não consegue ilustrar, né? Erasure é essa música aqui, que é essa banda que toca essa música aqui, ó.

Foi junto com, dançou todas do Erasure. Marilene tá falando aqui que a música favorita dela é Light My Fire. Essa aqui é favorita minha também, eu adoro essa música. Mas eu acho o som, assim, do The Doors um pouco pesado. Depende, tem um momento, né, pra você ouvir. Não é música pra você colocar numa festa, por exemplo. Não dá pra você colocar ela num churrasco. Amanhã que você vai estar fazendo churrasco, do 4 de July, com sol desse, não dá pra colocar o Light My Fire. Mas quando você tá tomando um vinho ali na frente da lareira, Marilene, aí sim, esse é o momento, né? Fica lá sozinho pensando na vida, esse momento assim, ó. Agora pra dançar é essa aqui, do Erasure.

já tiveram várias vezes por aqui o Irejo, depois o cara, ele faz o show sozinho também. Tem outra música que eu gosto dele aqui, ó, são essas aqui, ó. A Márcia tá mandando seu alô por aqui, dizendo que é fã do Irejo. Que a favorita dela é Olamur. Cadê o Olamur? Deixa eu achar aqui então pra Márcia, nosso ouvinte, que tá indo pra sexta casa, não, tô brincando. Que tá aí limpando a sua casa e ouvindo através do seu foninho de ouvido, ouvindo a Insuperável. E a música favorita dela é Olamur, do Erasure. Essa aqui, ó, é Olamur.

Essa aqui é os anos 80, hein? É puro os anos 80. Isso aqui é suco dos anos 80, essa música aqui, né? Mas eles têm um montão. Pra que você que não conhece a banda Erasure, ó, tem essa outra aqui, ó. Always. Stephanie também tá mandando seu alô por aqui, também dizendo que curte, né? O Erasure. Eu tenho sorte de ter os ouvintes que gostam das músicas dos anos 80. Aham. Vamos fazer uma festa um dia desses.

falando do Clube dos 27 aqui, ó. Nosso ouvinte tá dizendo aqui que o pai dele morreu aos 27 anos, em 1985. E hoje ele mora aqui em Framingham, na casa de número 27. Sabia que numerologia é uma coisa importante? Eu já fiz um com o Sandesh. É um cara lá do Brasil. Ele fala umas coisas... É meio místico, assim, né? Mas ele vai somando os números, assim. Ele pergunta que número que é a sua casa. Por exemplo, eu moro na... Eu morava no 203. Daí ele falou assim, 2 mais 3 dá 5. E aí, a sua data de nascimento... Daí ele pega os números da data do nascimento e vai fazendo... E tudo tem um porquê, tem uma razão. Os números estão por aí e tem um resultado por trás disso, né? Nada na vida é por acaso. E os números têm muita influência na nossa vida. Mas escreve teu nome aqui, que eu não sei, não aparece o número. O teu começa com 508, final 1914, mas eu não sei qual é o... A Shirley escreveu e apagou a mensagem aqui, né? É, a Shirley, quem mais tá por aqui? Ó. Silvana Rosa, Mulheres de Areia. Verdade, o nome da novela era Fraga de Medford também. Olha, tem um monte de recadinho que eu não vi. Música que todo mundo conhece foi da novela O Rei Sou Eu. Eternal Flame, vou colocar essa aqui a semana que vem então. Leandro de Uster, novela Tieta, foi boa, verdade, novela Tieta. Isso aqui era malandrona, essa novela aqui, né? Eita! Novela Tieta, tenho boas lembranças. Chegando no finalzinho, quero desejar a você um feliz 4 de julho. Vai devagar, hein? Se você vai beber, não... Quer dizer, se você vai dirigir, não beba. Se você for beber, me chama pra gente beber. Porque beber sozinho é ruim demais, tá?

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Olá, sextou e tá começando o Tarde Insuperável especial nesta sexta-feira. Hoje tem a Argentina em campo, hein? Vamos secar bastante. Daqui a pouco, o Wellington Campos vai trazer um boletim atualizado da seleção brasileira. O Tarde Insuperável está no ar.

boa tarde para você que está no trânsito. Muita gente indo pro 4 de julho já, né? Boa tarde para você que ainda tá na correria do trabalho, para quem já chegou em casa, tá ligadinho na Insuperável. Um abraço especial para nossa comunidade brasileira que acorda cedo, trabalha muito e faz a América funcionar todos os dias. Alô também

0: Para audiência fiel nos estabelecimentos brasileiros, supermercados, padarias, lanchonetes, restaurantes, todo mundo ouvindo a Insuperável, sou o Felipe Tonon e esta é uma edição especial do seu Tarde Insuperável.
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0: E hoje é sexta-feira, minha gente, 3 de julho, véspera do 4 de julho. Agora são o quê? Agora são 4 e pouquinho? Agora são 4 e pouquinho pelo horário da costa leste dos Estados Unidos, 5 e pouquinho pelo horário de Brasília. Não estou ao vivo, esse é um programa previamente gravado, mas eu sigo aqui com você nesse Tarde Insuperável especial, viu, minha gente? Ó, e vai ter coisa inédita aqui no programa, tá? Vamos ter música? Vamos ter música. Mas hoje tem o Wellington Campos, ainda neste bloco, tá? Daqui a pouquinho tem o Wellington Campos, um boletim especial e inédito aqui, trazendo informações da seleção brasileira. Viu, minha gente? Então fica aí, viu? Fica aí o Tarde Insuperável desta sexta-feira, 3 de julho, está no ar.
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0: Ai, ai, ai, eu me divirto muito quando o programa é gravado, parece que é ao vivo, né? A gente erra e sai tudo, tá, gente? Eu gosto assim, tá? É bom assim, viu, gente? É bom assim, pra gente se sentir em casa, né? Não, minha audiência querida? Olha só, vamos trazer previsão do tempo, gente? Porque hoje tá calor, né? Continua calorão nessa sexta-feira, né? Impressionante, né? As temperaturas altíssimas. Olha, Nova York hoje estava 100 graus, né? Bateu 100 graus. Boston, Framingham também, né? Muito próximo disso, né? Próximo de 100 graus hoje também. Mas vamos lá, a previsão, gente. Em Boston, já tem previsão de chuva para amanhã, tá? Eu vou falar Boston, mas isso vale para boa parte da região nordeste dos Estados Unidos, tá bom? Tem previsão de chuva para amanhã, mas é só no final do dia, tá? No final da noite ali, tá bom? E uma previsão de chuvas isoladas, tá? No domingo não deve chover em Boston, tá? Essa é a previsão. E a temperatura, ó, amanhã continua alta, 92 graus, mas no domingo 82. E olha pra você ver, semana que vem a temperatura bate 73 no começo da semana. Cai bastante, né? Porque tem chuvas também, né? Previstas pra segunda e terça-feira. Vamos trazer aqui a previsão de East Rutherford, que é a cidade onde está o MetLife Stadium, onde no domingo o Brasil enfrenta a Noruega, né? Lá tá muito quente hoje também, né? 100 graus. Amanhã a previsão é de temporais também, mas é isso na madrugada, não é durante o dia, vai fazer um dia ensolarado. E no domingo, gente, vamos lá, previsão de chuva, o jogo vai ser à tarde, né? Vai ser às 4 da tarde, né? Horário local. Não tem previsão de chuva para a hora do jogo. Tem tempo nublado, sim. A previsão é de chuva por volta das 8, 9 da noite, tá? Pelo menos esta é a previsão do Weather Channel para a hora do jogo. E a temperatura não vai estar tão alta assim como foi hoje, ontem também fez muito calor, né? Na hora do jogo, os termômetros vão marcar ali 80 graus, mais ou menos, né? Na hora do jogo, né? É, 80 graus, tá? Tem previsão aí de temperaturas de 84 na máxima, né? No domingo. E na hora do jogo, a previsão é de uma temperatura mais... É quente, né? 80 graus, mas não é tão quente quanto 100, né? Que hoje, ontem, meu Deus do céu, fez muito calor, né? Portanto, não deve chover na hora do jogo. Pelo menos essa é a previsão, tá, gente? Não deve chover na hora do jogo, havia muita expectativa para isso, né? Porque o protocolo americano é: caiu um raio a 13 quilômetros, 13 do estádio, paralisação de 30 minutos e não pode cair mais nenhum raio nesses 30 minutos. Caiu mais um, mais 30 minutos e aí vai esse adiamento aí dos jogos. Portanto, o jogo do Brasil e Noruega deve ocorrer sem problemas climáticos, hein? Pelo menos esta é a previsão atualizada. 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
1: Em virtude do nosso feriado de 4 de julho, amanhã, minha gente, o nosso programa hoje é gravado, viu, minha gente? Por isso, não teremos atualização do trânsito em tempo real. Leandrinho, I love you. Mas eu lembro a nossa audiência a ficar atenta nas estradas, porque milhões de pessoas já estão pegando carro para passar o feriado de 4 de julho. A expectativa é que, nesta sexta-feira, o trânsito se intensifique e a volta para casa no domingo e na segunda, viu? Também deve registrar aí congestionamento nas estradas, tá bom, minha gente? Então fique atento aí, 4 de julho, muita gente viaja de avião, mas muita gente viaja de carro também, em Massachusetts mesmo, né? Tem muito trânsito ali de veículos, muita gente que sai do estado, que chega no estado, né? Que vai pro Cape também, né? É um padrão. Atenção, porque a Sagamore Bridge, gente, tem tráfego intenso lá nos últimos dias por conta da obra lá, e tá complicando demais a situação ali. Então quem vai pro Cape Cod, se programe, viu? 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
1: Minha audiência querida, hoje eu não consigo falar com vocês pelo WhatsApp, eu sei que vocês estão aí, sempre fiéis, agradeço muito, viu? E por isso estou aqui também, tá bom? Estou aqui também num programa inédito, gravado, mas inédito, tá? Não briguem comigo, tá bom, gente? Ó, hoje não teremos o programa Todo Mundo é Técnico, viu? O Leandrinho deu folga pra todo mundo, viu, gente? É, todo mundo tá de folga hoje. O Todo Mundo é Técnico volta na segunda-feira. E a gente vai repercutir, né, minha gente? O jogo do Brasil contra a Noruega, domingão, né, minha gente? É, pois é. Destino do Brasil na Copa vai ser traçado no domingo, tá? E a gente vai estar aqui na segunda-feira ao vivo pra gente repercutir esse jogão, tá? Estou muito confiante, é claro. Hoje, entraram em campo mais cedo Austrália e Egito, que terminou agora há pouco. A segunda fase da Copa termina hoje com Argentina e Cabo Verde. É claro que eu sou Cabo Verde desde criancinha, né? Confio muito no Vozinha, tá? Naquele goleirão de Cabo Verde, tá? Confio muito, viu, gente? É possível segurar o empate? É possível, ué. Por que não? Não. Eu tô confiando nisso, viu? Eles jogam... Argentina e Cabo Verde jogam às 6 horas, né? No horário da Costa Leste, tá? E 7 horas da noite, horário de Brasília. E tem Colômbia e Gana, que é o último jogo dessa segunda fase. Eles entram em campo às 9h30 da noite, horário de Washington. 10h30 da noite, horário de Brasília. Claro que a minha expectativa é enorme pro jogo do Brasil no domingo. E olha só, eu trouxe agora o nosso querido Wellington Campos, que acompanha a seleção. Ele vai trazer as últimas informações da preparação do Brasil pro confronto com a Noruega. Muito boa tarde, meu amigo Wellington Campos. O que temos de bom aí na seleção?
2: Alô, Felipe Tonon. Alô, amigos da Insuperável. Aquele abraço para você. Muito boa tarde para os amigos. Muito calor aqui em Nova Jersey, em Morristown, onde a seleção brasileira está concentrada e está treinando para o jogo com a Noruega domingo às 5 da tarde. Aliás, a previsão da meteorologia é que vamos ter uma temperatura menos quente, né? Como estamos tendo nos últimos dias, até porque amanhã Vai chegar chuva e a temperatura vai ter uma queda para domingo, pelo menos é essa a expectativa. Ancelotti já avisou que não vai fazer nenhuma marcação especial em cima do Haaland, que os jogadores da seleção brasileira conhecem o atacante, até porque é um dos mais conceituados do futebol mundial da atualidade, e também ele avisa sobre Neymar, que ele está pronto para jogar 90 minutos. Se vai jogar, a gente vai ter que aguardar. Tem uma vaga no time para o lugar do Lucas Paquetá, jogador da seleção que está lesionado. Endrick conosco. Recentemente, o Ancelotti disse que ele era diferente do Matheus Cunha e também do Igor Thiago, os outros atacantes da seleção brasileira, e Endrick analisou essa situação.
3: Cara, eu tô aqui no Lyon, eu pude ajudar muito a equipe jogando de 9 também, pude jogar de aberto na direita, pude fazer um falso 9 ali também no Lyon, e o Mister sabe muito bem que as minhas qualidades, sabe, as minhas características, porque a gente passou um ano no Real e foi um ano onde eu sempre estava treinando, sempre estava ali melhorando, e ele me via, ele sabia o que eu podia ajudar a equipe. E aqui não é diferente, ele sabe com que eu posso contribuir, mas não só eu, como o Igor Thiago, o Matheus Cunha, acho que todos os jogadores ele sabe muito bem. E é como eu sempre falei, eu sempre vou falar aqui, ele não vai fazer o melhor para mim, ele não vai fazer o melhor pro Endrick, não vai fazer o melhor pro Matheus Cunha, ele vai fazer o melhor para a equipe. E o que for melhor ele vai fazer, e é isso, eu acho que é o que ele tem de melhor. Ele não tem medo, ele faz o que ele pensa, e as coisas acontecem. Parece que Deus olha pra ele também, ele fala, ele é iluminado, que é tudo que o Carlos faz acontece, sabe? Então, acho que todos os jogadores aqui estão seguindo o plano do Mister, então acho que é seguir assim, e quando o Mister falar pra mim fazer alguma coisa, eu vou fazer, não vou olhar pra trás, só vou escutar a voz dele e fazer o que ele me pedir.
2: Aí o atacante Endrick dizendo, tudo que o professor pedir, eu vou fazer. É um jogador bastante conceituado com o técnico Ancelotti, muito jovem, 19 anos, mas de muita personalidade. Então agora é aguardar. Vamos ver como monta essa seleção, o treinador da seleção do Brasil. Tá falado, meu ídolo, é com você, Felipe Tonona, insuperável.
1: Wellington Campos, o nosso ídolo. Sempre um prazer dividir os microfones com o Wellington Campos, que tem feito uma cobertura incrível, né, dessa Copa do Mundo e colaborado aqui com a Insuperável. Muito bem, você que tá chegando agora, ó, estamos com um programa especial do Tarde Insuperável nesta sexta-feira, tá bom, gente? Só lembrando, hoje não teremos o programa Todo Mundo é Técnico, tá? Leandrinho deu folga pra todo mundo. O chefe estava bonzinho hoje. Ele deu folga do pré-feriado, gente. É, hoje é pré-feriado, né? O 4 de julho caiu num final de semana, né? Mas todo mundo tá descansando um pouquinho, né? Merecem, todo mundo merece. E segunda-feira estamos de volta, tá? Ao vivo com Tarde Insuperável e também ao vivo com o Todo Mundo é Técnico. Tá bom, minha gente? 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Muito bem, minha audiência. Olha, a primeira parte do nosso Tarde Insuperável especial dessa sexta-feira tá ficando por aqui. A gente vai agora de música e eu volto já, tá bom? Fique aí.

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1: 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Vamos de música? Daqui a pouquinho eu volto.

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Acabou, minha gente. Obrigado pela sua companhia, pela audiência. Eu desejo a você um excelente feriado, tá bom? Curta muito, descanse. Na segunda-feira a gente tem um encontro marcado ao vivo, tá bom? 16h aqui no Tarde Insuperável. E vocês ficam agora com a faixa musical. O programa Todo Mundo é Técnico. Aire Júlio, Thaís Gonçalves, João Vitor, Leandrinho, Fernando Najimi, todo mundo de folga. Todo mundo volta na segunda-feira também, tá bom? Claro, repercutindo o jogo entre Brasil e Noruega pelas oitavas de final da Copa. Vai, Brasil! Um forte abraço, uma excelente noite, um excelente final de semana. Se cuide e até segunda!

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1: Somos nós, é isso mesmo. Vamos lá?

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2: É bom demais. E a gente já começa assim, gente, véspera de feriado, né? É muito feriado pra muita gente hoje, depois que baiano não trabalha, tá vendo? O povo ficou de férias aqui, né? Superável, eu não, tô aqui. Aí o César vem e canta pra gente, explicando o que é que se faz na sexta-feira, né? E o que é que se faz na sexta-feira? Faz isso aqui, ó. Sextou!

0: sempre melhor, é insuperável, meu povo lindo. Que delícia estar aqui com vocês, né? Não posso faltar, não. Pois é, véspera de feriado, amanhã todo mundo preparado. Mas lembre-se, você que tá aí nas estradas, se beber não dirija, se dirigir não beba. Pegue um Uber, pegue um Lyft, né? Pega aí uma carona, né? Mas não vamos arriscar, né, gente? Pela sua vida, pela vida dos outros e também, né? Porque é assim que a lei manda, né? vamos obedecer. 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E gente, lembrar pra você também, vai ter festa amanhã, pois é, vai ter karaokê, lá no karaokê vai ter apresentação e você... Que, né, vai aí ver os fogos do 4 July. Depois você pode ir ali. Começa 9 horas da noite, tá? Amanhã vai ter o show do Anderson Ramos. Isso mesmo. 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Vai ensaiando, tá bom? 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
0: Pois é, gente. 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E que bom, né, o povo tá aí assistindo futebol, gente do céu. É, sextou, né, Sandra? Sextou. Seu saldo tá zero? Pois é, imagine. 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Fique aqui ligadinho no Espelho do Imigrante, que logo, logo, o nosso querido favorito despachante José Ronaldo vai chegar aqui. Tá bom, gente? Agora a gente vai ali no Terra Brasilis, onde eu matei minha saudade de semana, e a gente volta em um minutinho com vocês, batendo esse papo gostoso. Tá? Eu quero sua participação, tá? Fica aqui, vem aqui comigo, fala aqui, manda recado. Lembrando, você vai mandar agora, eu já estou na Flórida, tá? Então, para o estúdio Insuperável Flórida, qual é o telefone? 508-395-4227. Esse é o telefone para você mandar a sua mensagem de voz, sua mensagem de texto. 508-395-4227. Vamos lá, volto em um minutinho. 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

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E o outro, né, foi assistir jogo, em vez de poupar minha voz, né, ele foi pra lá assistir o jogo. É, é desse jeito. Eu tô aqui querendo poupar a voz, querendo que ele fale, mas é, não tem jeito não. É, gente, época de Copa, né? Ai, vozinha é abusado nos pés. O que é isso, Zé Andrade? O povo tá participando aqui, é comigo. Quem é que tá aqui comigo? Muito obrigada, obrigada pela audiência, todos vocês. Você que tá aí

0: Mandar um beijo pra essa turma aqui que tá ligadinha. Sandra, José Andrade, o Kildery, quem é que tá mais aqui comigo? Dogão, né? Leandrinho, que foi jogar pickleball, né? Mas tá aqui ligadinho. Marilene Machado também, José Andrade. Obrigado, viu? Obrigado a todos vocês. E o não posso esquecer dele não, tá? O Flávio. Flávio, meu querido, obrigada, viu? Um beijo grande, Flávio, que me deu carona pro aeroporto. Ele e a Gilca, sempre assim, nota mil, né? Comigo e com o Guga, obrigado. Obrigado pela amizade de vocês também, tá? E o Kildry, vamos ver o que é que o Kildry tá falando aqui. Aposto que é de futebol. Quer ver? No final, o povo tá assistindo futebol, aí vai falar, quer ver?
1: Você viu que ele fez mais uma vez, né? Ele, o goleiro do Cabo Verde, outra vez, fez a mesma coisa. É uma jogada de risco, né?
0: Exatamente.
1: Ele é doido. Mas eu já falei antes aí, o Cabo Verde pode surpreender, hein?
0: Uhum.
1: Primeira Copa do Mundo deles, eles vão querer mostrar serviço. Joga logo quem? Logo contra a Argentina, né?
0: Isso.
1: Mas na hora que eles chegarem no gol, eles não chegaram lá ainda não. Na hora que eles chegarem, eu acho que vai acertar.
0: Uhum. É isso, eu sabia que era sobre futebol. Agora, gente, olha só. 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Ai, ai, ai. Gente, a garganta chegou. Arrasada. Mandar um beijo aí pra minha neta, Amanda. O Daniel, meu neto agora, né? Também o namoradinho da Amanda também. Obrigado pela audiência de vocês, tá, meus queridos? E lembrar pra você, gente, nós tivemos o karaokê e foi assim maravilhoso, né? Amei estar ali com vocês. Amei fazer aquela festa. Foi cansativo e tal, mas foi maravilhoso. Marilene, que tá aqui dizendo que tá ligadinha. Obrigada, meu amor. Né? Porque eu sei que não tô falando sozinha. Ela tá ali com a cervejinha do Lecestor, né, Marilene? De pés pra cima. Olha que unha linda, maravilhosa. Bem feita. Isso mesmo, é pra mostrar. Porque, gente, eu vou até dar um zoom aqui. Olha como tá bem feita as unhas de Marilene. Viu? As unhas do pé. E tá aqui, ó, uma cervejinha bem gelada. Pois é, em frente à piscina, curtindo aqui o Espelho do Imigrante. Obrigada, Marilene, viu? Obrigada, meu amor, sua linda. Né? Logo, logo, né, estarei com vocês aí de volta, tá bom? Eu que ganhei um presente maravilhoso, vou comprar aqui o perfume, tá, Marilene? Tô comprando. Essa semana, vou sair pra comprar meu perfume. E obrigada, Sandra, tá aí ligadinha também, trabalhando, todo mundo trabalhando ainda, né? Mas ligadinha, eu também tô trabalhando, né, gente? Aqui, ó, baiano trabalhando. 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

0: 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Daqui a pouquinho chegando o José Ronaldo aí, e aqui vamos à participação do nosso público. Vamos lá, Marilene falou, tô me sentindo uma sereia. Mas você é uma sereia, viu? Uma sereia. Ai, ai, vamos lá.
1: Fala nada não, hein? Fala nada, fica quietinho aqui, hein?
0: Ah, Zé, fala comigo.
2: Boa tarde, Evelyn.
0: Seu lindo.
2: Guga chama tá ele. Guga, é. Vem pra cá, Guga.
0: Pois é.
2: Tô ligadinho, hein, Evelyn?
0: Pois é.
2: Na escuta, você não tá sozinha, não.
0: Obrigada, meu amor, tá vendo? E eu pensando que tava sozinha aqui, que o povo tava todo assistindo o jogo, tá todo mundo aqui comigo. Obrigada, viu? Obrigada mesmo. E vamos lá, né? Vamos ver se Guga chega.
3: Guga, tá na hora de você vir.
0: Já gritei ele. Agora imagine, né, que consciência desse rapaz. Eu quase sem voz, né, com a garganta doendo, e ele em vez de estar aqui falando, né, deixa eu falando sozinha. É desse jeito assim, né? Desse jeito. Mas enquanto isso, né, vamos à nossa pauta, né, que hoje tem pauta. Mesmo assim, tem pauta até o Zé Ronaldo chegar. Né, tem pauta, mas Guga já tá aqui, gente. Já chegou, Dogão, viu? Chegou, que o pessoal tá reclamando que eu tô sem voz, tô tossindo e você tá lá assistindo o jogo, né? É, pois é, a Argentina tá ganhando de 1-0, tá, gente? Vocês que estão aqui comigo e Guga que tá chegando, trazendo aí, né, o update. Aí todo mundo de azul, né? Por isso. Você está de verde, mas na... Aí tá aparecendo um azul. Aqui, é, você tá dizendo que é azul.
4: Olha aí.
0: Ou você tá dizendo que é verde? É. Porra. Então é verde. Fale no microfone, tá, Guga, por favor?
5: Eu tô xingando, vou falar no microfone. Porra, Messi de novo.
0: É. Messi fez um gol, foi? Gente do céu. Mas Neymar vai
5: e
0: tirar.
5: E Neymar, Evelyn? Neymar.
0: Quando foi jogar.
5: Não, tira,
0: no dia
5: não,
0: do Brasil, não. Vai tirar Messi.
5: Vai logo. Tirar Messi.
0: Vai. Vai tirar bobagem. A Argentina.
5: Fala bobagem, não.
0: Vai fala. Tirar a Argentina. Vai dando um update aí, o que é que tem hoje, até o Ronaldo chegar. Dá um update aí do que teve dos jogos de hoje, Guga,
5: por favor. Que jogos?
0: Da World Cup.
5: Da World Cup?
0: É, vai lá.
5: Que tamanho o copo? Med, medium, eu acho. É um update, né? Egito tirou a Austrália nos pênaltis. vai esperar agora o resultado de Argentina e Cabo Verde, né? Porque nesse momento, Cabo Verde 0, Argentina 1, Messi. Então, tá passando a Argentina e vai pegar o Egito nas oitavas.
0: Mas foi um gol bonito, pelo menos,
5: Jorge? Não foi uma coisa.
0: Sempre é, né? Por falar em jogo, Guga, tem uma situação complicada para os narradores brasileiros, né, desse campeonato.
5: Por quê?
0: Porque tem um jogador, os nomes dos jogadores, né?
5: Sim.
0: Aí fizeram uma música, o Joelzinho fez essa música aqui, presta atenção.
4: Pronúncia do nome Haaland não é desse jeito não. No país dele é rola, eita que situação. Uma rola desse tamanho vai assombrar até o cão.
0: É a rola é grande.
5: Não é rola, é rola.
0: Rola.
4: Um nome desse daí deixa o narrador...

0: bandeja murcha. Deus me livre.
1: Nós vamos jogar com a Noruega no domingo, né? Então, será que a rola vai entrar? O Rola vai estar lá.
2: O Holland é titular, Evelyn. Absoluto da Noruega.
1: Não, isso eu tô falando. O Rola vai lá atrás do Casemiro, que ele falou. Não, vai estar atrás do Casemiro. Ele vai marcar o Casemiro.
2: Evelyn. Ele é o centroavante. Casemiro é que tem que marcar ele. A defesa, Marquinho, Gabriel é que tem que marcar ele.
1: Ah, então tá errado.
2: Ele não tem.
1: O Rola não vai estar atrás. Ele vai estar na frente.
2: A Rola geralmente é na frente.
1: Porque ele na música diz que o Rola vai estar atrás de Casemiro.
2: Vai estar atrás de Casemiro, é.
1: Pois é, não deve.
2: Tá bom.
1: Mas daqui a pouquinho tá chegando aqui, Guga, o José Ronaldo, tá, para falar um pouco da vida de...
2: Vamos ver se ele consegue, né, porque ele tá dirigindo, tava resolvendo as coisas.
1: Ah, se ele consegue
2: entrar. E se ele consegue chegar, né, e acessar esse negócio de entrar, ela...
1: Você não vai
2: falar, vai entrar no streaming. Ok. Olha ele aí. Aí.
3: Tudo bem?
1: Tudo bem,
2: volta aí.
3: Tô indo pra pescaria.
1: Gente, é isso. Todo mundo
2: vira
1: no feriado. Todo mundo no feriado. Peraí, deixa eu colocar ele aqui no... Olha só, está dirigindo.
2: O feriado é amanhã, gente.
1: Pois é.
3: Não, mas sem aproveitar. Ô, Guga, tem de mais cedo pra aproveitar mais.
1: Ah, é, né? Então vamos ser rápido e falar de sua vida de imigrante logo. Quantos anos de América, diz o Ronaldo?
3: Ó, eu cheguei aqui em 98.
1: 28.
3: Então faz anos. As contas aí. Quantos anos? 28, né?
1: 28 anos.
2: Pô, você chegou menino, então, pô.
1: Uma criança, né? Veio criança.
3: Cheguei aqui. E tô aqui até hoje, graças a Deus. Primeiramente, agradecer vocês pela oportunidade de estar aí participando do programa aí, que eu acompanho há muitos anos, e sei a importância que é e a dedicação que vocês vestem a camisa e dedicam muito. Isso é muito importante.
1: Obrigada, meu querido, mas eu queria falar de você, sabe por quê? Porque eu estou muito agradecida, em primeiro lugar, porque você faz parte dessa comunidade brasileira que precisa tanto do serviço que você faz. Eu estava aqui falando, nesse instante, no início do programa, da sua credibilidade, né? Porque para a gente entregar documento na mão de pessoas, a gente tem que ter uma pessoa que tenha credibilidade, né? Uma pessoa que a gente possa confiar. E você, eu garanto, eu sempre digo aqui, gente, você quer fazer algum serviço no consulado? As pessoas trabalham muito, não tem tempo, Zé Ronaldo, de ir no consulado. O consulado você perde o dia inteiro para poder ir. E hoje em dia não é mais o walk-in, né? Hoje em dia você tem que fazer tudo online para depois mandar pro consulado. E esse serviço, gente, você não precisa perder tempo nem nada, porque você tem o José Ronaldo aqui para fazer para você. E não é só isso.
2: Tem que ter mesmo, porque ao invés de eles fazerem algo simples, né? Simplificado, principalmente para os velhos, não, eles complicam. Ainda bem que o Zé Ronaldo está aí, que pode nos ajudar.
3: E tem muita gente que fala também que o site deles é muito complicado, né? Tipo
2: isso.
3: Assim, exatamente. Às vezes entra lá e eles não têm essa facilidade de encontrar o caminho mais curto, né?
2: Exatamente.
3: Então, muitas pessoas têm essa dificuldade hoje a agendar um documento, fazer um procedimento. Mas a gente está aqui para o que precisar, puder ajudar a comunidade, a gente está aqui à disposição.
1: Mas é isso.
2: E o que, rapaz? Tá me beliscando por quê? Oh. Zé, além de você fazer a renovação do passaporte, Evelyn está com toda vez que ela vai para Massachusetts agora, ela me traz algum tipo de problema. Ela já teve aí, já ficou internada 3 dias, entendeu? Agora veio com essa tosse. Eu vou acabando proibir ela de ir para aí, voltar para aí, porque não é possível, entendeu? Porque toda vez que vem, vem sempre com problema. Mas além de você estar fazendo a renovação de passaporte, aliás, gente, olhem nos seus passaportes bonitinho se está vencido ou não, tá? Porque se tiver vencido, vão lá e regularizam a situação do seu passaporte. Além desse documento, que mais é que o favorito nos oferece?
3: Então, a gente tem um serviço que tem é tido uma procuração grande é a questão do certificado digital, né? Então, o que acontece? Hoje em dia, às vezes, para você um agendamento para fazer uma procuração, leva até 2 meses, 2 meses e meio para você conseguir a data, né? Então, com isso, a gente consegue emitir um certificado digital e a pessoa faz o procedimento por vídeo com o cartório no Brasil. E você pode fazer procuração, fazer escritura, assinar contrato, assinar carteira de trabalho. Então, é um serviço que tem tido uma procura grande e o pessoal, não é todo mundo que conhece ainda esse serviço, né? Pois então, é. Esse é um dos serviços. E os demais que a gente tem feito, né? E a gente também atende aí no estado de South Carolina. Eu estive lá em maio. E a minha próxima data que eu vou estar voltando lá é em setembro, né? Então a gente faz o tipo itinerante, né? A gente vai, nós vamos e faz o mutirão e atende pessoas lá na South Carolina também, entendeu?
1: O pessoal já tá ligando aqui, mas não é para ligar para mim não, gente. É para ligar para o José Ronaldo. 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Não é esse, Zé Ronaldo?
3: Isso. E lembrando também a questão que a gente tem o escritório, né, o local físico, que é na esquina do consulado. A gente pertinho, já está ali, né? Do lado do consulado já tem 12 anos que estamos com o escritório lá.
1: Qual é o endereço?
3: Então,
1: do
3: às
1: escritório?
3: Vezes é importante, porque, igual você mencionou, né, documentação. Às vezes você entrega a documentação para a pessoa que você não sabe onde a pessoa está, onde que atende. Então, a gente tem um endereço físico. Qualquer coisa que precisar, a gente está ali à disposição.
1: Qual é o endereço?
3: E lembrando também que agora, pelo motivo das eleições, as pessoas que não estão com o título em dia, o passaporte está sendo emitido só até maio do ano que vem, entendeu? Então, é uma regra nova que foi publicada no Diário Oficial, que as pessoas que não regularizaram o título, a data foi 5 de maio, então agora os passaportes vão ser emitidos só até maio do ano que vem, de 2027.
1: E entendeu? Qual é o endereço físico seu?
3: É 151 Peary Street, na esquina ali do consulado, 151 Peary Street. E lembrando também
1: qual é a
3: que a
1: sala?
3: Gente atende domicílio, né?
1: Ah, não tem sala não, no térreo, né?
3: É no basement, é subsolo. E lembrando também que a gente tem a equipe, temos 3 pessoas que fazem o atendimento domicílio. A gente atende a Worcester, várias cidades mais distantes, entendeu? Então a gente, quando a pessoa também é de outro estado, a gente consegue fazer remoto. A gente prepara a documentação, envia, a pessoa faz a assinatura, envia de volta e a gente vai até no consulado e faz, entendeu?
1: Pois
3: porque
1: é.
3: O consulado que a gente é credenciado nos permitiu atender qualquer brasileiro dentro dos Estados Unidos, a gente consegue fazer, porque tem muita questão de jurisdições, né? Então, igual, por exemplo, Canérica já não atende quem mora em Boston. Agora atende só quem mora em Canérica. Só que como a gente é credenciado e tem a licença, a gente tem autonomia de fazer o procedimento lá normalmente, entendeu?
2: Perfeito.
3: Então
1: e
3: a gente consegue
1: qualquer,
3: fazer.
1: Qualquer, então, consulado nos Estados Unidos todo?
3: Isso, qualquer local a gente consegue estar fazendo, entendeu?
1: Então, gente, se você
3: e
1: tá
3: também
1: agitado.
3: As regras, lembrando que as regras de consulado para consulado são determinadas pelo cônsul, né? Então, por exemplo, em Canérica, a gente consegue fazer, renovar o passaporte. Se a pessoa não apresenta certidão de casamento ou de nascimento original, a gente consegue fazer com a cópia. Já em Boston, não tem essa autonomia. Em Boston, eles aceitam somente a certidão original, entendeu? Então, é uma regra que cada consulado tem o seu manual e eles determinam dessa forma, entendeu?
1: Hoje, inclusive, eu conversei com o cônsul, né? Aqui de...
2: O vice-cônsul.
1: Ele tá aí na escuta para poder ver se eu consigo fazer o walk-in, né? Ir lá com a documentação que você preparou toda para mim, em vez de mandar pelo correio, entendeu? Eu explicando, porque uh-huh. nós somos antigos, né? Eu e Guga.
3: É.
1: Aí a gente...
2: Como é que é?
3: E lembrando
1: Guga,
3: também...
1: Guga, Guga que é antigo, não sou Guga. Eu, não, tá,
2: Eu não sou antigo, não. Eu sou usado. Eu sou usado. Não,
1: você,
2: negócio
1: você
2: de antigo...
1: Você é velho. Você é não, velho.
2: Velho é seu eu passado.
1: Sou, não, eu, você é o idoso. Eu sou a cuidadora, uh-huh, tá? Então, tá. Por isso...
2: olha, Argentina 1-0, viu? Viu, Zé Ronaldo?
1: Zé Ronaldo,
2: gol do Messi, viu?
1: Ele tá aqui batendo esse papo, ele me deixou aqui, eu fiquei tossindo, porque ele me deixou aqui falando sozinha durante meia hora.
2: É claro.
1: Ele falou assim, eu só vou chegar no programa quando o Ronaldo chegar. Ou José Ronaldo chegar.
2: É, Ronaldo, Zé Ronaldo.
1: Entendeu? Aí, né, até não, você chegar... É... Foi assim, aí deixou falando aqui, ó, minha voz, como é que tá. Gente, já estão pedindo aqui, ó, não é pra ligar pro meu telefone não, tá? 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Ele vai... pescar agora, tá? Então deixa pra ligar pro José Ronaldo na segunda-feira.
2: Tem algum itinerante agendado? Algum local?
3: Então, a gente tem a gente deve estar marcando para daqui um mês, provavelmente em Martas Vinhas. E em setembro a gente vai estar em Gross Creek e Morobich, em setembro. Então, é hora que eu definir as datas, eu vou estar entrando em contato e mando para vocês aí, se vocês puderem divulgar aí para a gente.
2: Sempre. Aqui, você sabe que o programa aqui está aberto para você. O que você precisar daqui, da gente esse. Aqui, entendeu? A gente está aqui à sua disposição, porque eu acho que é assim, uma mão lava a outra e as duas lavam o rosto, né?
3: Isso.
2: Nada, uma coisa chama gratidão. A gente estava perdido, eu e Evelyn, por um acaso... Por um acaso, a Evelyn encontrou com você e lembrou...
3: É que era pra ser, né, Evelyn? Era
2: não,
3: pra ser, né?
2: O pior de tudo, Zé Ronaldo, é que ela lembrou de você e o serviço que você fazia, que você faz.
1: Eu vou esquecer de Zé Ronaldo. Uhum.
2: Não, porque a Evelyn é assim, ela tava esperando uma carona, ela entrou em três caminhonetes diferentes...
1: Naquele dia mesmo.
2: Esperando a carona ali. Dela.
3: Sério?
2: Entendeu? É, entendeu? É, se ela entrar no dia no seu carro, você não estranha, não. É normal. Entendeu?
1: Pois é, isso é porque eu já fiz várias
2: acho
1: vezes.
2: Acho que a Gilca tá perguntando alguma
1: já
2: coisa.
1: Já fiz várias aí. Vezes. Deixa eu ver aqui. Gilca tá aqui. É, falou assim: fazemos. José Ronaldo é o melhor. Fazemos tudo fez... com ele e a equipe dele é nota mil. Tá vendo? Depoimento aí da Gilca.
3: É, e a gente tem um ouvinte aí também do programa que sempre usa o nosso trabalho, né? E mandar um abraço para ela, é a esposa do... Que quando vocês vêm, fica na casa dela...
2: Do Flávio, é a Gilca, acabou
1: é
2: de falar
1: Gilca
2: agora.
1: É a Gilca que tá falando.
3: A Gilca, isso. É, a Gilca. Ela, inclusive, eu tô até marcando para estar tá indo até ela para fazer a renovação do passaporte dela, mas essa semana foi muito corrida, não deu. Mas nessa próxima semana, com certeza, eu vou estar tá indo até ela para fazer o passaporte dela, para renovar o passaporte
2: tá, ela
3: dela.
2: Tá ao vivo aí, tá ao vivo.
1: É,
2: gente,
1: tá ao vivo,
2: aí.
1: Tá
2: ela
1: ao vivo.
2: Ela botou aqui, Flávio.
1: É mulher do Flávio, Gilca.
3: Isso, esposa a esposa do Flávio, do Flávio isso mesmo.
1: Pois é, e o pessoal sabe quando a gente fala assim, o despachante, né, José Ronaldo, o favorito.
3: É.
1: E é o favorito. O Zé Pedro...
3: Não, é bom também porque... Às vezes a pessoa fala, vou pagar tudo. Mas às vezes é um investimento que a pessoa está ciente que a pessoa está fazendo por ela, né?
1: Exato.
3: Porque acontece muitas vezes a pessoa manda o procedimento para o consulado e fica lá um mês e meio, e aí às vezes a pessoa está em viagem marcada, aí o consulado devolve o procedimento sem emitir o passaporte.
1: Porque tem
3: aí
1: algum
3: eles
1: erro,
3: ligam
1: né?
3: desesperado. Ah, e agora? O que, que eu posso fazer? Que eu já tenho passagem e tudo. Mas o consulado tem feito um ótimo trabalho, porque aqui em Bossa a demanda é muito grande, né? Eu estava conversando anteontem com o ministro e ele estava falando que mês passado eles emitiram mais de 2.500 passaportes em um mês,
1: gente,
3: entendeu?
1: É muita gente,
3: o Zé
1: né?
3: Pereira, então a demanda é muito grande mesmo, né?
2: O Zé Pereira está fazendo...
3: E lembrando também, que eles estão com uma vaga de trabalho, para quem que tem interesse, eles têm uma vaga agora que foi publicada no site deles, é, às vezes alguém que interessa fazer um extra, né?
1: Em Boston.
3: E parece que o edital é até semana que vem que está em aberto. Então,
1: é para Boston?
3: Às vezes eles... É para motorista que é o trabalho.
1: Sim, mas é para o consulado de Boston.
3: Isso, é em Boston.
1: Aí, Zé Pereira, tá vendo? Tá dando aqui boa noite, turma. Zé Ronaldo é o melhor, Zé Pereira tá falando.
3: É, o Zé Pereira já sempre tem alguma coisa que ele precisa, ele procura a gente, liga pra gente também.
1: Pois é, e ele é motorista, né? Zé Pereira é Uber.
2: Zé Pereira é que eu chamo de salada de fruta.
1: Salada de fruta, é.
2: Tudo.
1: Pois é, mas essa é a América, né? Essa é a América. Zé Ronaldo, você chegou aqui em 88 e você... O porquê que você veio? Com família, sem família? Você veio
3: Na verdade, aconteceu assim. O meu tio, ele... Meu tio e padrinho, ele trabalhava também no consulado e ele trabalhou em outros países. Então, quando ele estava aqui em Boston, eu tinha vontade de vir para conhecer aqui, né? E aí eu tive a oportunidade de vir, e no período que eu estava aqui, eu trabalhei em outros trabalhos, tudo, mas aí surgiu a oportunidade de ser credenciado pelo consulado para fazer esse trabalho. E foi uma coisa que eu me identifiquei, era um trabalho que identifica muito com a minha pessoa, que...
1: Você gosta de ajudar,
3: assim,
1: né,
3: comunicativo, pessoas. Sou uma pessoa assim que não tem vergonha de falar com as pessoas, né? E aí, com isso, eu me inscrevi, fui analisaram, me qualifiquei para essa vaga e comecei a trabalhar. E já estou aí mais de 14 anos trabalhando com esse serviço, né? Mas eu vim, foi a passeio mesmo.
2: Uhum.
3: Só que aí, depois disso... Eu fui me identificando com a realidade daqui, e lá no Brasil eu não tinha muita coisa que me segurava lá, e eu optei de ficar aqui, e tô aqui até hoje, né?
2: E a esposa, anos, você conheceu aqui ou ela veio do Brasil?
3: Não, eu conheci aqui também. Na verdade, eu já tive 3 esposas, você acredita, Guga?
1: Gente,
2: com essa cara, tá vendo? Com essa cara de santo, tá vendo?
1: Tá vendo?
2: 3 esposas.
1: É. Não, mas é porque assim.
2: A primeira é a mãe dos seus filhos,
3: assim,
2: né?
1: Eu entendo.
3: Mas são assim, ó. A fila anda, né? Então, se não deu certo, você bate na porta.
2: É, rapaz.
3: Agora você vai.
2: Eu vou dizer um negócio pra você. Eu tô em um engarrafamento há 40 anos. Não anda de jeito nenhum.
1: E nem vai andar, se Deus quiser.
3: É,
1: a filha não anda aqui, não.
3: É que você encontrou a tampa da panela, né?
2: Não,
3: então agora
2: não
3: tem jeito.
2: Fizeram um chá de calcinha pra mim.
1: É.
2: Entendeu?
1: Você fez um chá de cueca.
2: Fizeram um chá de calcinha pra mim, que no dia que eu entrei na casa dela, nunca mais eu saí. Pô. Entendeu?
3: Não, mas é bom. E também a questão da gente ter a oportunidade de conhecer outras pessoas, né? Então, eu não desanimava, né? A hora que eu vi que uma não deu certo, eu falei assim, não, uma hora eu vou encontrar uma que eu dá certo.
1: E agora
3: essa
1: deu,
3: que
1: né?
3: Eu tô agora já tem... Vai fazer 12 anos já.
1: Olha,
3: o casamento.
2: É, porque desde que
3: as
2: eu lhe conheço...
3: As outras duraram 3 e 3. Então, 3 e 3, 6... Essa já está no 12.
1: Então já passou por todas as crises. Já passou pela crise dos 7 anos, dos 10 anos. E assim, é aqui a crise do primeiro ano, depois vem a dos 7 anos, depois dos 10 anos. Aí pronto.
3: Isso.
1: Seu telefone já está tocando.
3: Mas é bom,
1: né?
3: A gente... às vezes a gente... Todo casal tem os problemas, né? Às vezes a gente... Se você for... esquentar a cabeça, aí você não vai pra frente, né? Tem que sentar e conversar, né? E eu tenho tido muito bom sucesso agora, porque a minha esposa é o esteio, né? Então me ajudou muito. Tudo que a gente vai tomar alguma decisão, a gente pensa, analisa,
1: juntos,
3: vamos fazer,
1: né?
3: Isso, vamos. E sempre ter o apoio é bom, né? Porque...
1: Esse é o segredo, né? O apoio.
3: É.
1: Pois
3: então,
1: é.
3: Então eu ia agradecer muito Deus primeiramente, né? Porque a gente está longe, num país difícil, tudo. E hoje é numa pessoa certa do lado para nos apoiar, aí é difícil, né?
1: Exato.
3: Mas isso é importante.
1: Então você encontrou a tampa também da sua panela.
3: É, eu creio que sim. A gente já está bastante tempo já...
1: Desculpa.
3: Identificando e trabalhando e crescendo.
2: Vocês são parceiros,
3: junto, né?
2: A gente vê vocês. É, eu conheço vocês já tem, eu acho que isso, 10, 12 anos. Né?
3: Isso.
2: E sempre você.
1: Mais,
2: sempre
1: né?
2: Você.
1: Dá pra dar 650
2: lado,
1: ainda.
2: É
3: muito tempo.
2: Entendeu? Mas conhecer mesmo, de falar com o Zé Ronaldo, tá até uns 12 anos, 13 anos.
3: É. E também a época que eu fazia foto no site, né? Então,
2: isso.
3: Quando eu cheguei aqui também, eu gostava muito de ir em eventos, em shows, nos eventos. Aí, como eu ia nos shows e era caro para entrar, aí que eu pensei? Ah, eu vou começar a tirar foto. Por quê?
1: Exato. Imprensa,
3: eu conseguia,
1: né? Você
3: a liberação para entrar, não
1: Exato.
3: Precisava pagar, eu tirava foto nos eventos, E fazia o meu cartãozinho de despachante e entregava para as pessoas, né?
1: Pois
3: então,
1: é.
3: O útil agradável, né? Eu não,
1: Exatamente.
3: Não pagava para entrar nos eventos, nos shows, tinha acesso para ir nos camarinhos, para fazer tudo.
1: Unir
3: e automaticamente
1: útil agradável.
3: O público, o pessoal que usava meu serviço eram os brasileiros, né? Então, eu dava o cartãozinho, ó, você precisa tirar passaporte... Me liga e eu estou à disposição. Então foi uma coisa que deu
2: ajudou,
3: certo, né?
2: Ajudou, né?
3: Eu tive a oportunidade de ir em vários eventos. Eu tive oportunidade na época que o Obama ganhou as eleições. Eu tive a oportunidade de ir no Japão cobrir eventos também, entendeu? Na época que o Carlos Borges fazia evento lá, então... Ele me convidou
2: lá com o Fox Brasil,
3: fui,
2: né?
3: Então, com isso, a ação de cobrir eventos me deu oportunidade de conhecer muitos lugares também, tá?
1: Exato.
2: E Carlos Borges, ele é meu conterrâneo.
1: Ele é baiano, trabalhou com a irmã de Guga na TVE. Carlos Borges está aqui, né? Ele mora aqui em Miami também. Zé Ronaldo, passa muito rápido. Eu quero primeiro agradecer a você. Né, porque agora sim a gente
2: parar agora para poder, né?
1: Agradecer.
2: Olha, Zé, vou dizer um negócio a você. Você é um cara que gosta de pescar. Aqui isso. eu tenho já uns peixes. Eu não gosto de fazer esse gesto, não, porque o nego faz logo um meme, né? Mas uns.
1: Aqui tem muito peixe no lago,
2: rapaz,
1: aqui na frente da nossa varanda.
2: Eu não sei se é comestível, mas eles são enormes, os peixes.
1: Convidar você para vir para cá para pescar aqui, Zé. Viu? Vamos marcar quando você estiver aqui na Flórida. Vir aqui na Flórida.
2: E você podia estender o trabalho.
1: Travou.
2: Thaísa?
1: Zé Ronaldo?
2: Ronaldo?
1: Ixi, acho que já caiu.
2: Ah, vai ver que ele pescou.
1: Caiu sua ligação? Ô, gente, então. Esse foi José Ronaldo, que está aqui batendo um papo conosco. Eu acho que caiu a ligação dele, que travou a imagem dele ali. É o favorito despachante, José Ronaldo. 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O favorito despachante, José Ronaldo. E a gente vai voltar na segunda-feira. Quero que você aproveite bastante o feriado, né, Guga? Amanhã, 4 de julho. Se beber, não dirija. Se dirigir, não beba. Vocês que vão aí para as ilhas, tá o pessoal indo aí para Cape Cod. Muito cuidado nas estradas, né, Guga? Pegar engarrafamento. Fala aí
2: se
1: um
2: beber,
1: pouquinho.
2: Não dirija. Se dirigir, não beba. Pega um Uber, pega um Lyft. Vai com um amigo que não bebe. Evita, porque tá cheio de gelo aí, mas principalmente Massachusetts, tem muito gelo pelas estradas. Então, todo cuidado é pouco. E eu quero aproveitar e falar em gelo. Gelo lembra drink, né? Uhum. Drink lembra festa. Hoje Exato. É aniversário de Elce, irmã de...
1: É um abraço do Aires.
2: Do Aires, é mesmo, hoje, fazendo pra, aniversário.
1: Parabéns pra ela. Um beijo, Elce. Viu, muitos anos de vida e saúde. Então vamos cantar parabéns pra ela.
2: Botar os parabéns pra ela aí.
1: Vamos lá. Pra você, querida, e pra todos os aniversariantes de hoje. Gente, obrigado. Vamos torcer muito no domingo, tá? Vamos lá cantar parabéns.

0: é, gente, não dá mais tempo. 6h59, um beijo grande, até segunda-feira. Bom feriado de 4 de julho para vocês, tá bom? Nos vemos, se Deus quiser, na segunda-feira com o doutor Fabiano Crespo, que vai estar aqui conosco. Se você tem alguma dúvida sobre aposentadoria no Brasil, saída fiscal, qualquer dúvida nessa área de previdência, fale conosco, manda a sua pergunta, que o doutor Fabiano vai estar aqui conosco na segunda-feira, tá bom? Muito obrigado a todos vocês. E é isso, aproveita, faz igual a Marilene, bota os pezinhos pra cima ali, ó. Beijo. Vamos lá. Cuidado com os ursos, hein?
1: Os ursos são bastante. 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

0: seja nosso Senhor Jesus Cristo, para sempre seja louvado, queridos filhos e filhas. Hoje, quinta-feira eucarística, e nada como dizermos graças e louvores se deem a todo momento ao Santíssimo e Diviníssimo Sacramento. Filhos queridos, quinta-feira, nós estamos em plena novena de São Bento, quarto dia. São Bento, livrai-nos de todo mal. Nós estamos pedindo a Deus, aparte de nós, todo inimigo, toda a influência do mal em nossa vida e as brechas que deixamos para que o mal haja. Amado povo de Deus, eu quero saudar a todos. Saúdo a partir da Rádio Evangelizar, de onde tudo começa. As rádios irmãs, cujos nomes cito neste momento.
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0: Saúdo a você pela TV Evangelizar, sinal digital em todo o país, em várias cidades, canal aberto, pelo YouTube, Padre Manzotti Oficial. E também pelo aplicativo da Associação Evangelizar é Preciso e todas as plataformas digitais. Filhos queridos, povo amado de Deus, Jesus disse: onde dois ou três estiverem reunidos em meu nome, eu estarei no meio deles. Então, somos muito mais que dois ou três. Estamos reunidos em nome do Pai, do Filho e do Espírito Santo. Amém. Naquele tempo, entrando em um barco, Jesus atravessou para outra margem do lago e foi para a cidade. Apresentaram-lhe aí, então, um paralítico, deitado numa cama. Entra na cena. O sacristão começou certo: faça um milagre, é o que vamos rezar depois. Faça um milagre em toda a minha vida. Veja, apresentaram-lhe um paralítico numa cama. Quem você apresenta a Jesus? Pensa agora, alguém que está na tua casa, numa cadeira de rodas, alguém que está com uma deficiência, uma falta de mobilidade. Senhor, olha esta pessoa. Eu continuo o evangelho que diz que, vendo a fé que eles tinham, Jesus disse ao paralítico: coragem, filho, os teus pecados estão perdoados. Então, alguns mestres da lei pensaram: este homem está blasfemando. Mas Jesus, conhecendo o pensamento deles, disse: por que tendes esses maus pensamentos em vossos corações? O que é mais fácil dizer: os teus pecados estão perdoados, ou dizer: levanta-te e anda? Pois bem, para que saibais que o Filho do Homem tem na terra o poder de perdoar os pecados, disse ao paralítico: levanta-te, pega a tua cama, vai para tua casa. O paralítico então se levantou e foi para casa. Vendo isso, a multidão ficou com medo, glorificando a Deus por ter dado tal poder aos homens. Vai rezando comigo. A dor está batendo no teu peito hoje. E às vezes não é só por nossos problemas, são problemas na família. São pessoas que nós gostamos, amigos, que estejam doentes, numa cama. Uma cama significa prostração, uma cama significa momento de recuperação, momento de fragilidade, momento de enfermidade. Chega perto de Jesus e diga: faça um milagre, Jesus. Nesta quinta eucarística, olha para a fé destas pessoas, Senhor, a necessidade que elas têm. O paralítico andar. O evangelho de hoje: um homem estava numa cama e estava paralisado, e Jesus diz com uma palavra forte: levanta-te, pega a tua cama e vai para casa. Jesus está dizendo para você hoje, Ele está entrando na tua vida. Ele, mais do que ninguém, sabe o que você está precisando. E por que você está me ouvindo hoje? Não é por acaso. Sempre me escuta, mas hoje o Evangelho está falando com você. Levanta-te, levanta desse sofá, levanta dessa mesa, levanta dessa cama, levanta deste estado de dormência na fé, levanta, põe-se de pé. Nós somos feitos para estar de pé, como Maria ao pé da cruz de Jesus, de pé. Levanta-te, toma a tua cama. Jesus, o teu nome tem poder. Clame comigo, cante comigo, Jesus. Jesus, o teu nome é poderoso, Jesus. Faça um milagre hoje, agora. Você que está na enfermaria, num hospital. Você que tem alguém na UTI que vai visitar à tarde. E os prognósticos não são bons. Não são pelos médicos, mas você vai se surpreender hoje à tarde quando for na visita. Marque a hora agora, marque, olhe no relógio. Olha, hoje dia 2 de junho, você vai no horário de visita. Ontem estava de um jeito, hoje é outro quadro, porque o Senhor está lá, agindo na vida dessa pessoa. Grave o que eu estou te dizendo. Sacristão, fique atento, muitos testemunhos virão desta palavra de Deus e dessa palavra de poder que o Senhor está dizendo hoje. Faça um milagre, levanta-te. E é o que Deus está fazendo, mudando o diagnóstico, curando tumores, curando feridas, tirando as células cancerígenas. O Senhor está agindo neste momento porque Ele quer, Ele é misericordioso, Ele é bondoso. Faça um milagre, Jesus, em toda a minha vida. Faça um milagre, Senhor, e cure, cure. Fez o cego enxergar, o paralítico andar. Então, Senhor, é isso que mais nós te pedimos, Senhor. Muito mais. Nós ouviremos falar. Muito mais. O Senhor está fazendo mais do que você está pedindo. Mais do que eu consigo imaginar. A obra é dele. A vontade é dele. O querer é dele. Jesus, pelas tuas santas chagas, dolorosas, gloriosas, muito mais milagres ele fará. Hoje é para você. Se olhou no relógio, marcou. Você vai testemunhar. Você vai testemunhar. Marque esse dia. Você vai gravar um áudio. 41-3221-6060. O programa só começou. Eu volto já. Volte comigo.

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0: os filhos e filhas, você sabe, 10 da manhã, 10 da noite, tem reprise. Perdeu 10 da manhã, 10 da noite pela TV Evangelizar, mas também fica no YouTube Padre Manzotti. Inclusive, eu convido você a se inscrever no YouTube. Você acompanha, vê os vídeos, acompanha a experiência, mas faça uma delicadeza. Eu estou te pedindo com muito carinho. Pede para alguém, padre, como é que eu faço, fulano, como é que eu faço para me inscrever no canal do YouTube? Vai lá, não é difícil não, é no passo a passo. Vai lá, se inscreva, como é que faz? A gente vai até preparar um materialzinho no futuro, porque tem gente que quer fazer e não sabe. Mas eu pede para alguém te ajudar. Como se inscrever no YouTube Padre Manzotti? Porque aí você dá credibilidade à evangelização. Aquilo que é postado alcança mais pessoas. É por isso que eu insisto. Não é que eu fico atrás de números, mas é em vista da evangelização. Quero lembrar, dia 18 de julho eu estarei em Guarapuava. Dia 18 de julho em Guarapuava, 60 anos da Diocese de Guarapuava. 17 horas Santa Missa, às 18h30 um show de evangelização. Atenção Estados Unidos, por enquanto estou dizendo esses dois eventos, outros virão. Mas o que é certo, dia 15 e 16 de agosto, atenção Estados Unidos, eu estarei em Hudson, Massachusetts, Retiro Evangelizar é Preciso, Estados Unidos, no sábado, o horário das 8h35 da tarde, e domingo das 8h35 da tarde, é no Clube Português. Eu digo que todo ano eu estou nesse mesmo lugar, no Clube Português, dia 15 e 16 de agosto. As inscrições já estão abertas. Onde? As inscrições você faz no padrereginaldomanzotti.com.br. padrereginaldomanzotti.com.br. Ou na Missão Estados Unidos, que o Instagram é @missão.usa. Dia 22 de agosto, estarei em Delhan, em New Jersey, com momento de espiritualidade inabalável, com fé, a tempestade vai passar. É na escola, é uma escola, o horário é das 8 às 5 da tarde, dia 22 de agosto. Mais informação você tem nos canais que eu te falei. Filha de Deus, que a paz de Jesus esteja com você.
1: Amém, sua bênção, padre.
0: Você fala de onde, filha?
1: Eu falo de algum lugar do Paraná.
0: Filha de Deus, de algum lugar do Paraná, o que está acontecendo?
1: Primeiro eu quero dar um testemunho e depois um aconselhamento, padre, pedir um aconselhamento.
0: Tá bom, você pode falar mais alto, por favor?
1: Posso sim.
0: O que é o testemunho primeiro?
1: Meu testemunho é que eu fiquei por 7 anos alcoólatra, todos os dias.
0: Meu Deus.
1: Sou mãe. Tenho 2 filhos.
0: Certo.
1: Um de 28 e uma moça de 14.
0: É.
1: Quando entrei no alcoolismo, ela estava com 6 anos.
0: Sim.
1: Antes de entrar no alcoolismo, tive uma depressão profunda. Um diagnóstico de bipolaridade.
0: Certo.
1: Minha filha também.
0: Sim.
1: E entrei nesse maldito vício que eu já tinha já na adolescência.
0: Tá.
1: Mas ao me casar com meu esposo, que é o pai da minha filha hoje, eu parei e quando ela tinha 6 anos eu comecei a beber sem parar.
0: Entendo. Acolho. E aí, o que aconteceu?
1: E num dia 15 de outubro de 2023...
0: Olha aí, ela lembra o dia. Vai.
1: Eu fui liberta...
0: É.
1: Desse maldito vício...
0: Amém.
1: Num único pedido.
0: Sério, filho?
1: Porque eu não tinha vontade de parar.
0: É.
1: Eu só queria a morte.
0: Meu Deus.
1: Pra mim já tava tudo acabado.
0: Tá.
1: Tentei vários suicídios.
0: Certo.
1: E nesse dia 15...
0: O que aconteceu?
1: De outubro, eu acordei e vi minha filha viva em cima de uma cama depois de ter vindo de um dia de bebedeira com meu marido. fui levá-lo na catequese, e na frente da igreja Deus falou: sua filha está viva por mim. Porque a gente não se lembrava como tinha chegado em casa, do trajeto, nem nada.
0: Entendo.
1: E eu falei com muita fé pro Senhor. Senhor, eu não quero mais a bebida na minha vida.
0: Pois
1: amanheceu
0: não.
1: O dia, eu não lembro mais do gosto.
0: Ô, filha.
1: Eu não tive abstinência.
0: Louvado seja Deus.
1: É como se eu nunca tivesse bebido.
0: Amém.
1: Eu posso ficar em lugares com bebida, eu posso ter festa, pode ter na minha geladeira.
0: Amém. Amém.
1: Amém.
0: Graça recebida.
1: Graça testemunhada.
0: Certo. E o aconselhamento, querida?
1: E o aconselhamento é que meu marido é alcoólatra.
0: É.
1: Estamos passando por grandes problemas no matrimônio. Inclusive muitas brigas. E depois que eu parei de beber, como se eu tivesse ficado insuportável ao álcool da parte dele.
0: Tá.
1: Ele bebe diariamente, todos os dias que sai do serviço, vai direto beber.
0: Tá.
1: Quando volta, volta alcoolizado. Eu não tenho paciência e eu agrido ele.
0: Tá.
1: Tanto batendo ou com palavras ou amaldiçoando.
0: Ô, filha, não, não, não. Isso não é o caminho.
1: Padre, mas eu não aguento mais pedir para ele parar. E ele falou que ele não vai parar.
0: Filha, nada justifica a violência. Então, primeiro ponto, bater jamais. Isso inclusive é um crime. Bater, ou seja, por palavras, você, por mais que não tenha paciência, você não acha que ele vai amadurecer? Ele não, você não chegou num dia que largou? Ele não vai chegar?
1: Padre, ele já fez vários acampamentos. Ele fez um último agora, está com 20 dias. E saiu muito, muito pior.

0: melhor separar. É melhor a separação de corpos do que teus filhos verem o que está acontecendo. Isso não é edificante. E só que do outro lado, ao você se separar, você não está jogando ele na sarjeta?
1: Ele escolheu.
0: Tá bom, entendo. Entendo. E você já falou isso para ele?
1: Já.
0: De separar, e como ele reagiu?
1: Ele fala assim: se você quer separar, vamos separar.
0: Entendo.
1: E ao mesmo tempo ele chega bêbado, aí ele quer beijar, fala que ama.
0: É.
1: Para mim é difícil, para mim tá muito difícil. Eu sei que eu tenho meus problemas mentais, minha filha também tem. Mas tá muito difícil. Eu tô tendo que tomar remédio para dormir, ou eu não tomo para me ver. Eu tenho medo dele me bater, porque aconteceu uma vez de eu bater nele, ele revidou.
0: Então, nessa altura do desgaste, não tem outro caminho, né? Não tem outro caminho. No momento, tentar que isso não se torne e acabe sendo um motivo de morte. Você sabe o caminho a tomar. Infelizmente, sabe. Que Deus abençoe e vamos rezar na sua intenção. Eu vou para o intervalo, eu volto já, volte comigo, povo de Deus.

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é um caso difícil, por isso a gente tem que rezar para que tenha o discernimento. Porque ao mesmo tempo, você percebe que é um histórico de alcoolismo. Alguém se regenerou, outro ficou. Só que o nível de agressividade me parece ser muito grande. Então, antes que aconteça uma morte, é preciso preservar a vida. Do outro lado, se percebe que se ele fez um acampamento, já fez vários, que mesmo ele não admitindo, lá no fundo ele quer sair, é uma linguagem subliminar. Tem algum aprisionamento, tem algo que está dentro dele que está impedindo ele de enxergar. Tomara que veja lá rápido.

0: Só que este casal precisaria passar por um retiro de casais, um processo de amorização, de perdão, porque a história vem com desgaste matrimonial. Filhos queridos, eu não escolhi o texto. Eu vou, inclusive, lembrar, ontem foi dia 1º, nós fizemos 1 Coríntios, capítulo 6, de 12 a 20. Por que que o senhor está falando isso, padre? Hoje, eu não escolhi o texto, mas tem a ver com a partilha que vamos ouvir, ou que acabamos de ouvir. Você vê o que é a providência divina. Bíblia aberta, cartilha de oração.
1: Palavras que não passam, palavras que libertam.
0: 1 Coríntios, capítulo 7, versículo 1. Gente, eu não escolhi esse texto. Eu estou fazendo gradativo. Mas muito tem a ver com a partilha que acabamos de ouvir. Abra os ouvidos, dilate o coração. Agora, Paulo dizendo à comunidade de Corinto: vou tratar de assuntos a respeito do que vocês me escreveram. Qual a impressão? Impressão não. Ele está afirmando o quê? Certamente foram visitar Paulo e levaram alguns questionamentos. Levaram a ele alguns problemas que a comunidade está enfrentando. E ele vai responder neste capítulo. Vamos ver o que é. Vocês dizem que o homem faz bem em não casar. Vocês dizem que o homem faz bem em não casar, mas eu digo, já que existe tanta imoralidade sexual, cada homem deve ter a sua própria esposa e cada mulher o seu próprio marido. Provavelmente, na comunidade, estavam defendendo o celibato. Celibato no sentido a castidade, viver sozinho. Mas Paulo percebe, e Coríntios é uma cidade muito fogosa. É uma cidade, é verdade, de lugar de muita promiscuidade, imoralidade. Então Paulo diz: já que existe essa imoralidade, é bom que o homem tenha sua esposa e uma mulher tenha seu esposo, seu marido. O homem deve cumprir o seu dever de marido. Atenção, não é só casar. Não é só na igreja não, meu filho. De noivo, de terninho, com daminha. Não. Tem gente que casa, quer levar a vida de solteiro, quer ser Dom Juan da vida. Largue mão, seu infeliz. Não é assim que funciona. O homem deve cumprir seu papel de marido e a mulher cumprir seu papel como esposa. A esposa não manda no seu próprio corpo, quem manda é seu marido. Assim também não diga: epa, já escutei o sacristão e o coroinha aqui cochichando, pode parar. Porque não está preste atenção no texto inteiro. A esposa não manda no seu próprio corpo, quem manda é o marido. Assim também o marido não manda no seu próprio corpo, quem manda é sua esposa. Percebe? O respeito, então. Se um pertence ao outro, vamos falar nesse linguajar, tem que ter o respeito. Respeito de marido, respeito de esposa. Não se trata de um objeto sexual. Não adianta nada a pessoa brigar o dia inteiro, chegar à noite e querer transar. Opa, 10 horas da manhã, lamento, meu filho, lamento. Tem verdades que não tem hora para dizer. Você pega a televisão, tem umas baixarias fora de hora e ninguém fala nada. Então deixa eu falar o que a palavra de Deus está falando. tem que ter respeito. O outro não é um objeto sexual. Respeito. Versículo 5. Que os dois não se neguem um ao outro. Paulo está estimulando a relação sexual. Que não se negue um ao outro, a não ser que concordem em não ter relação por algum tempo, a fim de dedicar a oração. Paulo está dizendo algo que pouca gente faz. Por exemplo, marido e mulher juntos, abdicar da relação sexual por um tempo para poder rezar melhor, para poder ter mais intimidade com Deus. Mas que isso, preste atenção, Paulo continua, mas depois, preste atenção, devem voltar a ter relações, a fim de não caírem nas tentações de Satanás, por não poderem se dominar. Provavelmente, havia casais que faziam a separação de corpos em nome de penitência. Mas o perigo é, ao se afastar sexualmente, se torna presa do diabo. Olha o que Paulo vai dizer, ele tem coragem de falar essas coisas. Ele entra na vida do casal. Paulo era um celibatário, mas ele orienta assim, que os dois não se neguem um ao outro, marido e mulher, a não ser que concordem em não ter relações por um tempo, a fim de se dedicar à oração, mas depois devem voltar a ter relações, a fim de não caírem nas tentações de Satanás, por não poderem se dominar. O autodomínio, como é importante. Percebe que aqui não está colocando como negativa a relação sexual, não. Não está. Está dizendo que faz parte da vida conjugal. Eu diria que até está enaltecendo a importância marido e mulher terem uma vida marital. Só que tem que ter respeito, sensibilidade. Gente, porque é o corpo do outro. E é uma coisa tão íntima, que se não houver o dia na vida, carinho, admiração, não, nunca deixe perder a admiração, mulher. Não deixe teu marido perder a admiração por você. Marido, não deixe tua mulher perder a admiração por você. Admiração do carinho, admiração do zelo, admiração em todos os aspectos. Se perder isso, perde-se muito. Esta foi a leitura orante de hoje. Vai dar o que falar. Vai dar o que falar. Vida sexual. Eu vou pro intervalo, eu volto já. Volte comigo.

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0: padre, o senhor não vai continuar não, amanhã tem mais. Ah, tem mais e vai ser chicotada pra tudo que é lado, meu filho. São Paulo não mede palavras não. Por hoje é isso, sobre a vida sexual do casal, começou o assunto. Então você perdeu, agora tem reprise, indica pra alguém. Às vezes não tem coragem de falar isso com o marido, com a esposa, bota o padre no meio. Diga ali, ó o texto. Ah, padre, o programa é muito inteiro, a pessoa não vai escutar. Vai ter o recorte às 20 horas. É 20 horas, né, equipe? 20 horas. Vocês estão vendo ali, ó. Pode jogar na tela. Entra a leitura orante. Aí eles vão fazer o recorte do tema de hoje: vida sexual do casal. Eita, padre! Sim, senhor! Precisa falar da vida sexual dentro do casamento, minha filha. Tem que falar, marido e mulher tem que conversar a ponto de perguntar: você está feliz sexualmente comigo? Ah, não tenho coragem. Não tem coragem? Aí depois do nada me largou, do nada. Não, tem que conversar. Sexualmente você está feliz comigo no matrimônio, mulher? Você está feliz comigo sexualmente no matrimônio, marido? Conversem, gente. Tire esse tabu. Tire esse tabu da vida. Não fique conversando com as coleguinhas, os coleguinhas. Conversa com quem é de direito. Não tenha vergonha de falar sobre isso. Deus abençoou. Deus fez o ato sexual e é bom dentro do matrimônio. É algo abençoado por Deus. Tenho dito, por hora. Maísa, que a paz de Jesus esteja com você.
1: Com o senhor também, padre. Bom dia.
0: Bom dia. De onde você fala?
1: Eu falo de Goiânia, Goiás.
0: Goiânia, Goiás. Como é que você me acompanha?
1: Então, padre, eu gosto muito de ver o senhor. Então, eu assisto ou pelo site, lá no ao vivo, que a gente clica lá no site, ou pelo app mesmo.
0: Tá certo, minha querida. Então, você vê que o padre às vezes fica... Não fico bravo. Eu fico enfático, né? Eu falo com as mãos, eu gesticulo, é meu jeito de ser.
1: É, né? Ótimo ver o senhor.
0: Tá bom, querido.
1: Aliás, padre, aqui na minha casa, eu não sei nem como o senhor não fica rouco de tanto cantar, porque a minha filha ama o senhor. A gente
0: Obrigado.
1: Tá todas as músicas.
0: Que bom.
1: Se o senhor um dia precisar de a gente substituir o backing vocal do senhor, pode chamar nós duas, porque nós sabemos todas.
0: Eita, inclusive a nova Inabalável?
1: Inclusive a nova.
0: Ah, depois você podia gravar um videozinho e mandar pra mim, tem um número que eu vou te passar pra eu postar. Você faz?
1: Faço com ela, faço sim.
0: Tá
1: ela
0: bom.
1: Ama o senhor.
0: Eles vão passar um número aqui que eu esqueci, é onde eles mandam as fotos nas terças-feiras. Vai tá lá, bom. Maísa.
1: Ô, padre, eu quero dar um testemunho do São José. Eu sempre faço todas as novenas junto com o senhor, porque eu assisto o senhor todos os dias. Aí eu comecei a fazer o cordão de São José. Eu fiz o do ano passado pelo meu esposo. Meu esposo teve uns 3 anos de depressão. Foi
0: Sim.
1: um período muito difícil, meu esposo Guilherme. E ele foi um período muito difícil, padre. Até que a gente conseguiu o tratamento psicológico, psiquiátrico e de oração, né, padre? Nós somos casal equipistas, nós
0: Maravilha.
1: Participamos há quase 11 anos das equipes de Nossa Senhora, o senhor deve conhecer.
0: Sim, claro.
1: Inclusive, a leitura orante de hoje foi muito falando dos casais, né?
0: Certo.
1: Então, foi bem compatível com as equipes.
0: Que bom.
1: E aí ele estava nesse período, ele ficou muito tempo desempregado, né? Por conta da depressão também. E eu fui fazendo o cordão de São José, pedindo um emprego para ele, e ele conseguiu.
0: Louvado seja Deus. A São José rogou.
1: São José providenciou. Toca o sino, sacristão.
0: Louvado seja Deus, querida. Louvado
1: Padre.
0: Seja Deus.
1: Eu quero pedir oração para minha filha Isabela.
0: A back vocal.
1: A back vocal. Ela está fazendo uns exames que a gente está investigando uma espinha bífida oculta.
0: Tá.
1: E a gente queria que o senhor rezasse por ela, por favor,
0: tá
1: pelo
0: bom.
1: Meu esposo, pelos meus familiares, pelos meus amigos da equipe de Nossa Senhora.
0: Tá bom.
1: Que inclusive, padre, foi a minha comadre das equipes de Nossa senhora, madrinha da Isabela, Cláudia e o César, que me apresentaram o senhor. Eles tiveram um testemunho muito lindo do senhor, que ele, há muitos anos, inclusive eles escreveram até no diário anual, teve um ano que teve pedindo testemunhos e ela escreveu o testemunho. Foi muito lindo, foi ela que me apresentou o senhor.
0: Amém.
1: É uma alegria muito grande. É Cláudia e César.
0: Um abraço, Cláudia. Um abraço, César. Olha os frutos aí da evangelização.
1: Ô, padre, eu queria pedir um favor.
0: Pois não.
1: Eu quero comprar, eu e meu esposo queremos comprar o livro Inabalável e nós queremos comprar a primeira Bíblia para Isabela. Mas a gente queria que o senhor autografasse. Como que a gente faz?
0: Então, filha, já que você me pediu isso, então eles vão puxar a linha, e aí você fala com eles, eu faço a dedicatória, não é costume fazer isso não, mas você me pegou no ar ao vivo, aí eu faço a dedicatória e o pessoal dos produtos que evangelizam vão mandar pra você, tá bom?
1: Tá bom.
0: Eles vão enviar pra você produtos que evangelizam.
1: É, a gente compra por lá, a gente
0: então
1: já comprou várias coisas. Mas eu queria que o senhor autografasse.
0: Vou fazer isso. Então anote o telefone pra você mandar o back vocal ali do Inabalável.
1: Eu vou mandar.
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0: Tá bom, um abraço, Deus abençoe, gente. Ó, equipe, organiza isso que eu prometi no ar e quero cumprir. Meu abraço a Maísa de Goiânia, Goiás, acompanha pelo site, arcebispo Dom João Justino Medeiros da Silva, da Arquidiocese de Goiânia. Solange, que a paz de Jesus esteja com você.
2: Amém, padre. Benção, padre.
0: Deus abençoe. Deixa eu só baixar um pouquinho o som aqui no meu ouvido. Vai lá, Solange, você fala de onde?
2: Eu falo aqui de Itaquera, São Paulo.
0: Itaquera, São Paulo. Como é que você me acompanha?
2: Eu acompanho da antena parabólica, canal 12.
0: Opa, parabólica digital, canal 12. Diga lá, minha querida, antes que o sacristão tire a agenda do ar, a palavra é sua.
2: Obrigado, padre. Padre, eu queria agradecer a Deus plenamente que eu e meu marido já tinha mais de 12 anos, a gente tá tentando comprar o nosso cantinho. E graças a Deus a gente conseguiu comprar, né?
0: Opa.
2: E graças ao pai e também e pelos três processos dele, padre, que tá na justiça, até hoje eles estão recorrendo. Ele ganha, só que recorre, né?
0: Entendi.
2: E a gente tá esperando essa graça para a gente poder quitar essa dívida, né?
0: Entendi. Entendi.
2: E tem outro também, padre, outro pedido que ele queria pedir é um primo meu, que ele sofreu um acidente de moto sexta-feira.
0: Tá.
2: Ele mora na Bahia.
0: Como é que é o nome dele?
2: É Wesley Souza Santos.
0: Tá. Anotei. Então, primeiro diga assim: obrigado, Jesus, pela graça recebida.
2: Obrigado, Jesus, pela graça recebida.
0: Amém, que é o seu cantinho. Inclusive, eu vou colocar as duas outras intenções, as causas na justiça e pelo Wesley Souza, tá bom?
2: Ô padre, só uma coisinha, eu queria te mandar uma foto, eu fiz uma capela aqui em casa, não é capela que fala
0: capela, oratório.
2: É, então, eu queria tirar uma foto pra mandar pro senhor.
0: É,
2: tinha como eu estar fazendo isso?
0: Tem, filha. É naquele número que eu acabei de dizer. Anote ali. Acabei de dizer para outra filha. Para mandar
2: foto. Pega um pouquinho só.
0: Pega lá,
2: só
0: pega lá. Sacristão.
2: Aí, pá,
0: tá bom, filho. O sacristão, segura um pouquinho aí que a mulher foi pegar uma caneta, homem de Deus.
2: Pera aí, padre.
0: Vai lá, minha filha.
2: Pode falar, padre.
0: 041.
2: 041.
0: 9. 98. 791.
2: Ah, tá ok.
0: 2787. A telefonista passa pra senhora. Deus abençoe, eu volto já. Volte comigo, povo de Deus, em plena novena.

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Hoje é aniversário da cidade Águas de Lindóia, São Paulo, onde nós temos a TV Evangelizar, canal 29.1. Rádio Abelha Dourada FM, Itiúba, Bahia. Cultura FM, Santana do Pirapama, Minas Gerais. Líder FM de Colíder, Mato Grosso. TV Evangelizar, canal 15.1 de Patos de Minas, Minas Gerais. Filhos e filhas, você sabe que nós temos o livro Inabalável em todas as livrarias do Brasil. Adquira e presenteie as pessoas. Inclusive, eu quero lembrar, é um presente para você e para quem você quer que seja fortalecido na fé inabalável. Dai-me, Senhor, a fé inabalável de Jó. Dai-me, Senhor, a fé inabalável de Jó. E sempre tem orações. Mas, por exemplo, quantas vezes, estou lendo um trechinho, quantas vezes já ouvimos dizer coisas parecidas como foi vontade de Deus? Ou ainda, você precisa ter mais fé. Deus está te castigando, você está pagando alguma coisa. São palavras que ferem. O senhor concorda com isso, padre? Então leia Inabalável, por exemplo, na página 85. Você acha isso certo? Eu reflito isso. Como dizer para uma pessoa, você está sofrendo porque merece? Isso é cristão? Inabalável, respostas a questionamentos como este em todo o Brasil. Escute esse testemunho, por favor. produtosqueevangelizam.com.br. Hoje até uma pessoa conseguiu de mim uma assinatura, vai autografado. São Paulo, se essa moda pega, hein? São Paulo, padre Reginaldo, a sua bênção. Venho por meio dessa carta contar o meu testemunho. Sou casada há 32 anos. Em 2019, descobri a traição do meu esposo com uma colega de trabalho. Só o fato que eles trabalhavam juntos no mesmo setor e de ele precisar sair de casa todos os dias para ir ao trabalho já me causava muita dor. Sempre tivemos um bom relacionamento, vivíamos em harmonia. Após a descoberta, ele dizia não saber mais o que sentia por mim. Me humilhou com palavras e me feriram muito. Diante de tanta dor, pedi a São José que providenciasse o melhor, e ele providenciou. Ela, esta mulher, foi transferida da empresa. Meu esposo insistia na relação. Ele passou a bancar as despesas dela e acabou tendo muitas dívidas. Até que um dia disse para ele: amor sem dinheiro não é amor. Ela disse para ele: amor sem dinheiro não é amor. Eita! Foi preciso ouvir isso para que ele criasse vergonha na cara. Tô lendo, gente. Tô lendo a carta. Ela escreveu isso. Vou fazer o quê? Ela tinha metade da idade dele. Diante da tempestade, Deus nos uniu. Continuamos casados. Ele se arrependeu profundamente e reconheceu que eu não merecia ter passado por tudo aquilo. Confesso que a confiança foi quebrada. Quando me lembro de tudo o que aconteceu, ouço a voz do Senhor sempre falando: perdoa, filha, o perdão cura. Obrigado, padre, por me ensinar a ser uma pessoa melhor e a colocar Deus no centro da vida. Graça alcançada, graça testemunhada. Teresa Maria, da cidade de São Paulo. Forte testemunho, hein? Misericórdia de Deus. Juntos, novena de São Bento. A cruz sagrada seja minha luz, não seja o dragão meu guia. Sai de retro, Satanás, nunca me aconselhes coisas vãs. É mal que tu me ofereces, bebe tu mesmo teu veneno. A cruz sagrada seja minha luz, não seja o dragão meu guia. Sai de retro, Satanás, nunca me aconselhes coisas vãs. É mal que tu me ofereces, bebe tu mesmo o teu veneno. Ó glorioso São Bento,
que sempre se mostrou compassivo com os necessitados. Fazei que também nós, recorrendo à vossa poderosa intercessão, obtenhamos o auxílio em todas as nossas aflições. Que em nossas famílias reine a paz, a tranquilidade, e que se afastem todas as desgraças, sejam elas corporais, temporais, espirituais, especialmente o pecado. Alcançai, São Bento, do Senhor Deus Onipotente, a graça que necessitamos. Qual é a graça? São Bento, dai-nos a graça de, ao terminar nossa vida neste vale de lágrimas, possamos louvar a Deus e viver convosco no paraíso. Rogai por nós, ó glorioso patriarca São Bento, para que sejamos dignos das promessas de Cristo. São Bento, livrai-nos do mal. São Bento, livrai-nos da inveja. São Bento, livrai-nos do medo. São Bento, livrai-nos do pecado. O Senhor esteja convosco. Ele está no meio de nós. Abençoai, Senhor, a água, a roupa dos enfermos, as fotos de família. Abençoai os remédios e aqueles que mais precisam da vossa infinita misericórdia, por intercessão de Nossa Senhora do Carmo, São Pio de Pietrelcina, nos méritos das santas chagas, em nome do Pai, do Filho e do Espírito Santo. Amém. E eu me despeço com um clipe inabalável. 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Evangelizar é preciso.

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